0: 9:09, 9:09, intervalo. Na sequência tem mais música boa pra você. A gente vai nesse ritmo até a meia-noite, aqui na Espaço FM, a rádio dos melhores ouvintes. Tempo está aberto em Farroupilha, 9 graus. Daqui a pouquinho a gente passa também, às 10 horas, a previsão do tempo para a sequência da semana. 9:09, já voltamos.
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7: Fique atento, o cuidado com dados pessoais é fundamental em aplicativos de namoro. Evitar compartilhar informações como endereço, documentos ou dados bancários protege contra possíveis golpes e fraudes virtuais. 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
0: 9:17, voltamos com a noite na Espaço, no oferecimento de energia, esportes, Boutique Animal, a churrascaria Ronda Charrua, atende ao meio-dia de terça-feira a domingo. Mandar os abraços, pessoal que tá na escuta nessa noite. Leonardo, muito obrigado pela participação. Recado também da Vânia, muito obrigado pela participação, pela companhia. Também o recado aqui, quem chega, Caroline, obrigado pela mensagem, muito boa noite. Querido Liro Elisandro, obrigado, cara, pela participação, pela companhia. Vigilante, trabalhando ao som da Espaço. Boa noite, Vargas, também na escuta. Rosângela, obrigado pela participação. Grande Márcio Prado, alô Portal de Notícias, legal. Obrigado pela companhia, pediu Fantasia. Márcio, aquele abraço, irmão, obrigado pela companhia. Iracema Pereira Chaves, também companheira todas as noites, sintonizada na Espaço FM. Agora 9:18, 9 graus a temperatura. A Copa do Mundo, daqui a pouquinho tem a estreia da atual campeã, a Argentina, enfrenta a Argélia. estreia então da seleção do Messi, que deve ser a última Copa do Mundo do astro do futebol argentino. Mais cedo, hoje foi uma rodada bem bacana. A Noruega do Haaland goleou o Iraque por 4-1, dois gols do Haaland no primeiro tempo. E a França, a favorita nessa Copa, venceu o Senegal. Primeiro tempo foi bem chato, também um jogo tão ruim quanto o do Brasil, mais ou menos. Depois, no segundo tempo, aí sim, aí a França mostrou seu poder, especialmente com o grande astro, que é o Mbappé, marcou dois gols, belos gols, nesse jogo. E a França venceu o Senegal por 3-1. Daqui a pouquinho, então, às 10 horas, o último jogo desta rodada, Argentina e Argélia. Agora 9:19, 9 graus aqui em Farroupilha. Na Espaço tem Lyra Harrison.

10:07, a noite na Espaço. Agora um intervalo, na volta tem a previsão do tempo para a sequência da semana em Farroupilha e em toda a Serra Gaúcha. 8 graus aqui no centro de Farroupilha. Virando 10:08, já voltamos.

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1: Fique atento, a prática de atividade física faz a diferença no seu dia a dia. Movimentar o corpo com caminhadas, exercícios leves ou esportes auxilia no controle de peso e no funcionamento do organismo. A vida é melhor quando se tem saúde.
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9: 10:11, voltamos com a noite na Espaço, no oferecimento Boutique Animal e Energia Esportes, Imobiliária Farroupilha, vende locação de imóveis. 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Sol com algumas nuvens, noite também com pouca nebulosidade. Sobe um pouquinho a temperatura, máxima é 17 graus, mínima 3 para esta quarta-feira. Para a quinta, tempo bem nublado ao longo de todo o dia. Amanhã, tarde e noite, deve ser com tempo fechado, máxima ainda em 17 graus. Sexta-feira, 50% de chance de chuva ao longo de todo o dia, ainda com momentos de nebulosidade, e cai a temperatura, máxima vai para 12 graus. Sábado, tempo ainda fechado, com chance de algumas pancadas, cai mais um pouquinho a temperatura, máxima é 11, mínima 5. Domingo, de sol com algumas nuvens, noite também com alguma nebulosidade, máxima volta para 17. Então, instabilidade chegando a partir da quinta-feira, depois na sexta e sábado deve ter chuva com queda na temperatura. Domingo, sol volta e a temperatura volta a subir. Nessa quarta, como eu falei, sol com algumas nuvens, noite também com alguma nebulosidade, máxima 17 graus. 10h13, querido Luciano Silva e a filhota Pet, a Samira, curtindo o programa em Caxias do Sul, bairro Vila IP. Luciano, aquele abraço, cara, muito obrigado pela mensagem, pela participação. Aqui na Espaço, nenhum de nós.

0: 10:36, um intervalo, na volta tem mais aqui na noite, na Espaço, noite de terça-feira, 16 de junho, 8 graus aqui em Farroupilha. Virando 10:37, já voltamos.
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0: 10:41, voltamos com a noite na Espaço, no oferecimento Boutique Animal e Energia Esportes. Uma passada pelo jogo da Argentina, agora tem Argentina e Argélia. 39 minutos, aos 17, Messi marcou o gol que abriu o placar. Atual campeã argentina, com a sua maior estrela, já está na frente. 1-0, então, nesse momento, 40 minutos da primeira etapa. Mais cedo, a Noruega, do Haaland, venceu o Iraque por 4-1. E a França, do Mbappé, venceu o Senegal por 3-1. Amanhã tem mais jogos interessantes. Agora de madrugada tem um também super legal. Áustria e Jordânia, meu Deus. Amanhã às 14h tem o outro craque, a outra grande estrela da Copa também. Em sua última participação, Cristiano Ronaldo, enfrentando a República Democrática do Congo. Às 14h, Portugal em campo. Depois às 5h tem Inglaterra e Croácia. Os croatas eliminaram a gente na última Copa do Mundo, onde o Tite, na sua genialidade, nos pênaltis, botou o Neymar como quinto cobrador, só que não teve a quinta cobrança. Que coisa, né? Isso é inacreditável. Técnico de alto nível fazer uma dessa, né? Enfrentando a Inglaterra, que deu polêmica, o Thomas Tuchel, treinador alemão, treinador da Inglaterra, ele não convocou grandes estrelas, que de fato não estavam em boa fase nessa temporada aqui, só que gerou uma baita crítica, foi um furacão a convocação do Tuchel lá na Inglaterra, várias estrelas ficaram de fora. Às 8h da manhã tem Gana e Panamá e às 11h, Uzbequistão e Colômbia, que são os últimos jogos da primeira rodada da Copa do Mundo. Se estendeu por uma semana inteira os jogos da primeira rodada, já que agora tem mais seleções. A partir da quinta-feira começam os jogos da segunda rodada. E o Brasil joga na sexta contra o Haiti às 9h30 da noite. Agora 10h43, 17 para as 11 aqui na Espaço Total.

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0: 11:24, reta final da noite, né? Espaço e intervalo, na sequência, o bloco final do programa desta terça-feira, aqui na Rádio dos Melhores Ouvintes. 11:24.
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1: Em ponto 11:30, estamos de volta com a noite, né? 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Tem no site da Espaço, a gente volta a repercutir hoje no fim de expediente, o deputado estadual Rodrigo Lorenzoni falou sobre a aprovação no início do mês do projeto de lei que extingue a taxa anual de licenciamento de veículos. Proposta já foi aprovada na Assembleia Legislativa e encaminhada ao governador Eduardo Leite, que pode sancionar ou vetar a medida. Nesse ano aqui a taxa foi de R$114 e os deputados já aprovaram o fim desse valor também para aliviar mais o bolso dos motoristas gaúchos. Matéria com a entrevista para repercutir está no site da Espaço. Em ponto 11:30, na Espaço Cogumelo Plutão.

11h55, fim de papo na noite, né? Espaço desta terça-feira. Muito obrigado pela sua companhia. Voltamos nesta quarta às 8 horas, logo após a Voz do Brasil. Mulher presa com mais de 6 quilos de drogas no centro de Caxias. Setor têxtil ganha reforço com nova formação do Senai. Deputados aprovam fim da taxa de licenciamento para veículos no estado. Confira as próximas datas da ação de retiradas de fios obsoletos em Farroupilha. 4 suspeitos de assalto são presos em Bento. Caxias celebra 136 anos no próximo sábado, com distribuição de bolo e programação especial na Praça Dante Alighieri. Esses e outros destaques, site, aplicativo e redes sociais da Espaço FM. Encerramos com Patofu e a Espaço volta às 6 da manhã com o programa Rogério Portolan. Boa noite, boa quarta.

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5: Muito bom, muito bem, com licença, bom dia, 5:59. Vamos acelerar a partir de agora, dá uma esquentada boa, senhoras e senhores. Frio na Serra Gaúcha, frio no Rio Grande do Sul. Estamos com a temperatura aqui no prédio da Espaço FM, na Avenida Paulo Broilho, com a 13 de maio, nós estamos com 8 graus. Temperatura tá variando entre 4 e 5. Depende onde você está. Manda para cá, sempre vale como informação também. O teu bairro, a tua localidade no interior, a tua cidade, fica à vontade. Aqui, Centro Farroupilha, aqui no prédio da Espaço, 8 graus. 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Panorama Show da Informação em seguida. No Ligou, Pediu, Ouviu, tem uma música, é tão linda a questão de poesia musicada. Essa música transmite o dia de hoje, junho, né? Esse frio pra caramba, e é uma balada linda chamada Rancho Coração, com o Délcio Tavares, para cantar junto, já em seguida, Panorama Show de Informação, ritmo aceleradíssimo, Buscaino, Imóveis e Projetos Cooperativa, Vinícola São João, Sesc, a força do Sistema Fê Comércio, ao seu lado, 321 e manda.

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1: Senhoras e senhores, bom dia, 6:05, Délcio Tavares Rancho Coração.

0: com a gente nas ondas da Espaço FM, famílias reunidas, a rádio da família brasileira. Karina Bonato Bellini, nas ondas da Espaço FM, Tassiane Carla Rampon, muito obrigado, Taline Fedato, nas ondas da Espaço FM, Leonardo Viegas, bom dia, recado sempre muito bom para começar bem essa quarta-feira, que o nosso dia seja iluminado pela luz de Deus, cheio de energia positiva e portas abertas, que ele guie cada passo, transformando pequenos instantes em grandes motivos para agradecer, nas ondas da Espaço FM Florianópolis, Leonardo Viegas, que presente sempre nas ondas da Espaço FM, Tiago Luiz Menegoto, a Suane Randon, nas ondas da Espaço FM, Adriane Maier, nas ondas da Espaço FM, Karine Biondo, bom dia, Valderes, bom dia, nas ondas da Espaço FM, rodada de ontem, Copa do Mundo, França 3, Senegal 1, Iraque 1, Noruega 4, Argentina, eu diria, Messi 3, Argélia 0, Áustria 3, Jordânia 1. Já tem destaque os manchetes espaçofm.com.br. Padre Marcelo, bom dia.
1: Ave Maria, cheia de graça, o Senhor é convosco. Bendita sois vós entre as mulheres. Bendito é o fruto do vosso ventre, Jesus. Santa Maria, Mãe de Deus, rogai por nós, pecadores, agora e na hora de nossa morte. Amém. E que desça sobre você, sobre o nosso Brasil, sobre nossas famílias, a bênção do Deus Todo-Poderoso, Pai, o Filho e o Espírito Santo.
0: Amém. Amém. Saúde, segurança, proteção, trabalho, felicidade, fé, bom dia, saúde, saúde, 6:08, Nossa Senhora de Caravaggio, rogai por nós, bom dia, bom dia, Nossa Senhora Aparecida, Santa Ana, São José, São Joaquim, Santo Antônio, rogai por nós, Nossa Senhora de Fátima, Nossa Senhora Imaculada Conceição, Nossa Senhora da Saúde, rogai por nós, bom dia, boa viagem para quem tá na estrada nas ondas da Espaço FM. São Cristóvão. São Cristóvão, rogai por nós. Bom dia, São Brás nos proteja. São Brás nos proteja. Amém. Bom dia, 6:09 nas ondas da Espaço Cooperativa. 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Tem um vídeo aqui, a gente vai explorar bem esse assunto durante a semana também, o nosso Senai Farroupilha. 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Duas mega empresas de Farroupilha se aproximando, enfim, com boas novidades, parcerias com o Senai. A Bia Maria Anselmi, mulher é presa com mais de 6 quilos de drogas no centro de Caxias do Sul. Deputados aprovam fim da taxa de licenciamento para veículos no Rio Grande do Sul. Já faz alguns dias, mas quem foi o autor dessa proposta? Serve, deputado, para isso, para acabar com cobrança. Isso aqui é o Rodrigo Lorenzoni. Deputados aprovam por unanimidade fim da taxa de licenciamento para veículos aqui no Rio Grande do Sul. Depende ainda da assinatura, né? Tem que promulgar aí o governador Eduardo Leite. Foi por unanimidade. Isso, para isso serve, deputado Rodrigo Lorenzoni, parabéns. As próximas datas da ação de retirada de fios obsoletos em Farroupilha. Diogo Rodrigues, parabéns, Diogo. Toda a equipe aí do secretário Matheus Paim de Obras e Trânsito, um trabalho aí que está rendendo sempre. Centrão, quem tem cobrado, tem que recolher. Ontem o Diogo explicou a questão da Pinheiro Machado com a Independência. 4 suspeitos de assalto são presos em Bento. Caxias celebra 136 anos no próximo sábado. Vai ter festa bonita e vai ter mutirão de vacinação na Praça Dante Alighieri. Bombeiros resgatam idosa desaparecida homicida em Coronel Pilar. Neto condenado por matar avós foge de instituto psiquiátrico em Porto Alegre. Menina morre após carro atingir estrutura de casa em Tramandaí. Casal que morreu em colisão com viatura dos bombeiros no Norte Gaúcho é identificado. E passa o nome aí, morreram

0: Ramiro Mazuco, 60 anos de idade, natural de Lagoa Vermelha, e Lúcia Cristina Dalmolin, de 60 anos, natural de Lages, Santa Catarina. O casal estava num Ford Ka com placas de Lagoa Vermelha e se envolveram numa colisão com uma caminhonete do Corpo de Bombeiros de Passo Fundo. 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Força Tarefa apreende 4 toneladas de alimentos impróprios na região central do estado. Brigada Militar prende jovem com drogas, arma e munições. Tenente Coronel Giovanni, a repercussão. Giovanni Gomes está deixando o 36º, vai permanecer morando em Farroupilha. Giovanni Gomes vai para o comando do 12º Batalhão da Polícia Militar. Vereadores propõem medidas para fiscalizar serviços da Corsã. Sintrafar promove Assembleia Geral com palestra e jantar para associados. Deixa eu vir direto aqui, Márcio Ferrari. Márcio, por favor, já vamos divulgar amanhã, o Márcio vai estar com a gente no fim de expediente, ampliando uma importante Assembleia Geral do Sintrafar, Sindicato dos Trabalhadores Agricultores Familiares. Assembleia na próxima semana.
1: É, Mineiro, então, o sindicato anualmente faz uma Assembleia Geral ordinária para a prestação de contas do último ano, né, de 2025. Nós fazemos também junto uma previsão orçamentária para o ano de 2027 e tratamos de outros assuntos de interesse do quadro social agora que estão em andamento, né? Essa assembleia, como eu disse, ela é anual. Nós precisamos, é estatutário. Esse ano vai acontecer no próximo dia 25, quinta-feira da próxima semana. Nós vamos fazer esse ano de uma maneira diferente. Nós sempre fizemos no sindicato. Esse ano nós vamos fazer no Salão dos Luteranos essa assembleia. Vai ter a assembleia. Após a assembleia, nós vamos ter uma pequena fala de um engenheiro agrônomo sobre morte de pareiras, né, e como trabalhar essa questão, visto que a uva é o nosso maior produto, o produto mais produzido aqui na agricultura do município, né? E depois dessa palestra, nós vamos ter um jantar. Então, a assembleia acontece no próximo dia 25, a partir das 18h30. Às 19h15, nós iniciamos com a palestra e por volta das 20h15, nós temos o jantar. Esse jantar é oferecido pela cooperativa Cressol, mais uma parceira nossa aqui do sindicato, assim como todas as outras cooperativas, e vai acontecer no Salão dos Luteranos, aqui próximo ao sindicato, no Largo Carlos Fetter. Qual é a intenção de fazermos aqui no Salão dos Luteranos? Porque aqui nós conseguimos reunir num ponto mais central as pessoas lá do Caravaginho, que é um extremo do município, e lá da Linha República, que é outro extremo do município. Então aqui fica mais centralizado, os associados não vão precisar se deslocar nem muito para um lado, nem muito para o outro. Faço esse convite a todo associado, né? O associado do sindicato tem esse direito e o dever de participar da assembleia, só tem que dar uma ligadinha aqui para nós até o próximo dia 23 para dizer: olha, eu vou ir, vou eu, minha esposa, vou eu, meu filho, para deixar já reservado a sua participação no jantar.
2: Presidente, além desta assembleia, que ela é obrigatória, alguma outra novidade para o associado do Sintrafar?
1: Sim, Miller, nós temos uma grande novidade para todos os associados do sindicato, né? Desde maio está valendo para todo associado do sindicato um seguro de vida com um auxílio funeral. Isso é dado, o sindicato está dando para todo o seu associado que está em dia com as mensalidades. Esse seguro de vida, ele pode ser usufruído em caso de morte acidental pela família, mas o auxílio funeral não. O auxílio funeral, ele é válido para qualquer associado que vem infelizmente a falecer, a família terá direito ao uso desse auxílio funeral. O auxílio funeral é um valor de R$5.000 e o seguro de vida, em caso de morte acidental, que é importante, é de R$10.000. Então, esses dois benefícios são dados ao associado do Sintrafar, né? Isso é muito importante, não há cobrança nenhuma mais por isso, não há nenhum valor que o associado vai ter que pagar por isso. Estando em dia com a sua mensalidade, tem direito, se por acaso vier a sofrer uma fatalidade, o associado, o seu familiar de mais idade, enfim, alguém que aconteça essas infelicidades.
2: Presidente, para aquele associado que vai confirmar a presença nessa assembleia, ele pode fazer tanto na sede do sindicato quanto pelo telefone? telefone, tem um contato?
1: Exatamente, Emílio, pode ser presencial aqui quando vier para a cidade ou pelo nosso telefone tradicional 3261-1370 ou pelo WhatsApp no 99923-8155. Essa é para mensagem de WhatsApp, não é para ligação. Então pode ser destas três maneiras para fazer a sua confirmação.
0: Márcio, nos mantém informando. O Márcio vai estar com a gente amanhã, na quinta-feira, no fim do expediente, passando detalhes e ampliando também informações dessa importante assembleia. Qualquer informação, você que é associado, 99923-8155. É quinta-feira da próxima semana, a assembleia, lá na comunidade, no salão da comunidade luterana, na divisa do bairro do Parque com o centro, pertinho do Lago Carlos Vetter. Mais destaque. espaçofm.com.br. 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Projeto busca fortalecer comércio e valorizar empresas de Farroupilha. Mobilização busca garantir estoque de sangue para atendimento no Hospital São Carlos. Faz a tua reserva, escolhe teu horário, 99644-3598. Mais destaques: morador em situação de rua passa a noite sob arbustos em Praça de Farroupilha. Foi ontem, madrugada, o pessoal de manhã ligou para a Rádio Espaço, Miller foi conferir, recusou acolhimento, não quis ajuda, passou a madrugada com esse frio todo, dormindo no meio de arbustos na Praça Santos Dumont, em frente à Oral Unique, na Pedro Grandene. Precisamos colocar o respeito a faixas de pedestre em pauta na cidade, defende vereador Juliano Baumgartner. Linha Vicentina prepara grande festa de São João com jantar típico e baile neste sábado. Comunidade querida da Linha Vicentina, parabéns. Denúncias de descarte irregular de lixo poderão gerar recompensa em Farroupilha. Hospital São Carlos opera com UTIs lotadas, leitos clínicos acima de 90%. 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Gente, uma saudação para toda a equipe, quem já tá no trabalho madrugada fora, o pessoal da Migra, pessoal da Tecnovo, grupo Tecnovo, grupo Migra. A Migra apresentou sábado passado novo semi-reboque e reforça a liderança nacional no setor. Reuniu aqui muita gente do Brasil inteiro. A Migra, empresa sediada em Farroupilha, referência nacional em soluções para transporte, movimentação e gestão de resíduos, promoveu sábado que passou mais uma edição do evento Migra na Prática, reunindo clientes, fornecedores e parceiros para apresentar suas principais soluções e lançar oficialmente o novo semi-reboque. Um semi-reboque, dá uma olhadinha nas fotos aí no portal da Espaço, 9 eixos com capacidade para 74 toneladas. Lierson Debona, Lierson, parabéns. A direção aí da Migra, Vinícius Peixinho, toda a equipe aí, família Migra, família Tecnova, evento da Migra no último sábado, Lierson.
3: Sim, é uma honra para nós falar aí para vocês ouvintes que nós conseguimos trazer aqui para Farroupilha muitos clientes, mais de 70 empresas que vieram olhar o produto, vieram prestigiar a nossa marca. Não é fácil fazer o pessoal se deslocar, gente de longe, de Santa Catarina, do interior do estado, e que veio acompanhar, veio ver o produto da Migra, né? O evento foi voltado a mostrar o produto em operação. Então nós fizemos toda uma arena e ficamos falando da operação dele, dos diferenciais, e nos deixa muito feliz, né? Porque é uma data comemorativa agora.
2: Lierson, é claro que foi apresentado também muitos equipamentos voltados, como você falou, ao segmento da indústria pesada, as caçambas, os semi-reboques, enfim.
3: Então, sim, nós trouxemos o nosso carro-chefe, se chama Rolon Roloff, é um tipo de guincho que vai em cima do caminhão e ele acaba carregando o caminhão. Então você tem uma caçamba, um baú com até 25 toneladas, ele consegue autocarregar. E aí tem toda uma espera ao redor disso, de reboque, semi-reboque, caçamba, contentor, compactador. Então nós fizemos um trabalho de ter um portfólio grande de produtos, mas também você tem que mostrar, não adianta ter eles escondidos, tem que mostrar para o mercado, o pessoal vê que tem essa solução, é feito aqui em Farroupilha. e o produto é bom, é de qualidade.
2: E o que foi mostrado é que como ele funciona na prática, isso que foi mais importante.
3: Isso, nós fizemos a operação na frente dos clientes, sem filtro nenhum, né? E narrando a operação. Acho que isso demonstra a confiança que a gente tem no trabalho que a gente faz.
2: A Migra, que está há 10 anos no mercado, sendo consolidada, principalmente nesse segmento.
3: Sim, a Migra já é consolidada, tem um reconhecimento nacional, até o Nove Eixos, que foi demonstrado aqui, foi para Minas Gerais, o pessoal veio até ver a operação aqui e prestigiar o nosso evento.
2: Uma avaliação positiva, é claro.
3: Sim, muito bom, esperados e vieram todo mundo e o pessoal gosta da marca, porque se deslocar num sábado frio para fazer um evento de fora, no Sereno ali, não é para qualquer um, é para quem realmente quer apreciar e gosta do nosso trabalho.
2: Importante que o pessoal também conheceu o produto, viu como funciona na prática e, claro, fecha bons negócios.
3: Isso. Esperamos sim fechar bons negócios e também agradecer por ter dado tudo certo no dia, no evento e por ter clientes aí e prestigiar o evento.
0: Migra, um orgulho não só de Farroupilha, do Rio Grande do Sul, orgulho brasileiro, essa moçada aí, gente, com talento, já é destaque no cenário nacional. Eles apresentaram no sábado, no evento Migra na Prática, reunindo clientes, fornecedores, parceiros de várias partes do Brasil, o novo semi-reboque produzido em Farroupilha, o novo semi-reboque de 9 eixos, com capacidade para 74 toneladas, produzido aqui. Dá uma olhadinha em imagens, portal espaçofm.com.br. 6:23. Bom dia. Jornais chegando. Correio Porto Alegre. Propostas, embates e provocações direcionadas marcam debate com os pré-candidatos ao governo do estado. É muito cedo ainda. Essa questão de querer fazer debate com os pré-candidatos. Se fosse que não comparece, é queimar filme. Me custou acreditar que fosse um suicídio. Diz Mendonça sobre morte de sicário. Alcolumbre sobre Vorcaro. Jamais recebi quaisquer valores em contas no Brasil e no exterior. PGR se manifesta contra revisão criminal de condenação de Jair Bolsonaro no Supremo Tribunal Federal. Marco Legal do Turismo é promulgado e passa a integrar a Constituição do Rio Grande do Sul. Falta fiscalização após morte em Limeira. Especialistas alertam sobre negligências no setor de atividades radicais. Não é só em Limeira, Brasil inteiro. Supremo Tribunal Federal fixa a pena de Eduardo Bolsonaro em 4 anos e 2 meses por coação no caso do tarifaço. E tá inelegível. São destaques. Dali Messi ontem, gente. Messi 3, Argélia 0. Argentina goleia Argélia na estreia da Copa do Mundo. Áustria vence a estreante Jordânia por 3-1 pelo Grupo J da Copa do Mundo. Manchete: Copa do Mundo invade automobilismo. Melhores referências de Fórmula 1 e Fórmula Indy. Jornais: Rio Grande do Sul já realizou mais de 1.000 transplantes em 2026. A previsão do tempo: Rio Grande do Sul hoje tem geada e nevoeiro nessa quarta-feira, mas o sol vai predominar ao longo do dia. Máxima hoje sobe para o quê? 16 graus hoje. Máxima entre 16 e 18 na Serra Gaúcha. Virando 6:25. Bom dia. Nas ondas da Espaço FM. Gente, o recado diário, interatividade sempre muito bem-vinda. Deixa eu agradecer a turma. Atílio Dalpisol. Atílio, bom dia. Geadinha no cinquentenário. Carro tava fora, tá aqui. Geadinha bonita. Caprichada, Janete Debona, vamos homenagear hoje as afiliadas Amanda e Yasmin Debona Colferai, 11 anos, e meu afiliado Jonathan Boscato, que Deus abençoe eles, ilumine com muita saúde e sucesso, e que os dindos Rock e Janete, é o que desejam os dindos Rock e Janete, a eles as bênçãos de Nossa Senhora de Caravaggio, um beijo e um forte abraço, muito obrigado, família Debona, Janete, Rock, bom dia, já tenho feliz aniversário, Rádio Espaço, feliz aniversário, que delícia, 6:26, Giovanni, muito obrigado, Giovanni Rodrigues Borges, nas ondas da Espaço FM, Graziele Vidor, só um flashzinho para quem pediu, o Raul aqui, com a versão original de Tente Outra Vez, um flashzinho só, vambora,

Bom, vamos para 6h27. Giovana, só um detalhezinho. Essa que tu pediu aqui, ó. Foi até tema de novela na época. Acho que era Rosa dos Ventos, da Rede Tupi de televisão. How Could You Know, o Raul cantando em inglês. Essa música é linda pra caramba. Merece um flashzinho, vai.

Raul Seixas. Você dá uma olhadinha, joga no Google aí, se já teve essa novela, se não me falha a memória, era um LP, um vinil da Philips Rosa, enfim, com a novela, devia se chamar novela, era da Rede Tupi de televisão, Rosa dos Ventos, Tony Ramos, Bug Branco, enfim, rodou pra caramba aí, 6:28, bom dia. Deixa eu mandar um abraço aqui, Júlio César Castilho de Freitas, Júlio, um abraço pra ti, Júlio, Adelaide, família querida aí, bom dia. Livramento, Fronteira na Espaço, Gustavo, abraço pra ti, Gustavo. Deixa eu agradecer aqui o Ademir Bertoletti. Ademir, muito obrigado pela gentileza. O Ademir se colocou à disposição pra doar sangue, só que o número, não sei se é só o WhatsApp, o pessoal não atende o telefone. O número oficial é esse, 996443598. O pessoal quer doar e não consegue marcar. Então, vou dar uma checada já no horário comercial com a turma aí do São Carlos. De repente, envia um WhatsApp aí se te dão retorno. 996443598. Esse é o número oficial. 6:29. Por aqui, frio. Tempo nublado. Temperatura aqui no prédio da Espaço FM. Nós estamos com 8 graus. 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Ronaldo, um flashzinho aí, 1979, lá do fundo do baú. Ronaldo Gardini, um abraço pra turma daqui, Delis, bom trabalho. Pra dar uma esquentada, a versão original do Patrick Hernandez, com Bought to Be Alive, 6:30, 6:30, temperatura 8 graus, bom

0: 7h31, bom dia, temperatura 8 graus, bom dia, sábado agora, o Niquete, DJ, discotecário Luiz Niquete vai estar completando a 70 anos de idade com uma festa linda no Santa Rita, festa gigante. Niquete vai estar por aqui, o Chico Canzini vai estar por aqui na quinta-feira também, ampliando, passando mais detalhes. 7h31, bom dia.
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2: Fique atento, o encontro presencial exige atenção e planejamento. Sempre escolher locais públicos e avisar alguém de confiança antes de um primeiro encontro aumenta a segurança da experiência e da sua necessidade pessoal. 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
0: Já tenho feliz aniversário, Rádio Espaço e Kidelis. Olha o privilégio de poder homenagear Rodrigo Nianoff, Rodrigo, pessoal do Multi do Medianeira. Que privilégio, família que a gente é fã, um trabalho impecável aí do Rodrigo, de toda a família Nianoff. Gilberto, feliz aniversário pro filhão querido aí, Rodrigo. Muita saúde e parabéns pelo trabalho, pela família, pelo aniversário. 8 graus, frio na Serra Gaúcha, previsão para hoje é de sol e temperatura acima dos 16 graus. Estamos na Espaço FM, Senai informa 6h32.
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0: Agora 6h35, teu rádio está ligado na Espaço FM. 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Confortec, tecnologia e soluções. 6:36, teu rádio tá ligado na Espaço FM, já vou avisando, ligou, ficou hoje, no fim de expediente, ele vai estar com a gente às 6 da tarde. O programa começa 17:45. Já às 18:00 tem uma entrevista especial, a gente está com o espaço aberto para todos os pré-candidatos. Hoje, o governador Germano Rigotto, que é pré-candidato ao Senado pelo MDB, aqui no estúdio da Espaço FM. 18:00, o Rigotto com a gente, aqui no estúdio da Espaço FM. Programa ao vivo, interativo, qualquer pergunta pro Rigotto, fique à vontade. Rigotto, 18:00, hoje, no estúdio da Espaço FM, também ao vivo direto no rádio, no canal do YouTube Rádio Espaço FM, no Facebook, também no aplicativo, no site e na TV Cidade. 18:37, os falecimentos que o Grupo L Fórmula está atendendo. Caxias do Sul, Adenir Moreira de Souza, 74 anos. Nelson Zoletti, 90 anos. Terezinha de Paula Santana dos Reis, 87 anos de idade. Almira Carminati, 88 anos. Bento Gonçalves, Farroupilha e São Marcos, aqui no portal consta nenhum atendimento. Santa Maria, Newton Assis Martins Reginato, 86 anos. E é isso, Osório, nenhum atendimento. Muito obrigado, Grupo L Fórmula, Memorial Crematório e Capela São José. 6:38, a Buscaíno anuncia apartamento para locação. 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Tem informação, tem sugestão de pauta? É o recado diário. Liga, manda recado pra cá pelo WhatsApp 99611-1971.
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2: O consumo de alimentos ultraprocessados exige atenção. Reduzir produtos ricos em açúcar, gordura e sódio ajuda a evitar o ganho de peso e protege o organismo de desequilíbrios nutricionais. A vida é melhor quando se tem saúde.
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0: Agora 6:41, temperatura 8 graus, está variando entre 8 e 9, 10 graus, 8 graus, prédio da Espaço aqui no centro. Tem temperatura mais baixa também, mas manda para cá, envia até. E não esquece aí o bairro, localidade ou cidade. Fica à vontade. 99611-1971. 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
0: Não perca tempo, 6:42 em ofertas multimercados para hoje. Quem tá chegando agora, bom dia. Estamos com tempo nublado, temperatura 8 graus, 6:42.
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0: Para 6:44, bom dia, 6:44. Já tem despertar pro novo dia. Já tem o feliz aniversário, Rádio Espaço, feliz aniversário, que delícia. Pessoal da Confortec, Ademar, um abraço, Ademar, pra ti, pra família, pra equipe da Confortec, parabéns. 6:44. Uma palhinha rápida, o vereador Roque Cervenin tá apresentando um projeto da Câmara que merece a gente dar um destaque, um projeto que institui o programa Compre em Farroupilha, para uma valorização do comércio local. Conforme o vereador Roque, o objetivo não é obrigar as pessoas a comprarem na cidade, mas de valorizar mais o comércio farroupilense. Fala, Roque.
15: Esse nosso projeto, ele visa a gente fortalecer cada vez mais uma cidade de pertencimento, que a cidade nos pertence, e a cidade, ela é o reflexo das suas pessoas que nela vivem, nela convivem e nela comercializam e empreendem e se desenvolvem, gera emprego e trabalham nela, enfim. E essa é a nossa cidade Farroupilha. E o comércio local, ele é muito importante para a nossa cidade. Obviamente que não existe uma lei e nem deve existir uma lei que obrigue as pessoas a comprar no comércio da cidade. Mas um projeto de lei que possa estimular que as pessoas comprem no comércio de Farroupilha, possa incentivar as pessoas a comprar no comércio de Farroupilha. E isso vai gerando um sentimento de pertencimento. Assim como às vezes a gente vê marcas nossas da nossa cidade na TV, em rede nacional ou até internacional, e a gente vê aquilo com orgulho porque é da nossa cidade, né? Então isso é um sentimento de pertencimento. E esse projeto, ele abre espaço para que o poder público municipal também possa fortalecer a economia local. Como eu disse, não é uma lei que vai obrigar, mas é uma lei que vai fomentar, é uma lei que vai possibilitar a prefeitura fazer parcerias, a desenvolver programas de incentivo ao comércio local. Então essa é a ideia, né? Hoje as coisas estão muito próximas, estão muito fáceis, né? Mas a gente não pode deixar de lembrar sempre que é aqui que nós vivemos. E se nós tivermos um comércio forte, uma indústria forte, uma agricultura forte, por consequência, nós todos seremos mais fortes. Então essa é a ideia, fomentar a compra no comércio local da nossa cidade.
16: Vereador, esse projeto ele também tem o intuito de envolver o lojista no sentido de ter, de repente, uma política pública para ter divulgação do seu produto. Como é que vai ser trabalhado isso?
15: E depois do projeto de lei aprovado, isso fica a cargo das entidades do comércio, a cargo do Poder Executivo Municipal, para que juntos eles possam desenvolver políticas ainda mais atrativas, ainda mais convincentes, ainda mais arraigada, vamos dizer assim, no sentido de poder possibilitar esse viés de pertencimento para que as pessoas comprem na nossa cidade. A nossa cidade tem muito comércio bom, não perde em nada para outros lugares, as nossas redes de lojas de rua, os shoppings, enfim, né? E até os e-commerce também tem dentro da nossa cidade também. Então é importante que as pessoas sempre, quando forem fazer uma compra, busquem em primeiro plano sempre o comércio da nossa cidade. É claro, você vai pesquisar preço, isso é natural, né? É natural e deve ser feito, mas sempre tente brigar para ter o melhor preço e o melhor produto dentro da nossa cidade. A gente nunca pode deixar de lembrar que se a cidade vai bem, todos nós vamos bem. Claro que existem as exceções, a cidade está indo bem, mas eu não estou indo bem. Mas muitas vezes é por algum outro motivo e não necessariamente pelo fator da economia, né? Mas quando a economia vai bem, nós não podemos achar que a economia está indo bem lá no centro do país. Para nós o importa também quando a economia vai bem aqui no nosso município, porque a economia, ela é o conjunto das operações realizadas em cada parte do país, e Farroupilha é uma parte dela. Nós não moramos no Brasil, no Rio Grande do Sul, nós moramos em Farroupilha, no nosso bairro, na nossa rua, no nosso CEP, e é aqui que nós precisamos fazer os nossos investimentos e obter aqui, vamos assim, o crescimento desejado. Obviamente que isso sempre é uma operação de natureza privada, e sendo de natureza privada, cada um tem o direito de investir os seus recursos aonde achar necessário. Mas por isso que tem que ter política de incentivo para que as pessoas sejam atraídas a comprar no comércio local e fazer aqui as suas pesquisas de preço, em última análise, chorar por preço, mas chorar aqui na nossa cidade.
0: Roque, muito interessante. Me passa aí, quando tiver um tempinho, mais detalhes na prática. Como é que funcionaria? Como é que funciona essa tua proposta de valorização do comércio local? 6h49, despertar para o novo dia tá chegando. Já já começa a clarear, frio. Temperatura por aqui, 8 graus. 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Temperatura 10 graus. Já também tem o feliz aniversário Rádio Espaço. Feliz aniversário, que delícia, agenda movimentada. Rudinei Torres, alô Caravaggio. O Digital Sicredi na praça e na Esplanada Mágica Linda. Como tá bonito o santuário aqui. 3 graus o digital aí na Esplanada do Santuário. Rudinei Torres, bom trabalho para ti e para a família querida. Jéssica, muito obrigado. André Decol, linda foto. Caxias amanhecendo com tempo bom. 7 graus no digital. Boa quarta-feira, André Decol. Um abraço. Gisele de Bona, feliz aniversário. Amanda Yasmin de Bona Conferai, já tem homenagem completa. Alexandre já recebeu o recado, já vou colocar no ar o áudio também. Aqui uma pergunta já pro Rigoto. Aqui, Paulo se identifica aqui, hein? Vamos colocar as perguntas pro Rigoto, pode enviar pelo WhatsApp 99611-1971. Leandro, cravado no 100.9, 6:51.
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20: Caros amigos e amigas, o nosso cordial bom dia. Saudamos a todos os que nos acompanham pela Rádio Espaço FM desde a paróquia Sagrado Coração de Jesus, Farroupilha. Convido a todos para saborearmos o evangelho do dia de hoje, de Mateus capítulo 6. Jesus disse assim: "Ficai atentos para não praticar a vossa justiça na frente dos homens, só para serdes vistos por ele. Caso contrário, não recebereis a recompensa do vosso Pai que está nos céus. Por isso, quando deres esmola, não toques a trombeta diante de ti, como fazem os hipócritas nas sinagogas e nas ruas, para serem elogiados pelos homens. Em verdade vos digo, eles já receberam a sua recompensa. Ao contrário, quando deres esmola, que a tua mão esquerda não saiba o que faz a tua mão direita, de modo que a tua esmola fique oculta, e teu Pai que vê o que está oculto te dará a recompensa." Caros irmãos e irmãs, esse evangelho de hoje provoca a todos nós a sinceridade de coração, no sentido de fazer com que toda piedade, toda caridade, todos gestos sejam feitos e iluminados por causa da fé, das boas obras que queremos realizar, sem interesses e sem busca de autopromoção. Esse evangelho é um verdadeiro desafio para todos nós, pois nos convida a realizarmos as boas obras do reino de Deus na humildade e no escondimento. Gostaria de lembrar algumas comunicações, de modo especial para o final de semana. Dia 19, sexta-feira, acontece às 12 horas a missa na Igreja Matriz e às 18:30. Sempre bom recordar, são missas que rezamos nas intenções dos dizimistas, das as nossas comunidades, as pessoas que são patrocinadores, que nos ajudam e animam a vida da nossa igreja e das nossas comunidades. No sábado, dia 20, terceiro sábado, 16:30, missa na comunidade São Cristóvão, 18 horas na igreja matriz, 19 horas na comunidade de São Francisco, sendo que em seguida teremos a festa junina na mesma comunidade. Dia 21, terceiro domingo, 8:45, missa na comunidade São José, 8:45, celebração da palavra na comunidade Nossa Senhora do Rosário, 10 horas, missa na igreja matriz, às 11 horas, missa festiva em honra de São Luís, na comunidade São Luís, terceiro distrito, e às 18:30, missa na igreja matriz. Aproveito para lembrar que nos dias 19 a 26 de junho acontece a Semana do Migrante. O lema é Migração e Moradia. Eu não tenho onde morar. Todas as comunidades são convidadas a fazer a sua oração, a sua prece, a compreender a questão das migrações e criar o maior espírito de acolhimento. Como dizia São João Scalabrini, aqui neste mundo, todos nós somos migrantes. Portanto, que esta semana recorde esse desafio, mas também as boas obras que podemos realizar em nossas vidas. Quero aproveitar também para agradecer imensamente a todos aqueles que ajudaram, colaboraram, participaram, patrocinaram a 133ª festa em honra ao Sagrado Coração de Jesus, de modo especial aos casais festeiros, festeiros jovens, festeiros de honra, aos ex-festeiros e a tantas pessoas que de uma ou de outra maneira estiveram juntos nessa caminhada. A nossa festa é uma caminhada longa, porque é uma festa de evangelização, de promoção das comunidades, da valorização dos leigos, das pastorais, dos movimentos, no sentido de criar entrosamento entre todos nós e as nossas comunidades. É uma festa que procura despertar a alegria de Deus, a fé, a esperança e o amor, como nos ensinou o lema. Por isso, muito, muito obrigado a todos aqueles que de uma ou de outra maneira estiveram unidos a nós, na certeza de que o Sagrado Coração de Jesus vai nos iluminando, vai nos fortalecendo e fazendo-nos irmãos e irmãs de caminhada, unidos num só coração. Que o Sagrado Coração de Jesus abençoe a todos, derrame muitas bênçãos de alegria, de paz, de esperança e ilumine a fé, o amor e a esperança. Em nome do Pai, do Filho e do Espírito Santo. Amém. Um bom dia para todos.
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0: Senhoras e senhores, bom dia, 7:01. 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Amanhã de manhã cedinho, 6:00, panorama primeiro tempo. Marcelo, já vou ouvir teu áudio, colocar no ar também, questão aí da 122, os acidentes aí no cruzamento Grandene, etc. Armando Deimome, Armando, privilégio sempre, já vou colocar no ar também teu comentário apoiando aí a proposta do Rock Servini. Só que o Rock tem que passar mais detalhes na prática, como é que funcionaria esse projeto de lei para valorizar, incentivar o comércio aqui de Farroupilha. Vamos lá com feliz aniversário, Rádio Espaço, feliz aniversário, que delícia. Deixa eu já colocar no ar rapidinho aqui o Alexandre Lázari. Alexandre, bom trabalho, boa viagem, sempre qualquer novidade nos informa. Tem gente querida em casa, Alexandre.
4: Bom dia, Rogério. Alexandre Lázari, tudo bem? Gostaria de passar para parabenizar uma pessoinha muito importante nas nossas vidas, na nossa família. É o filho Bernardo José. Essa pessoinha que só me dá felicidade e alegria de ter junto comigo. É uma inspiração para todo dia levantar da cama e ir em frente. Completando 10 aninhos hoje. É o amor das nossas vidas. É a homenagem da mãe Renata, dos avós, dos tios, primos e da vovó que está no céu. Parabéns, Bernardo. Juízo. E sempre em frente, meu filho. Pai te ama, mãe também. Felicidades.
0: Legenda legal, essa gravação pro Bernardo ter pra guardar e pra vida inteira aqui de uns 15, 20 anos, vai ouvir a gravação do pai querido aí, Bernardo José Charles Lázari. Bernardo, os pais Alexandre e Renata, o irmão Alexandre, os avós e demais familiares e amigos, Alzemiro Orgeski, Lucas dos Passos Ferreira, homenagem da Troféu Trombini, Farroupilha Esporte e Lazer, a Elton Riva, Joyce Santos da Luz, Leila da Alegrave, Renan Miola de Almeida, homenagem Grupo Big Fair, Alexandra Trois Gatti, o esposo Clayton, as filhas Kelly e Martina, os pais Renato e Marli, o irmão Adilson, cunhados Pedro, Paulo, Karen, Suzana e Adriana, afilhadas Agatha e Emily, sobrinha Gabriele e todo o grupo, toda a equipe da Big Fair. 7:03, José Ricardo Reiter Júnior, homenagem Objetiva Contabilidade. Família Reiter, bom dia. Glaci Barreto, homenagem da equipe Malharia Anselme. Rafael Santos Melo, homenagem Máquina Sazi. Amanda Yasmin de Bona Colferai, gêmeas lindas. Homenagem dos pais Sandra e Gisele, os lindos Roque e Janete, avó Terezinha, primos Vitor, Vinícius, Jaqueline, Helena, Júlia e Tainá, os tios Janir, Gilberto, Luciane e Vânia. Eu vi que tem mais homenagens. Bernardo tá aqui, o Bernardo na agenda. Bernardo José Chalazari, feliz aniversário. Carmen Cecília Dalpisol Turqueto, homenagem do esposo Ademar, o filho Daniel, a nora Mari Maxiliane, é isso, Maxiliane, e os netos Rafael e Cecília. Carmen, feliz aniversário. Carla Zardo Toniolo, o esposo Paulo, os filhos Milena e Matheus, feliz aniversário. Cecília Brustolin, homenagem de todos os familiares e amigos. Débora Pessim, homenagem da Lia, da Sara, Carona, Rádio Espaço e que delícia. Débora, felicidades. Diana Elisa Ruda, o esposo Jairo, o filho Dan Luca, o pai Heitor Arruda, os irmãos Raquel e Marcelo, a cunhada Cristina, sogros Remo e Ivanir, sobrinha Ana Luísa, Diana, feliz aniversário, Edílio Peroni, a esposa Cleonice, filhas Alessandra e Verônica, os genros Nilmar e Alexandre, Edílio, feliz aniversário, Fernando Dal Ponte, homenagem da esposa Patrícia, o filho Felipe, homenagem dos sogros Pedro e Lore, familiares, amigos, Fernando, carona Rádio Espaço e Kideris, Gregoli, Gregoli, a Rose, homenagem dos pais Valdemir e Maria Luísa, a irmã Rochelle, cunhado Juliano, afilhado Enzo, Henri da Silva, homenagem da bisavó Antônia, Iruama Calero, Iruama, feliz aniversário, homenagem o esposo doutor Luciano, os filhos João Marcelo e Bela, os pais queridos Amauri e Neiva, Iruama, carona Rádio Espaço e que delícia, gente, clareando bonito, tempo bom, pouca nebulosidade, previsão é de sol e a temperatura vai dar uma subida hoje entre 16, 17 graus, passa dos 16, previsão da meteorologia, aqui no prédio da Espaço, nesse momento, 9 graus. Feliz aniversário, Ivo André Varisco, a esposa Marlisa.

0: Homenagem dos filhos Marli, Juraci e Itamar. Já já tem mais homenagens. Márcia Regina, Assunção, homenagem do esposo Delmar, os filhos Natália e Augusto, o neto Davi, Márcia, Márcio Rotini, Márcio, homenagem da esposa Daiane e a filha Evelyn, Osmar e Naides Rossi Zimmer, homenagem, aniversário de casamento, os filhos queridos Andréia e André, o genro Leandro, neto Miguel, e Neida Garibaldi ao som nas ondas da Espaço. Já já tem uma matéria com o prefeito de Garibaldi, o Quezine. Tá? E essa concorrência é boa, gente. Essa provocação é boa. Ele diz que Garibaldi é a bola da vez para investimento. Recentemente inaugurou a Van, e aí é uma puxada, uma provocada boa. Em menos de 100 dias eles anunciaram e a loja já está inaugurada como uma mega loja. É uma provocação. E diz que Garibaldi é a bola da vez. Lá a coisa funciona. Deixa eu ver o prefeito de Garibaldi já já. Pedro Henrique Alves da Luz, homenagem dos pais Ana e Derli, a irmã Rauana, Plínio Perrone, aniversariando hoje, esposa Helena, os filhos Rosângela, Rogério, Silvana e Camila, os genros Ademar, Vanderlei e Josué, os netos Ana Júlia, Luan, Tuane, Nauane, Beatriz, Fernanda, Gabriele, os bisnetos Celeste e Enzo Gabriel. Plínio, feliz aniversário. Rafael Dutra Ribeiro, os pais Antônio e Vera, Ricardo Gabriel Fabro, Ricardo Gabriel Fabro, a esposa André, os filhos Lisier e Gabriel, a tia Iris, cunhados André, Kleber, Jaqueline e Juliane, sobrinhos João Pedro e Alana, a sogra Arildes, feliz aniversário Rádio Espaço, feliz aniversário, que delícia, Ricardo Rosina da Fonseca, os pais Graziane e Renan, os irmãos Gabriel e Lorena, Dindos, Graziela e Giovânio, os primos Giovana e Vitor, avós Lúcia, Hilda e Antônio e a tia Hilda da Ricardo, feliz aniversário Rita Brustolin, homenagem dos filhos, netos e bisnetos Rosângela Maria Cussô Perotone, o esposo Alexandre, os filhos Tiago e Giovana, os pais Nelson e Maria Rosângela, parabéns Teodoro Albuquerque Cussô ou Cosseal, homenagem dos pais Davis e Clairete, o irmão Bernardo, os avós Nelson e Maria Eva. Eu tenho a turma gigante também aqui do WhatsApp chegando, tem bonitas homenagens, já vou estar liberando em seguida. Tem muita gente queridaça hoje que merece um feliz aniversário especial, Rádio Espaço, feliz aniversário, que delícia. 7:10.
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0: Agora 7:10, bom dia aqui, Rádio Espaço Panorama, feliz aniversário Espaço, feliz aniversário, que delícia. 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Feliz aniversário, Rádio Espaço. Feliz aniversário, que delícia. Beto GG, bom dia, Beto. 5 graus no paraíso aí. 5 graus por aqui, gente. Tá 8, 9 graus. Tempo bom para hoje. Tem previsão de sol. Temperatura dá uma subida. Já vou colocar no ar também aqui. aqui a turma que tá chegando. Muito bom. Claudiomir Gilden, polícia, um abraço, nosso presidente aí da Associação de Moradores do bairro Primeiro de Maio, bom dia. Margarete Agostini, bom dia. André Decol, bom dia. Bom dia, Rádio Espaço. Gostaria de homenagear as filhas Amanda e Yasmin de Bona Conferai. Estão completando hoje 11 anos de vida. Que Deus abençoe e proteja sempre. Recebe

0: Homenagem dos pais Gisele e Sandro, avó Terezinha, os dindos, primos e demais familiares. Gisele, muito obrigado e parabéns pelas filhas lindas, queridas. Foto aqui na praia, lindona, queridas, em 11 anos. Tem a Dinda e o Dindo homenageando já já também. Obrigado, Gisele, parabéns aí. Felicidades, Amanda, felicidades, Yasmin, família Debona, família Colferai, bom dia. Perguntas aqui pro Rigoto. O Rigoto vai estar ao vivo com a gente, 6 da tarde hoje, aqui no estúdio da Espaço. Governador Rigoto é pré-candidato ao Senado. Rudinei Torres, Caravaggio, 3 graus aí no digital. Muito obrigado. No digital da Esplanada, nas ondas da Espaço FM. Marli, muito obrigado aqui, bom dia. Quero parabenizar a querida mãe Lídia de Favere, 96 anos hoje. Mulher guerreira, forte e inspiradora, que há apenas uma semana passou por uma cirurgia de prótese de quadril e já está caminhando. Que Deus continue lhe concedendo saúde, força e muitas alegrias. Feliz aniversário, mãe. Nós te amamos muito. Os filhos Marli, Itamar e Juraci, família querida, família de Favere. Aqui uma homenagem, aplaudir de pé, pessoas que fazem parte assim da nossa história, família de Favere, Silvião querido, iluminando, Lídia, dona Lídia, muita saúde para a senhora, 96 anos, feliz aniversário, Marli, parabéns. Deixa eu fechar essa rodada aqui, a família Nianoff, que é um exemplo, um trabalho impecável na rede multi, alô, bairro Rio de Janeiro, o Rodrigo tá de aniversário hoje, Rodrigo, homenagem da tua família querida, Gilberto, parabéns aí pelo Rodrigo, pela família, Rodrigo, muita saúde, não só pelo, parabéns pelo aniversário, pela família, pelo trabalho, enfim, geral, Rodrigo, família Nianoff, feliz aniversário, Rodrigo, na carona, rapidinho aqui, a Janete escreve assim, hoje vamos homenagear as minhas afiliadas Amanda e Yasmin Debona Colferai, 11 anos, e também o afiliado Jonathan Boscato. Que Deus abençoe eles, ilumine com muita saúde e sucesso, e que os dindos Roque e Janete estão desejando isso. Bênçãos de Nossa Senhora de Caravaggio. Um beijo, forte abraço para eles. Amanda e Yasmin Debona, 11 anos, e também o Jonathan Boscato, os dindos, aqui na homenagem especial, o Roque e a Janete Debona. Feliz aniversário, Rádio Espaço, feliz aniversário, que delícia. Tem homenagem completa às 11 e às 5 da tarde. Se precisar alterar alguma coisa na agenda, fica à vontade, por favor. É natural, porque de repente tem aí uma agenda gigante, tem que alterar alguma coisa, por favor. Hoje também, Nexi Lutz, aniversariando hoje. Nexi, parabéns. Homenagem, Rádio Espaço, que delícia, família querida. Carona, Espaço e que delícia. Deixa eu liberar a turma que está chegando aqui. Há pouco teve uma matéria com o vereador Roque Cervenini. O Roque apresentou um projeto para incentivar, valorizar o comércio de Farroupilha. Não ficou claro de que forma na prática esse projeto ele atuaria, mas é um projeto que merece a gente ampliar. O Armando Deimome, que também faz parte da nossa história aqui em Farroupilha, na questão de pintura, há décadas e décadas, uma experiência fantástica, faz um rápido comentário. Armando, por favor.
1: Bom dia, Rogério, é um prazer falar contigo nessa manhã gelada.
0: Igualmente.
1: Eu concordo plenamente com o que o Roque expôs na rádio hoje de manhã. É muito interessante os nossos clientes prestigiar a nossa cidade, e eles fazem isso. Então é muito importante que nós, como somos comerciantes, tratar bem os nossos clientes, para que eles possam se sentir bem em Farroupilha, ter preço bom, fazer com que eles se conscientizem que o nosso comércio é bom e nós necessitamos deles. Nesses 50 anos que eu estou dentro do comércio, é muito importante que a nossa cidade tenha um comércio forte, que todos nós temos que acreditar nele, para que a nossa cidade cresça, que a nossa cidade mostre aos nossos vizinhos como é o nosso tratamento com o nosso cliente. Então isso é muito importante que o Roque falou. Claro que nós não podemos obrigar o nosso cliente a comprar na nossa cidade, mas nós temos a obrigação de fazer com que eles se sintam bem. O nosso atendimento é muito importante. Essa lei que o Roque quer impor aqui em Farroupilha é interessante. Claro que nós não podemos fazer que o nosso cliente compre na nossa loja, coisas assim, né? Mas nós temos que fazer isso sim. Obrigado e um bom dia a todos.
0: Pra ti também, Armando, parabéns pelo trabalho sempre aí, qualquer novidade manda. Eu vou convidar o Roque, se der tempo ainda essa semana, para dar uma ampliada na prática, como funcionaria esse projeto de incentivar, valorizar o comércio, na prática, como funcionaria? 7:17. A ideia é boa, mas na prática, como é que funciona? 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Mulher é presa com mais de 6 quilos de drogas no centro de Caxias. Mais de 6 quilos de drogas. Vídeo, setor têxtil de Farroupilha ganha reforço com nova formação do Senai. Aqui um trabalho impecável do Felipe Andreola, nosso diretor-geral do Senai. 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É um trabalho aqui impecável. Parceria, demorou, mas é importante, né? Selar, parabéns, Senai. Deputados aprovam, isso já faz alguns dias, o Rodrigo Lorenzoni, isso que é deputado, é projeto de deputado, acabar com o imposto aqui, ó, fim da taxa de licenciamento para veículos, aprovada por unanimidade, falta assinatura, ser sancionada a lei pelo Eduardo Leite. Já o Lorenzoni dá uma ampliada, os próximos dias, as datas de ação de retirada de fios obsoletos em Farroupilha. 4 suspeitos de assalto são presos em Bento. Caxias do Sul celebra 136 anos sábado que vem, distribuição de bolo gigante, programação especial na Praça Dante e com mega vacinação contra a gripe na praça no sábado. Já eu libero mais Espaço FM .com.br. Rodada de ontem da Copa do Mundo: França 3, Senegal 1, Iraque 1, Noruega 4, Argentina, melhor dizendo, Messi 3, Argélia 0, 3 do Messi, Áustria 3, Jordânia 1, hora 7:19. 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Marcelo tá com a gente, o empreendedor Marcelo, é trânsito, Marcelo, o assunto, já eu tenho matéria aqui, isso aqui é pauta dos ouvintes. Por que Garibaldi funciona e aqui demora? Aqui uma provocação sadia do prefeito Quezine de Garibaldi. Ele diz que Garibaldi é a bola da vez para as empresas investirem. Lá coisa é agilizada. Em menos de 100 dias, teve o convite, fecharam o negócio e já inauguraram a Van, uma mega loja em Garibaldi para a região inteira. E aqui as coisas demoram. É uma provocação do prefeito Quezine. Isso aqui é a pauta dos ouvintes. Marcelo, o problema é trânsito, por favor.
2: Bom dia, Rogério, tudo bem? Sobre os acidentes do trevo aí, como eu já relatei, eu acho que outra vez, eu passo aí 4 vezes por dia, né? Muito difícil, tanto os motoristas que trafegam pela rodovia, quanto os motoristas que vão acessar, respeitar a sinalização, tá? Principalmente a questão de velocidade. Então, o acidente de sábado tem a ver com velocidade e imprudência. O acidente que aconteceu essa semana com o Onix aí tem a ver com a velocidade excessiva do caminhão e a senhora do Onix deve ter se passado na hora de cruzar. Eu não sou a favor de lombada eletrônica nem de pardal, mas eu acho que esse seria um lugar que, se tivesse, ajudaria muito, porque daí obrigaria os motoristas a trafegar mais devagar. Então, enquanto não tem uma outra solução para esse cruzamento, esse trevo aí, eu acho que a CSG poderia avaliar essa questão de um pardal, de uma lombada aí, para ajudar nesses constantes acidentes que acontecem.
0: No começo da semana, na segunda-feira, foram dois e um grave. Os dois foram de grande monta aí. Um teve ferido também. Marcelo, é importante. Marcelo, obrigado. Marcelo, passa aí todos os dias. É importante ouvir quem utiliza diariamente aí. 7:23 Hoje, no Cripa Supermercado, pão cacetinho e leite Santa Clara tipo C, ofertas especiais. 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
6: Agora 7h29, sol brilhando, friozinho de 8 a 10 graus. Deixa eu agradecer. A gente sempre fala, porque a gente não tem ideia, o pessoal ouvindo a gente, Rio Grande afora, Brasil afora, principalmente aqui na cidade, na região, enfim. Mas só uma saudação, a gente tá com esse frio todo que vira notícia. O pessoal que tá fora do estado trabalhando, o pessoal do caminhão, que a gente tem o maior respeito, o maior carinho, que levam a gente aonde a gente não imagina. O pessoal que tá com a gente na cidade de Colatina, interior do Espírito Santo, ouvindo a Espaço FM. Deixa eu colocar no ar rapidinho aqui. É o Gilmar Vassolé que tá viajando, tá trabalhando nas ondas da Espaço, só que lá que tá com uma temperatura bem mais alta.
7: Bom dia, Espaço, tudo bem?
6: Tudo certo.
7: No momento eu me encontro em Colatina, Espírito Santo aí. Tá em torno de 20 graus e durante o dia 35, 37 graus aqui.
6: Espetáculo.
7: Tá muito quente aqui. Valeu, obrigado.
6: Gilmar, faça um abraço, Gilmar. Boa viagem pra ti. Eu tava olhando aí, Colatina, a princesa do norte de Capixaba, conhecida princesa do norte de Capixaba. Alô, Espírito Santo, bom trabalho pro pessoal. Transportadoras da Serra Gaúcha, Rio Grande, Brasilzão afora. Muito obrigado. Júlio, um abraço, Júlio. Vamos encaminhar aí pro Rigoto aí, fica à vontade. Rigoto vai estar ao vivo hoje no estúdio da Espaço. Quem quiser fazer alguma pergunta pro Rigoto, o Rigoto é pré-candidato ao Senado. Senado pelo MDB. Bernardo, um abraço para ti e para a filha, doutora querida, doutora Bruna. Bom trabalho nas ondas aqui da Espaço FM. 4 graus agora de manhã, bairro São José. Excelente, muito obrigado aqui, Rose Costa. Rose, excelente quarta-feira. 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Gente, um assunto aqui, eu acho bacana, isso é interessante. Provocação entre municípios é válido, vale. E o prefeito Sérgio Quezinho de Garibaldi está dando uma provocada para os colegas, amigos prefeitos da região. Garibaldi é a bola da vez. Em Garibaldi a coisa funciona, agiliza. Em menos de 100 dias, adquiriram terreno, construíram. E tá aí a loja, é um exemplo, por exemplo, a fazer propaganda em Pavan de Garibaldi, né? Na região aí de Garibaldi e Bento. Eles em menos de 100 dias fizeram toda a negociação e a loja já está funcionando. Em municípios, aí o pessoal, a pauta veio em razão do McDonald's em Farroupilha, se é a prefeitura, se é a questão particular, a gente tem medo que o investimento possa ir embora, né? Quer dizer, Garibaldi dando exemplo e o prefeito provoca numa boa, diz que Garibaldi é a bola da vez, não só no turismo, mas também nos investimentos.
8: Garibaldi é a bola da vez, tanto nos investimentos, como principalmente no turismo. E num encontro com o seu Luciano Hang, foi se dito de quando nós colocaríamos uma loja da Havan em Garibaldi. E como ele é o principal cliente da Tramontina hoje, numa negociação que ele teve em Carlos Barbosa, tivemos oportunidade de mostrar para ele a nossa cidade, um pouco mais da nossa administração, como estamos fazendo, os cuidados, os valores, os princípios, e que fez com que ele se encantasse e se admirasse por Garibaldi. E depois, numa outra vinda, que eles estavam escolhendo as colocar Havans no estado do Rio Grande do Sul, tivemos a oportunidade de recebê-lo em Garibaldi e mostrar os locais. E dentro de 5 locais, eles vieram uma outra vez e escolheram esse, que era realmente uma vegetação, mas dentro da lei. Com a nossa equipe de técnicos, conseguimos aprovar e licenciar de uma forma bastante rápida e de uma forma que atendesse aos princípios e à velocidade deles colocarem a van. E hoje, felizmente, estamos aí com uma mega loja da van, que além de uma grande loja de comércio, é um ponto turístico e é um ponto que congrega toda a nossa Serra Gaúcha.
9: Como o senhor falou, é claro que a localização do terreno para a construção da van, ela também foi um diferencial, mas como é que Garibaldi enfrentou toda essa burocracia do sistema, virou um exemplo aqui na região, essa rapidez e essa habilidade de trazer esse grandioso negócio para a Serra Gaúcha? Como é que o prefeito Sérgio Chesine, a administração garibaldense, enfrentou essas barreiras ecológicas, judiciais e ambientais para tornar a van membro definitivo de Garibaldi?
8: Primeiramente, a gente administra com uma equipe muito boa, uma equipe de uma qualidade elevada, com foco na administração central. Somos uma equipe bastante centrada e muito comprometida com nosso plano de governo. Entendo esta equipe, é muito mais fácil de você, como fizemos com a Avan. Montamos uma força-tarefa de várias secretarias para queimarmos etapas, vencermos todos os obstáculos e conseguirmos entregar a licença dentro da lei num prazo recorde, que num prazo de que a van exigia para se instalar. Conseguimos isso e isso é um orgulho. Não só para nossa administração, mas toda a Serra Gaúcha, que realmente esta loja da van é um prêmio para toda a Serra Gaúcha.
9: Atribui esse êxito à sua equipe? Um dos grandes segredos dessa negociação foi a sua equipe, prefeito?
8: Sem dúvida nenhuma. O grande diferencial é a nossa equipe profissional, focada e comprometida.
9: Garibaldi é hoje a bola da vez. Quais são os diferenciais do seu município?
8: Em primeiro lugar, a cidade. A cidade é muito bonita, tivemos um cuidado cada vez maior com ela, tornamos uma cidade diferenciada. É uma pequena Itália fora da Itália e é uma cidade tipicamente italiana. Esse é um ponto. Segundo, seu povo empreendedor. Nós somos um povo empreendedor, um povo que recebe bem, um povo que abraçou a ideia de transformar Garibaldi, de mudar Garibaldi, de tornar Garibaldi um lugar cada vez melhor para se viver. Terceiro, fizemos incentivos para aumentarmos os investimentos na indústria, no comércio, principalmente no turismo, nas agroindústrias do nosso interior, projetando cada vez mais a nossa cidade no cenário estadual, nacional e internacional, no turismo, no campo de empreendimentos, nos negócios, mas acima de tudo, sendo um lugar bom para se viver.
6: Prefeito Sérgio Chesine Garibaldi, vale a provocação com os municípios da região. Prefeito Chesine dizendo, Garibaldi é a bola da vez nos investimentos e também, principalmente no turismo, né? Dando exemplo aí, em menos de 100 dias, pinta o convite, conseguem área de terra, constroem e já estão aí trabalhando e divulgando. Aí questão da Avan, mas num todo. Essa pauta dos ouvintes, aí. É uma provocação com Farroupilha também. Nós estamos e torcendo, né? Um grande empreendimento, não querendo comparar, mas é um empreendimento internacional, que é a rede McDonald's. Foi anunciado em 20 de janeiro. A gente já está hoje no dia 17 de junho. E nada ainda, foi feita uma terraplanagemzinha, mas dificuldades. Prefeitura diz que o que depende dela já está agilizado. O pessoal tem medo que o pessoal vá embora, isso que é o detalhe. É uma provocação também para o pessoal agilizar. 7h40, quando a gente ouve falar de um prefeito, força-tarefa, todo mundo com o mesmo pensamento. Começa pelo prefeito, que não tem medo de investir. Se tiver problema ambiental, tiver problema com Ministério Público vai se atrás, vai se provar que a coisa está sendo bem feita. Não tem boicote interno. E aí a coisa funciona. Em 100 dias os caras adquirem área, conseguem liberação, constrói, está inaugurando e repercutindo. Sol brilhando, temperatura, estamos com 9 graus. Irani, muito obrigado. Irani, com as fotos lindas aqui. Sol maravilhoso. Ele escreveu: hoje ele vem com força e beleza. Boas-vindas. Teu rádio está ligado na Espaço FM. Deixa eu ver aqui. Ele dá muito obrigado sempre. Se quer prestação de serviço, Miller, dá uma checada. Mesmo local. Vamos colocar foto hoje. Não foi colocado ontem. Mais um acidente. Mesmo local de ontem. Na frente do Adoro Hotel, na rodovia 453, em frente. Ah, o acesso aí pro bairro Farrapos, em frente ao Adoro Hotel, tô vendo fotos aqui. Miller, dá uma checada aí, por favor, muito obrigado. 7:41 é quarta-feira e quarta-feira tem Quarta da Carne, Casa de Carnes, Razeira para hoje, paleta 32,90, chuleta 41,90, costela de segunda 33,90, patinho 47,90, picanha 79,90 ao quilo para hoje. 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Jornais em circulação, Zero Porto Alegre. A idade mínima para usar redes sociais, interrogação. A França escapou de perder no primeiro tempo. Aqui manchetes, o recital de Messi, maestro da Argentina, fez 3 gols, os 3, Messi, 3-0 na Argélia. Chega a 16 gols em Copa do Mundo, igualando o recorde de Close como goleador máximo do torneio. Só para avisar que o Messi está com 38 anos. Aquele preconceito que a gente não esquece, aí é coisa de torcedor, né? Copas passadas, enfim, não dá para esquecer o péssimo Tite, né? O que o Tite fez, não agregou nada. 2 Copas mantiveram o cara, né? E aí não podia convocar porque era velho demais, né? Jogadores assim numa fase maravilhosa, né? O Filipão também não chamou, Ronaldinho Gaúcho, que até hoje, né? Porque tá muito velho. O Messi tá com 38 anos. Neymar avança em recuperação e faz primeira atividade no gramado. Eduardo Bolsonaro é condenado a 4 anos de prisão por atuar nos Estados Unidos contra o Supremo. Primeiro turno do Supremo entendeu que o ex-deputado articulou sanções junto à Casa Branca para interferir no julgamento da trama golpista. Ainda cabe recurso. Uhum. Estado lançará hoje programa de prevenção a eventos climáticos extremos. Polícia Civil Gaúcha faz operação em São Paulo contra esquema de falsificação de boletos. Contratação segura. O que avaliar na hora de buscar serviços de turismo de aventura? Direção anuncia a saída de Arthur por falta de acordo financeiro no Grêmio. Jornais circulando, 7:45.
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10: 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O Miller que está com a gente com a Espaço Móvel, aí no trevo de acesso ao bairro Farrapos, em frente ao Adoro Hotel. O pessoal já recolheu os carros, já está tudo 100%. Miller, só dá um toquezinho, se puder fazer umas gravações aí com o pessoal que tem um comércio, por que tanto acidente continua ocorrendo? Qual é o problema? Ontem tinha problema com baixa visibilidade. Hoje está um dia bonito, sol, sem nenhum problema. Milha, 100% nesse momento, bom dia.
11: Bom dia, Rogério, amigos da Espaço FM. Exatamente, Rogério, o trânsito fluindo normalmente, mas aquela tradicional grande fila para quem sai do bairro Belvedere para acessar aqui a 453, o conhecido trevo aqui do Hotel Adoro, onde tem aqui o quilômetro 119. Então, uma grande fila a gente percebe aqui nesse momento, pelo pessoal que está saindo do bairro Belvedere para acessar a 453, sempre complica. Nesse momento, o trânsito fluindo normalmente em ambos os sentidos, pelo fato de que esses veículos que acabaram colidindo, acreditamos que tenha sido apenas um encostão, porque os veículos também já não estão mais no local, nem equipe da CSG. Mas o trânsito fluindo normalmente, como você comentou, hoje, visibilidade perfeita, os veículos, para quem está conduzindo os veículos, consegue enxergar normalmente. O problema maior é a grande fila para quem sai do bairro Belvedere para acessar a 453, Rogério.
10: Excelente, obrigado, Milik. Se puder fazer algumas gravações com quem trabalha com comércio aí da região aí, para a gente fazer um registro e virar matéria, até dar uma provocada, que todo dia tem algum acidente. Pela foto que eu vi aqui, gente, tem a moto envolvida também. 7:53. Tem informação, gente? Vira utilidade pública, manda pra cá, independente qual frente seja de informação, trânsito, teu dia a dia, teu bairro, vai pro WhatsApp 99611-1971. 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Boutique Pescados do Vale, bom dia. 7:54. 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Me chamou a atenção a manchete aqui no portal da Espaço FM, denúncias de descarte irregular poderão gerar recompensa em Farroupilha. A manchete, denúncias de descarte irregular poderão gerar recompensa em Farroupilha. O vereador Darlan Jesus, do PL, protocolou um projeto de lei na Câmara que prevê recompensa financeira para cidadãos de Farroupilha que denunciarem casos de descarte irregular de lixo aqui no município. Vereador Darlan Jesus. Darlan, por favor.
12: Quero agradecer mais uma vez a rádio pela oportunidade da gente poder estar divulgando o nosso trabalho aqui, né? Esse projeto que entrou na casa essa semana é sobre a situação do descarte irregular de lixo, né? Na qual, então, é uma forma de incentivar que as pessoas denunciem, né, quem está descartando lixo. Como vai funcionar? A ideia principal é a seguinte: se você presenciar um evento desse, que tem alguém descartando lixo, E consiga tirar uma foto, gravar um vídeo, né, que mostre o rosto da pessoa ou a placa do veículo, consiga encaminhar então para a prefeitura, dentro da LGPD, né, tem toda essa questão da segurança, enfim, né, e que a prefeitura então consiga localizar essas pessoas e efetivar a multa, parte dessa multa vá para quem fez essa denúncia.
13: Ou seja, essa pessoa que descartou os resíduos, ela é multada. Esse valor, ao invés de ir para a administração municipal, para a prefeitura, parte desse valor retorna a quem fez essa multa.
12: Exatamente. Então, fica a cargo então do prefeito, né, do Poder Executivo, na porcentagem de quanto vai ser destinado para quem fez essa denúncia e para o Poder Executivo.
13: Essa é uma iniciativa nova ou já existe em outros municípios?
12: Existe em Santa Catarina, existe em São Paulo também, então a gente fez algumas adequações aqui para o município, né, e já protocolamos.
13: É importante também frisar, vereador, que o sigilo, ele é absoluto. Essa garantia também é fundamental.
12: Exatamente, porque assim, a gente sabe que são várias situações complicadas e delicadas que envolvem isso, né? Então, muitas vezes é perigoso, ou o local também que está sendo feito esse descarte é um local ermo, né? Então, para proteger quem está fazendo essa denúncia, existe então esse sigilo, né?
13: Há uma estimativa de quanto tempo esse projeto levará para ser aprovado ou não?
12: Ele já foi protocolado, né? Então, gera em torno de mais ou menos uns 30 dias para votação. Aí depois tem mais um período ali para adequação do Poder Executivo. Então, eu acredito que até o final do ano ele já está em vigor.
13: Precisa pesar no bolso para valer a pena, para ter essa conscientização de fato?
12: Eu acredito que sim. Eu não gosto de dar dinheiro pro governo, né? Mas eu entendo que muitas vezes é necessário, porque apenas uma placa dizendo que é proibido descartar esse resíduo, esse lixo nesse local, não funciona. Então a maneira que eu encontrei junto com alguns colegas, estudando e estruturando essa lei, é justamente para isso.
10: Darlan, muito obrigado. Nos mantém informado. Denúncias de descarte irregular poderão gerar recompensa em Farroupilha. Vereador Darlan protocolou um projeto de lei que prevê recompensa financeira para o morador de Farroupilha que denunciar casos de descarte irregular de lixo no município. Comenta aí. Vamos acertar os ponteiros. 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Sobre o acidente hoje de manhã, pessoal se acertou e já recolheram, não teve feridos. A Elida assistiu, viu a batida, um carro atravessou e a moto bateu no carro, o motorista, a moto chegou a cair, mas nada de mais grave, porque em seguida já haviam recolhido aqui os veículos. Só deixa eu dar uma ampliada aqui, acredito que a CSG nem foi chamada, mas problema resolvido, vai virar assunto aí de novo. Todo dia tem acidente no mesmo local, tá mal sinalizado, qual é o problema? 8 horas no ponto, quer mais saúde? 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Vida Card, o cartão que cuida da família. 8:01. Tem mais um projeto aqui de vereador. Comenta, gente. Isso aqui é importante repercutir. O vereador Silonei Monteiro, do MDB, passa informações sobre o projeto que tramita na Câmara, o qual trata da obrigatoriedade de divulgação de informações referentes à qualidade da água e prestação de serviços. Conforme o projeto, a Corsan AGEA terá a obrigatoriedade de realizar as divulgações da qualidade da água para o consumidor farroupilhense. Vereador Silonei Monteiro.
14: Hoje a gente está vivendo aqui na nossa cidade praticamente um caos em relação ao serviço da Corsan, né? A gente vê várias demandas ali da população, como a frente parlamentar também a gente recebe reclamações da comunidade referente à água, né? Então, nós como vereadores, né? Do legislativo, a gente está buscando alternativas que possa inibir algumas questões referente à Corsan, né? E uma delas, né? Além de várias questões que a gente já levou adiante, né? Inclusive a formação da Frente Parlamentar da Água, é essa questão da transparência da Corsan, né? O município de Farroupilha precisa saber que água que a gente está tomando, né? Então nada desse projeto é para vir, né? Para a população, como é que tá a nossa água do município, né? Se ela tá vindo com muito cloro, com menos cloro, o tratamento dela, se tá vindo com bactérias ou se tá vindo com coliformes. Então o público tem que ter transparência. Então a gente achou um mecanismo aqui pelo legislativo que a gente pode fazer, e ele teve parecer favorável para a gente seguir os trâmites para ir para votação na próxima, né, desse projeto que vai de encontro que o município quer, né, que na verdade é uma questão de utilidade pública à comunidade saber como é que tá a nossa água no nosso município de Farroupilha.
15: Vereador, de que forma essa obrigatoriedade da divulgação dessas informações elas seriam colocadas por parte da Corsan?
14: A gente vai tentar buscar juntamente, que, né, ali a informação tá clara, eles têm que disponibilizar essa informação para a população. De que modo que eles vão fazer? Através de internet, página da Corsan, informativos que vai junto com a conta. Então tem várias formas, né, Miller, de informar a população sobre este questionamento que a gente quer fazer junto a eles, né? Como é que tá a água de Farroupilha? Como é que tá chegando a água de Farroupilha nas nossas torneiras, né? Então, precisamos saber. E hoje a gente tá no limbo, a gente não sabe como é que tá chegando, né? Então, chega água escura, chega água com muito cloro, né? Isso aí tá fazendo bem para a saúde ou não? Então, a gente tá tentando buscar mecanismo para cobrar a Corsan realmente dessas situações. Agora, o modo que vai chegar para a comunidade isso hoje, através da internet, aí tem várias formas, até no celular de cada município, que pode dar daqui a pouco pedindo informação para a Corsan através do 0800 para ver a informação, como é que tá a água.
15: Cabe então, a Corsan passar essas informações.
14: Cabe a Corsan passar todas as informações para o município, que está pagando caro até pela água hoje no nosso município.
10: Obrigado, Silonei Monteiro, vereador, tem projeto circulando para a Corsan AGEA enviar informar sobre qualidade e a prestação de serviço. Tá satisfeito com a qualidade da água em Farroupilha? Comenta aí. Deixa eu fechar essa rodada com vereadores. Tem outro projeto aqui do Juliano Baumgartner, do PSB. Ele comenta sobre o projeto que trata da suspensão de cobrança da tarifa de água em Farroupilha. Conforme o projeto, se o cliente se sentir lesado e não tiver o atendimento adequado pela Corsan, ele terá o direito de suspender o pagamento da tarifa junto à Corsan AGEA.
16: Então, esse também é um projeto que nós apresentamos de forma coletiva, vereadora Fran, vereadora Fernanda e vereador Juliano, que é literalmente uma resposta aos anseios da população mediante as inúmeras vezes que ocorreu a falta de distribuição de água, a falta do abastecimento e uma água em condições não potáveis, uma água suja, uma água com cheiro, uma água com gosto. Pois bem, nós acreditamos que é preciso tomar ações. Como o município não tem tomado ações e infelizmente o município tem ficado só atrás do estudo, que isso é uma pena que eu lamento, O estudo ele é importante, mas medidas têm que ser tomadas. A gente vê que o executivo dialoga com a Gergs, mas na prática a gente não vê ações que resultam no atendimento da população. Às vezes fica um questionamento, será que vivemos o mesmo mundo que as pessoas tanto nos procuram, nos cobram, e será que chega isso no executivo? Fica uma indagação. Então nós, por bem, resolvemos apresentar um projeto, para chamar atenção. Para dizer assim, não dá mais desse jeito. E o mais que chama atenção, Miller, que nessa proposição que ela prevê o quê? Caso faltou água, a água não vem potável, suspende a cobrança da tarifa. Pois bem, o que mais nos chamou atenção é que a Corsã Egeia mandou um documento com 28 páginas pedindo para não aprovar o projeto. Apresentando um parecer jurídico, dizendo que isso não era competência do Poder Legislativo, que isso não era competência dos vereadores. Mas aí que fica o estranhamento. O que que a Corsã Egeia quer se meter no trabalho do vereador? A Corsã Egeia faz de tudo menos abastecer a cidade, menos ter uma água boa, uma água potável. Vejam só, tem feito ações de concurso de educação ambiental de pintura nas escolas, tem feito ações, atividades bingo, atividades recreativas lá no centro dia.

0: achamos que não dá mais. Muitas vezes o vereador é limitado, né? Nós vamos tentar aprovar, temos todos os pareceres contrários. De fato, a matéria tem vício de origem, mas alguém tem que tomar a iniciativa. Nós estamos tomando. E é por isso que apresentamos esse projeto.
1: Vereador, e em sendo aprovado esse projeto, o que que acontece na prática?
0: Na prática, a prefeitura pode regulamentar, a prefeitura pode estabelecer como, mas eu tenho certeza que a Corsair Egea, se ela mandou um parecer jurídico dizendo que não aprove, ela vai judicializar. Então, é uma forma de dizer o quê? Nós não aguentamos mais, nós estamos reagindo ao abuso que a população de Farroupilha vem sofrendo.
2: Repercute, eu utilizo o WhatsApp 99611-1971, vereador Juliano Bongarten, PSB, 8:08. 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Lia Colchões, bom dia. 8:09. 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Deixa eu liberar aqui Márcia Roth, a professora Márcia Roth, que estava na linha de frente semana passada, aquela manifestação lá em Antônio Prado, para retirada, derrubada do pedágio. A Márcia escreve, eu vou ler o texto aqui que a Márcia nos enviou. Bom dia, a gravidade da irregularidade do pedágio de Antônio Prado está se comprovando dia após dia. Depois da manifestação que fizemos pela retirada do pedágio, a Polícia Rodoviária Estadual segue todos os dias acampada, cuidando do pedágio. Polícia que no mesmo dia recebeu em Garibaldi 5 viaturas da concessionária. Garibaldi é a bola da vez mesmo, contra nós. Foi ali que usaram para entregar a aparelhagem, o aparelhamento da Polícia Rodoviária contra nós. O governo do estado está usando descaradamente o próprio estado contra nós, usando a Polícia Rodoviária para proteger um pedágio instalado irregularmente e multando os motoristas por qualquer coisa. Estamos providenciando o processo judicial e encontraremos para encontrarmos mais irregularidades. Certamente é por isso que o governo acampou a Polícia Rodoviária ali. Professora Márcia Roar, 8:11.
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11: 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Com a chegada do frio, aumenta a procura pelos serviços de saúde. 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O Centro de Saúde atende casos leves a moderados, como dores recentes, gripe e outros quadros virais. Já o pronto-socorro do hospital deve ser procurado em situações graves, como falta de ar intensa, dor no peito ou suspeita de fratura, AVC ou infarto. 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Usar o serviço certo na hora certa ajuda você e toda a comunidade a receber um atendimento mais ágil e de qualidade.
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10: Para 8:21, falando em saúde, hoje tem campanha de vacinação contra a influenza, contra a gripe em todos os postos de saúde, só que tem o horário esticado. Volta para a Praça da Matriz, das 5 da tarde até às 7 da noite. A unidade móvel da saúde vai estar na Praça da Matriz hoje. 8:22, programação aí da vacinação é para toda a família, todas as idades. Em todos os postos tem vacina, é só chegar. E outra, hoje vai ter horário esticado, ampliado, das 5 da tarde às 7 da noite, unidade móvel na Praça da Matriz. Eu vou pedir aqui a gerência, Paulo, que está respondendo, querido aí da nosso gerente da Corsan, ele fica obviamente em cima das regras, mas tem algum caso aqui para agilizar. Paulo nos informa aí, que tá vendo com Nova Milano? Eu tô vendo os vídeos aqui, poxa, é uma baita de uma obra, Nova Milano, sem, o Marcos me manda agora um vídeo agora recente. Água faltando desde ontem. Nova Milano sem água desde ontem pela manhã. Falta de respeito com nossos usuários, quem paga. Vieram, abriram um buraco enorme e não terminaram o serviço, deixaram a população sem água. Nova Milano é no centrão de Nova Milano. É pertinho da igreja, é na avenida Monsenhor Albino Agassi. É na avenida. Paulo, informa o que está vendo, por que que pararam aí, se vão resolver agora de manhã o problema. Problemão grave aí. Marcos nos mantém informado aí. Muito obrigado. Nova Milano sem água desde ontem pela manhã. Falta de respeito com nós usuários. Vieram abrir um buraco enorme, tô vendo aqui o vídeo, e não terminaram o serviço e a comunidade sem água. Que tá vendo? Que é essa obra aí? Uma obra grande em plena avenida Monsenhor Albino Agassi, perto aí da igreja de Nova Milano.
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10: Agora 8h27, bom dia. Tem um assunto necessário aqui, já faz alguns dias, mas é importante que a população saiba. Os deputados estaduais, os nossos deputados estaduais, e aqui vale a pena, porque isso aqui é notícia boa. Para que serve um deputado? Para a gente pagar menos imposto, ainda mais quando não tinha mais necessidade. O deputado Rodrigo Lorenzoni, ele conseguiu o fim da taxa de licenciamento dos veículos. Só que ainda o Eduardo Leite não assinou, mas foi por unanimidade ele conseguiu a aprovação. Uma notícia boa, vamos ampliar em seguida. Gente, notícia boa tá aqui, ó. 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Outlet, a qualidade Anselme, aqui com a gente no Outlet, na Rua Silveira Martins, 660, bairro Volta Grande, 8h28, sábado, dia 20 de junho, festa de São João, no Salão da Comunidade, da linha Vicentina, com jantar, comida típica e após baile. O jantar terá o seguinte cardápio: galeto, carne de porco, macarrão, maionese, saladas diversas e pão. Após o jantar, haverá comida e bebidas típicas de São João e em seguida o grande baile, animação da banda Estação New, ingresso com tudo incluso por R$120 e a criançada até 10 anos não paga, é para a família inteira. Prestigie. É tudo, do começo ao fim, as brincadeiras, enfim, festa de São João legítima, e vai ter ó, comida farta e tudo mais, R$120, né? O jantar, baile, tudo incluso, gurizadinha de até 10 anos não paga. Informações 99978-3130 com Paulo Quele. Paulo, parabéns. Com a diretoria da comunidade 99978-3130 é nesse sábado, Salão da Comunidade, Linha Vicentina, Farroupilha. Vamos acertar os ponteiros, senhoras e senhores. 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Rapidinho aqui, manchete de jornais chegando. Caxias do Sul. Aqui uma matéria interessante. Crianças e adolescentes, pais e padrastos são a maioria dos presos por estupro de vulnerável. Levantamento feito pela DPCA mostra que os 9 homens detidos nesse ano em Caxias por crimes sexuais infantis possuem vínculo familiar com as vítimas. A maioria são pais ou padrastos. Polícia reforça a importância das denúncias. Bom Jesus, 4 réus vão a júri em julho por morte de caminhoneiro. Lareiras ecológicas exigem cuidados para evitar acidentes. São destaques, capa, jornais em circulação. Aqui uma matéria também que a gente tem escalado para nós aqui, para puxar a questão aí depois da tragédia lá de Limeira, aonde jogaram uma moça aí sem corda. Existe fiscalização? Nos chamados esportes radicais, quem trabalha com o assunto. 8:32, também destaque Porto Alegre e o Sul. Prefeito de Porto Alegre discute em Brasília ações contra enchentes e o fim da escala 6x1. Jornada de trabalho, governo Lula retira urgência de projeto de lei que trata do fim da escala 6x1. Supremo condena Eduardo Bolsonaro a 4 anos de prisão. A foto de capa, o Ciro Nogueira, presidente do Partido Progressista, do PP, Partido Progressista, e o Vorcaro, a manchete, esqui nos Alpes e jantar de luxo. Veja gastos do presidente nacional do Partido Progressista, pagos pelo dono do Banco Master. A foto aqui para provocar também, né? Porque é bem mais do que uma amizade aqui, nossa, o abraço dos dois aqui é dois namorados, na boa, né? O Vorcaro agarrando o Ciro, né? Com um abraço completo e ele abraçando, né? Ele colocando a mão no braço e ele encostadinho no ombro do Vorcaro. A foto aqui é para provocar aqui, para dar, gerar comentário. O relacionamento, né? De forte amizade entre Ciro Nogueira, presidente do PP, Partido Progressista, com o Vorcaro. Na capa aqui, Jornal Sul, 8:34.
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10: 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Aproveita a quarta-feira. Gente, o assunto vai até como utilidade pública, foi pouco divulgado. Já foi aprovado alguns dias atrás pela Assembleia Legislativa por unanimidade aqui no Rio Grande do Sul. A Assembleia Legislativa aprovou o projeto de lei de autoria do deputado Rodrigo Lorenzoni. Aqui é importante, gente, dar o crédito, porque para isso serve deputado, para fazer a gente pagar menos imposto e ir atrás de coisa que está errada. Projeto que extingue a cobrança da taxa de licenciamento, a chamada CRLV, aqui no estado. A medida foi aprovada por unanimidade, só que ainda falta a sanção do Eduardo Leite, governador do estado. Entraria em vigor a partir do ano que vem. A taxa de expedição do CRLV custa R$114,09 e era cobrado até mesmo de motoristas isento do IPVA. O projeto argumenta que a cobrança perdeu sentido com a digitalização de documentos implementada em 2019. Deixa eu ver aqui o deputado estadual Rodrigo Lorenzoni, por favor.
23: Esse momento importante que nós conseguimos aí, uma conquista, né, na Assembleia Legislativa, eu tenho dito que é uma conquista da sociedade gaúcha, com aprovação de forma unânime do plenário da Assembleia a favor da extinção da taxa de licenciamento de veículos, que é aquela taxa que anualmente nós somos convidados, né, para não dizer obrigados, né, a pagar junto com o IPVA. E esta taxa hoje custa R$ 114 e alguns centavos, e se houver a sanção da lei por parte do governador aí nos próximos 15 dias, essa taxa definitivamente estará extinta e nós estaremos aí poupando, né, o bolso do cidadão gaúcho já tão machucado, né, com esse número incrível de taxas, impostos e tributos que nós temos no nosso país.
10: Deputado, o senhor não faz parte da base do Eduardo Leite, mas a tendência, pela unanimidade, a tendência, o que se ouve falar é o Eduardo Leite sancionar?
23: Essa é a nossa expectativa, Rogério, porque esse projeto, ele é muito claro e objetivo, né? A taxa de licenciamento, ela foi criada quando o Estado comprava o papel moeda, imprimia o papel, envelopava e mandava pelo correio, e tinha o custo do correio, aquele documento verde que os proprietários de veículos recebiam na sua casa e tinham que levar o documento quando transitavam com o veículo. No momento em que o processo foi digitalizado, isso aconteceu em 2019, o fato que originou a taxa foi perdido, porque o Estado deixou de comprar papel, imprimir, ter o custo do correio. Mas a taxa, ela se manteve. Então, nós estamos há 6 anos pagando uma taxa que perdeu o seu fato originário. E com a decisão unânime dos deputados, né, me parece que não há uma razão objetiva para que o governador possa vetar a lei. Né? Inclusive, do ponto de vista financeiro, para o nosso ouvinte ter ideia, essa taxa tira R$ 700 milhões por ano do bolso dos gaúchos. Mas o Detran é superavitário em R$ 1,1 bilhão por ano. Ou seja, mesmo com o fim da taxa, o Detran ainda terá uma estimativa de superávit de R$ 400 milhões. Então, não há razão no nosso entendimento objetivo para que o governador vete. A gente espera que ele possa sancionar. E quem sabe o Rio Grande do Sul dá um exemplo para o Brasil, aí não só o poder executivo como o legislativo, o poder público gaúcho reparando uma injustiça e demonstrando respeito ao cidadão e ao contribuinte do Rio Grande do Sul. Quando a emissão do documento do veículo passou a ser digital, ou seja, o cidadão recebe pelo aplicativo ou pelo site do Detran o seu documento de forma digital, este custo que originou a taxa não existe mais. Ou seja, ela perdeu a sua razão de existir. E o governo não havia, até o momento, extinto esta taxa e, na nossa avaliação, cobrava indevidamente do cidadão gaúcho um valor que não tinha uma contrapartida objetiva. Então, nós sustentamos, né, a argumentação neste sentido. A Comissão de Constituição e Justiça aprovou por unanimidade. Depois nós obtivemos um relatório favorável também na Comissão de Serviços Públicos e no plenário conseguimos então aprovar a unanimidade dos deputados com um amplo apoio aí da sociedade que se incomodava muito e se incomoda com essa taxa que não faz nenhum sentido e não tem nenhuma razão de existir. E o governador então sancionando, a gente vai ter a partir do ano que vem, né, em 2027, aqueles proprietários, Rogério, de veículos mais antigos, com mais de 20 anos, que pagavam apenas a taxa de licenciamento e já eram isentos do IPVA, não pagarão mais nada e todo início de ano o Detran fará a emissão digital do documento do veículo. E os veículos mais novos, que o proprietário paga o IPVA e a taxa de licenciamento, a partir do ano que vem pagará apenas o IPVA, não tendo mais o custo da taxa de licenciamento, e o Detran fará a expedição digital do documento.
10: Tenho mais assuntos com o Rodrigo Lorenzoni. Parabenizar o Rodrigo Lorenzoni pela iniciativa, conseguiu aprovação por unanimidade na Assembleia Legislativa. Antes de comemorar, gente, é que o Eduardo Leite, ele tem 15 dias ainda para sancionar. Mas o Eduardo Leite não vai dar essa de sair dessa. Foi aprovado por unanimidade e, na verdade, hoje, o argumento aqui, a cobrança perdeu sentido com a digitalização do documento. Muito bom. Rodrigo Lorenzoni, aprovado pela Assembleia, já faz alguns dias, mas tem que repercutir. Tem que pressionar o Eduardo Leite e assinar, sancionar. Extingue a cobrança da taxa de licenciamento dos veículos, a chamada CRLV. 8:41. 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Gente, da tua opinião aí, a opinião da população, a decisão mais uma do Supremo Tribunal Federal. Supremo Tribunal Federal condena Eduardo Bolsonaro a 4 anos e 2 meses de prisão por coação em processo sobre trama golpista. Eduardo Bolsonaro deve iniciar o cumprimento da pena em regime semiaberto. Deputado cassado foi condenado por tentar atrapalhar julgamento que apurou tentativa de golpe em 2022. Mexeu com Alexandre de Moraes, mexeu com o Supremo, tá aí a resposta. A primeira turma do Supremo condenou ontem o deputado cassado Eduardo Bolsonaro do PL por tentativa de interferir no julgamento do pai, ex-presidente Jair Bolsonaro, na trama golpista. Eduardo Bolsonaro foi condenado a 4 anos e 2 meses de prisão. A pena deverá começar a ser cumprida em regime semiaberto. Também ficará inelegível por 12 anos, sem poder ser eleito até 2038. Decisão do Supremo Tribunal Federal do senhor Alexandre de Moraes, relator do processo na primeira turma do Supremo. Deputado Rodrigo Lorenzoni.
23: Segue o processo de perseguição aos principais líderes da direita brasileira, né? Rogério Wu, deputado Eduardo Bolsonaro, filho, né, do nosso presidente Bolsonaro, que está cumprindo pena de prisão injustamente, né, é um dos integrantes da família Bolsonaro e um dos líderes da direita brasileira que mais tem interlocução, respeito e trânsito internacional, principalmente com as principais economias do mundo, né? E vem fazendo um trabalho importante fora do país de denunciar os abusos que o Brasil vem sendo submetido por grande parte dos integrantes da Suprema Corte. E isto começou a ter eco internacionalmente, a ponto dos Estados Unidos terem imposto, né, por um período a lei Magnitsky sobre o ministro Alexandre de Moraes, agora a própria Itália, né, ao negar a extradição da Carla Zambelli, reconhece que o processo liderado pelo Alexandre de Moraes é viciado, e o que o Supremo Tribunal Federal faz, mais uma vez, é perseguir aqueles que denunciam os abusos que eles cometem, nada mais digno do que um processo de exceção, né? Isso não é um processo de democracia, um processo que ocorre num país que tem a sua democracia, suas liberdades individuais garantidas, né? Nós estamos vivendo um processo de exceção e mais uma punição aí a um agente político, né, que, na minha opinião, está sendo condenado por suas ações políticas, não por crime que cometeu e que tenha resguardo na nossa Constituição. Por isso que é tão importante a eleição que nós vamos ter este ano, né? Onde nós vamos fazer aí a escolha de um caminho para o Brasil a partir da escolha de um presidente e também, né, da formatação do Senado Nacional, do Senado Federal. Nós precisamos ter senadores com independência que possam fazer com que o Senado cumpra com seu papel constitucional de buscar o equilíbrio entre os poderes e que possa botar ordem na casa e, se for o caso, inclusive, empichar ministros do Supremo para que eles possam, para que a instituição do Supremo Tribunal Federal possa voltar a jogar nas quatro linhas e cumprir o seu papel, que é de rezar, proteger e salvaguardar a nossa Constituição. E não usar da interpretação enviesada da nossa Constituição para cometer abusos e ações políticas. Isso não cabe numa democracia que nós queremos resgatar no Brasil.
10: Gente, repito, dá tua opinião sobre a condenação de Eduardo Bolsonaro, 8h47. Aquele recado que a gente sempre fala, sempre importante ouvir todos os lados. Recentemente esteve com a gente aqui no estúdio da Espaço FM o pré-candidato ao Senado pelo PT, o Paulo Paim, liderança fortíssima aí do governo Lula. E na entrevista do Paulo Paim, na entrevista do deputado aqui, deixa eu liberar que eu tô recebendo informação aqui do Sandro, que é informação de bairro, já vou liberar. O Paulo Pimenta deu uma detonada na entrevista em cima do pai do Rodrigo Lorenzoni, que é o Onyx Lorenzoni, e disse que o Onyx está envolvido com o escândalo Master, problemas aí dos mais diversos. Deixa eu ver a resposta aqui do Rodrigo em cima da manifestação do Paulo Pimenta contra o Onyx Lorenzoni. Rodrigo.
23: O Onyx Lorenzoni tem todos os problemas do mundo com o PT e por isso que o PT odeia tanto ele, né? O Paulo Pimenta é o famoso montanha, né? Tava lá, montanha, na planilha da Odebrecht, né? Testa de ferro do governo Lula e que cria teses, né, para tentar manchar, né, a reputação. Isso é uma prática do PT, de todos aqueles oponentes do PT e de todos aqueles que andam próximos e construíram este projeto de direita junto com o presidente Bolsonaro. Então, o que o Paulo Pimenta tem é ódio, é raiva de quem fala a verdade, usa dessa prática antiga que o PT tem de denegrir a imagem, né, dos seus opositores, né? O Onyx Lorenzoni tem 30 anos de vida pública, não tem uma condenação, nunca foi investigado por corrupção, tem uma vida limpa, teve na CPI do INSS, desmontou as narrativas. O Paulo Pimenta não teve coragem de seguir até o final do depoimento, tanto que depois da participação do Onyx na CPI, nada mais se tratou em relação a ele, porque ele trata todos os problemas com transparência e todas as denúncias políticas com a verdade. Então, nós não temos nenhum receio, tampouco preocupação com o que vem da boca do mandalete do Lula, que, se a gente for olhar a vida pregressa do Paulo Pimenta, tem muita coisa. Basta dar um Google aí, a gente começa pela montanha e pode descer até o inferno.
10: Deputado estadual Rodrigo Lorenzoni, 8h50 na Espaço é Panorama. Show da informação. 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Manhã fria, temperatura, estamos com 10 graus, só que o céu tá azul, o sol tá brilhando. 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
10: Agora 8:57, 8:57 temperatura, estamos com 10 graus aqui no prédio da Espaço FM. 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Gente, até amanhã, até quinta-feira, a coleta de entulhos e galhos vai acontecer. Volta Grande, Pio Décimo, Bairro do Parque e Planalto. Os entulhos deverão ser deixados em frente às residências. Cidadão consciente faz a sua parte para manter a cidade limpa. A cidade é de todos nós, o compromisso também. Volta Grande, Pio Décimo, Bairro do Parque e Planalto. Essa semana é com vocês. Gente, um convite. Hoje, 6 da tarde, vai ser a segunda matéria do fim de expediente. Germano Rigotto, governador Rigotto, aqui no estúdio da Espaço FM, conversando com a audiência da Rádio Espaço. Programa Fim de Expediente tá no rádio, no 100.9, tá no canal do YouTube, no aplicativo, no Facebook, no site e também na TV Cidade, para você conferir. 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Sandro, eu vou pedir aqui para a reportagem fazer um contato contigo. Jerônimo Filho, Luiz Carlos Miller, puder fazer um contato com o Sandro, que a reportagem vai conversar com ele pessoalmente também, porque é um problema grave. Deixa eu colocar ele no ar. Ele enviou para cá vídeo também, passando a dificuldade aí, estão cobranças para alguns moradores de Farroupilha, tendo que pagar obrigações, enfim, outros não. Que tá vendo, Sandro, e qual a localidade aí, por favor?
6: Bom dia, Rogério, tudo bom? É o Sandro aqui, do bairro Cruzeiro, aqui da rua Alexandre Saquete, aqui de novo. Os rapazes vieram aqui arrumar o cano d'água, arrumaram tudo certinho, mas ainda continuamos sem solução nenhuma da rua. Faz 30 anos que eu tenho o comércio e a minha residência, pago, eu acho que todos os meus impostos, né? Que senão, acho que já teriam vindo fechar isso, eles vêm bem rápido, tá? Essa aqui, se tu consegue ver aqui essa marca, é a linha principal do ônibus. De manhã, de tarde, de noitezinho, é direto, o ônibus vai e vem. Tá aí, ó, de novo, ó. Olha o estado da estrada, o jeito que tá. E isso aqui, quando chove, vira um barro. E daí eles vêm aqui, ó, furam o cano, eles abrem, ó. Essa parte aqui eles abriram de novo, tá? Pra arrumar, vira um barro de novo. Olha, tem pedra, chega a ter cuturuto de tudo que é lado. E ali embaixo nós temos as casinhas que a prefeitura fez a doação, gurizada. Ao redor das casinhas tem calçamento por tudo. Em tudo que é canto tem calçamento, tá lá, ó, tá? E aqui, ó, eu queria saber quem que paga o imposto daquele calçamento que fizeram naquela rua lá, ó. A rua é mato, ali é uma área verde e os caras fizeram, a prefeitura veio ali e fez o calçamento, tá? E aqui é onde passa o ônibus, ninguém faz nada. 30 anos faz que eu moro aqui. 30 anos que faz que nós moramos aqui, pagamos imposto, pagamos luz, pagamos taxa de esgoto, pagamos de tudo. E outra coisa, a taxa de esgoto, já que nós temos aí, aqui passa a taxa da rua, o esgoto, tá ali as focinhas, ó. Nós tivemos que quebrar todo o muro aí e fazer as fossas novas, tá? Aí nós estamos pagando a taxa de esgoto. E esses aqui não pagam. Esses aqui, eles podem fazer o que quiserem, não precisa pagar a taxa de esgoto. Quem passa, paga, tá pagando, é só essa rua aqui, ó. Que é a Alexandre Sacchetti e essa aqui é a Dante Somacari. Aqui não tem esgoto, ninguém paga. Lá naquelas outras também ninguém paga. Então, essa rua Alexandre Sacchetti deve ter o quê? Vamos colocar aí uns 20 moradores, pagam pro bairro inteiro? Eu não tô entendendo isso, ó. Aqui eu também, ó. Ninguém paga. Por quê? Porque não tem. Eles vieram e exigiram nós ligar isso aqui, estão cobrando e só nós. É como outros bairros também tem, né? Tem mais bairro aí que também paga, uma rua paga pro bairro inteiro. Porque daí eu pedi pros outros vizinhos aqui, ninguém paga a taxa. E nós estamos pagando. É bem estranho, né? Só não leva.
10: Muito estranho.
6: Vê aí pra nós aí, dá uma mão aí. Pedir pro povo de obras aí, o Paim. Paim aí é um conhecido de tempo, mas acho que ele esqueceu dos amigos dele, porque pedi pelo menos uma raspa de cimento para colocar aqui, ó, que é uma vergonha isso aqui, ó, 30 anos.
10: Sandro, se puder, a gente até convidar o Matheus Paim, secretário de Obras e Trânsito, foi enviado aqui, deixa eu ver aqui se o Matheus respondeu. Eu sei que a equipe já enviou para o Matheus. Foi enviado às 8h30, já são 9h03, o Matheus Paim não respondeu ainda. Matheus, a gente vai incomodar um pouquinho hoje. Eu vou pedir até para o Gerônimo Filho e para o Miller marcar uma visita nossa com a reportagem, porque são vários problemas num só aí. E legal que o Sandro enviou para cá, até me permite os ouvintes, ele enviou um vídeo mostrando tudo aí. São vários assuntos num só, até para esclarecer, para a opinião pública tomar conhecimento aí. Muito obrigado. Pessoal aqui com informação também, fica à vontade, gente, fica à vontade. Utiliza o WhatsApp 99611-1971. Matheus, orientar a população. O que está vendo aí no bairro Cruzeiro, Rua Alexandre Sacchetti? Miller, Gerônimo Filho, se puder já agora de manhã marcar, se o Sandro pode atender a gente de manhã ou à tarde, e a reportagem vai até o local. Se o secretário Matheus Paim puder ir junto, melhor ainda. 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Família Farinon, bom dia. Dona Hilda, querida, muito obrigado pelo carinho de sempre. Maiga, bom dia, dona Hilda. Muita saúde, obrigado pelo carinho aí. Dona Hilda, família Farinão, bom dia. 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Simone, deixa dar um toquezinho rápido, é Rua Bom Jesus. É problemas com iluminação pública, Simone, por favor.
7: Bom dia, Rogério Portolanche, é Simone Terezinha Albernaz. Não vieram arrumar ainda a lâmpada da frente da minha casa e a minha mãe teve que comprar aqueles iluminária para colocar para fora as lâmpadas.
10: Nossa.
7: Que carrega com a luz do sol para poder pôr na frente da casa para nós poder sair de dentro de casa, porque ela é de idade, ela tem 73 anos e é perigoso ela cair e se machucar. Se não vierem arrumar, eu vou arrumar uma

0: andaram queimando isso faz tempo, foi hoje, foi a madrugada, foi ontem à noite. Miller, por favor.
1: Exatamente, Rogério, eu conversei há pouco com o diretor de operações da Ecofar, o Paulo de Castro, e ele nos passa informações que foram queimados 3 containers esta noite e bem próximos um dos outros. Estes containers foram queimados ali próximo ao restaurante Antonelli, aí na Independência, 2 queimados, e também próximo ali ao restaurante Antonelli, indo em direção, para quem conhece a região ali, a Taqui, ou seja, ali pela rua Marechal Deodoro. Neste local também foi queimado mais um container. Inclusive, houve a necessidade da presença do Corpo de Bombeiros para apagar o fogo. Cada container desse custa em torno de R$ 2.500, ou seja, são 3 containers queimados, prejuízo aí de quase R$ 8.000, que é, como você comentou, é dinheiro público, é dinheiro que é pago com os impostos que a gente acaba pagando, né, Rogério? Então, infelizmente, 3 containers queimados nessa noite aí na Independência e também na Marechal Deodoro, aqui no centro de Farroupilha. Esses containers também deverão ser repostos, então aí é mais um prejuízo aí para os cofres da prefeitura, também para o pessoal da Ecofar, que vem trabalhando aí no sentido de manter a cidade limpa.
0: Obrigado, Miller. Só me repete o endereço.
1: Aí próximo, aí na Independência, próximo ao restaurante Antonelli, o pessoal conhece ali, também já naquela quadra de trás, quem vai em direção a Taqui, ali das lojas tá aqui, o pessoal em direção ao Sintrafar, né? Então ali tá foi bom. Também queimado mais um container.
0: Obrigado, Miller. 9:10. Obrigado. Gente, provavelmente aí vem brigada militar. Nesse local, nessa região, tem câmara de monitoramento. Vamos identificar, vamos divulgar quem fez isso. 9:10.
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0: 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Corsan nos informa, estão nesse momento lá, tomara que já resolvam. Jornal do Comércio, capa, inflação e guerra, dividem mercado sobre taxa Selic. Obras na 386 avançam e concessionária prevê entregar duplicação de cerca de 70 quilômetros ainda neste ano. Lula vai à cúpula do G7 ampliado, mas não conversa com Trump. Recusou cumprimento. Só olhar o vídeo. Nova fase da reforma tributária é desafio aos pequenos negócios. Mercado de implementos rodoviários recua 10% do Brasil. Capa, Jornal do Comércio.
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8: Imobiliária Farroupilha, bom dia, 9:20. Moradores aqui da Avenida Paulo Broglio, Robson Sima, mais recentemente aqui o Robson nos enviou informação, pessoal, desde ontem à noite, vazamento de água aqui na Avenida Paulo Broglio com a José Hilger, desperdício de água tratada, desperdício de dinheiro. Robson, já foi enviado também para assessoria de comunicação da Corsan, para gerência local da Corsan, mais vazamentos aqui na Paulo Broglio com a José Hilger. Gente, é show da informação, quarta-feira movimentada. Um outro assunto que é importante atualizar, está tramitando na Câmara de Vereadores um processo de cassação do vereador Maurício Belaver, do PL, que ficou preso, enfim, 8 dias, que seja um pouco mais, pouco menos, acusado de violência doméstica. O processo corre em segredo de justiça, enfim. Vamos ver como é que está a situação desse caso, desse processo. Presidente da Câmara, Davi de Almeida.
9: Olha, Gabriel, o que eu posso te dizer é que agora, dia 18/6, nós vamos então dar o início, né, através da comissão processante, às oitivas, às testemunhas, né? Então, dia 18/6, nós estaremos aqui na casa, quinta-feira, e nós temos aí 6 testemunhas da parte da defesa do vereador Maurício que serão ouvidas, da parte

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9: Olá, muito bom dia, boa quarta-feira, 9:32, 17 de junho. Segura aí, daqui a pouquinho por aqui tem Espaço Shopping Show te fazendo companhia até o meio-dia, sempre para a Ótica Farroupilha, CFC Farroupilha e Círculo Saúde.
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0: É verdade, J de Jorge. Gilberto chegando nesta manhã de tempo bom, céu azul, sol brilhando, temperatura 11 graus hoje, dia 17. Hoje é dia da medicina veterinária militar, dia do gestor ambiental, dia mundial do karatê. Hoje também é dia mundial de combate à desertificação e à seca. E hoje é dia do funcionário público aposentado. Parabéns. Se você é funcionário público aposentado ou aposentada, né? O objetivo desta data é homenagear os trabalhadores que dedicaram anos de suas vidas no cumprimento de suas funções públicas. Parabéns a todos e a todas. Vamos juntos então, a partir de agora até o meio-dia, sempre para a Ótica Farroupilha, CFC Farroupilha e Círculo Saúde, música, informação, dicas, ofertas, horóscopo, previsão do tempo, homenagem para os aniversariantes, serviço, ótimo astral, é o shopping de Fazendo Companhia e hoje vamos começar com... Tudo é fantasia, Double Mix.

0: Dedem, não me controle, Hangman. Na primeira teve Dub Mix, tudo é fantasia.
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0: 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Vamos falar do tempo. É o seguinte, o tempo, olha, o Rio Grande do Sul teve um amanhecer gelado nesta quarta-feira 17, mas as temperaturas mínimas foram um pouco mais altas do que as registradas ontem. O número de municípios com marcas abaixo de zero também foi menor. Ainda assim, a geada apareceu na maioria das cidades gaúchas agora no início da manhã. Bancos de nevoeiro e neblina surgiram em diferentes pontos do estado durante a madrugada e o amanhecer e parte da manhã também. A boa notícia é que o sol deve ser predominante em todas as regiões, com amplos momentos de céu claro, nuvens altas do tipo cirros começam a chegar pelo oeste, mas sem trazer chuva. Hoje Porto Alegre 17 na máxima, Santa Rosa 20, Capão da Canoa 17, Torres 17, Caxias do Sul 17, Bagé 15 graus, aqui para Farroupilha não tem previsão de chuva, 16 na máxima. Hoje 17, sol, muitas nuvens, principalmente à tarde. À noite o céu ainda fica com muita nebulosidade, mas não chove. Amanhã, quinta-feira, dia 18, 4 graus a mínima, 17 na máxima, também não deve chover. Dia 19, que é sexta-feira, 10 na mínima, 14 na máxima. Sol com muitas nuvens, passando a chuvoso à noite. Depois, na noite, segue nublada com garoa. No sábado, dia 20, chuvoso durante o dia. À noite, a chuva para e as nuvens diminuem, mas não é muita chuva, não. É só 1,5 milímetros. 10 na mínima e 12 graus na temperatura máxima. E no domingo, dia 21, sol com muitas nuvens durante o dia e períodos de céu nublado, noite com muitas nuvens, 9 graus na mínima e 17 graus na máxima.
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0: Alô, Áries, uma paixão balançará suas estruturas. O dia traz desejo intenso, ciúme bobo ou aquela atração que não sai da cabeça. Sinta tudo, decida depois. Filhos darão orgulho, o trabalho também. Solte a criatividade, use e ouse isso. Solte a criatividade e ouse. Olha, um projeto autoral ganhará visibilidade, viu? E atrairá investidores se você imprimir sua individualidade nele, tá bom? Poder de conquista em alta, Áries. Agora previsões para você de Touro. Um assunto de família que parecia resolvido poderá voltar a incomodar. Aproveite para decidir uma mudança. O dia favorecerá uma compra ou reforma de um imóvel e reformulação das estruturas. Receber amigos ou cozinhar algo especial alegrará o clima, tá? Reencontros à vista, Touro. Previsões agora para você de Gêmeos. Palavras terão grande poder hoje. Uma conversa franca poderá virar um jogo, selar uma reconciliação ou encerrar de vez um capítulo. Faça sua escolha e acerte os rumos. O dia trará revelações impactantes. Não tome decisões no calor da emoção. Conte com apoio de amizades experientes para vencer um obstáculo financeiro. Carreira em ascensão, tá, Gêmeos? Previsões agora para você de Câncer. Desejo de comprar, presentear ou investir falará alto. Antes de passar o cartão, saiba diferenciar prazer de compensação emocional. O dinheiro entrará por seu próprio mérito. Elogios ao seu trabalho virão com mais cifrões. Aproveite para precificar melhor o que você faz e cobrar sem medo de perder a oportunidade. Transforme padrões e se valorize mais, tá bom, Câncer? Na volta do intervalo, previsões para Leão, Virgem, Libra e Escorpião.
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0: Muito bem, 9:56. 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
0: Era noite de São João. 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Falando em apostar até ganhar, a Mega acumulou de novo ontem, né? Acumulou a Mega Sena. Vamos ver aqui. 36 milhões de reais. Vamos conferir o resultado. Vamos nessa então. 05, 31, 32, 48, 54 e 56. 6 acertos, não houve ganhadores. 5 acertos, 24 apostas ganhadoras, com quase 57 mil reais para cada. 4 acertos paga para 1.987 apostas ganhadoras, R$ 1.133. Portanto, a estimativa para amanhã da Mega, 36 milhões de reais. Acumulou mais uma vez. Números sorteados: 5, 31, 32, 48, 54 e 56.
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0: Alô, Leão, com Lua e Vênus em seu signo, sua espontaneidade, brilho, generosidade e beleza natural estarão em destaque. Marque presença nas redes e nos eventos do dia a dia e use esse poder com sabedoria. Valerá também mudar o visual, usar no estilo, né? Ou usar no estilo e se preparar para realizar um sonho. Uma viagem especial trará encontros significativos, tá, Leão? Alô, Virgem, um sentimento guardado, a sete chaves. Aves pedirá passagem. Poder de saudade, aliás, pode ser de saudade, atração secreta ou mágoa antiga. Olha, vou até repetir, Virgem, um sentimento guardado a sete chaves pedirá passagem. Pode ser saudade, atração secreta ou mágoa antiga. Valerá se conscientizar sem pressa de agir. Sonhos trarão recados importantes. No trabalho, assuma seu poder. A fase trará reconhecimento, sucesso e convites imperdíveis. Oração, terapia ou contemplação da natureza fará milagres. Se cuide mais, tá, Virgem? Previsões agora para você de Libra. Amizade poderá virar outra coisa ou A outra coisa poderá virar amizade. O dia embaralhará as cartas do afeto. Um convite de participação em um evento, em uma viagem, um encontro de grupo promete emoções fortes e um novo foco de interesse. Escolha seu ambiente pelo coração. A vida social ficará mais gostosa nesta fase, tá, Libra? Previsões agora para você de Escorpião. Jogo de poder no trabalho. Alguém testará sua autoridade ou você sentirá vontade de virar a mesa. Respire fundo e use a diplomacia, que é sua especialidade. Uma chance de reposicionamento na carreira aparecerá disfarçada de problema. Charme e atitude juntos abrirão portas que a força bruta não consegue. O reconhecimento virá, viu, Escorpião? Daqui a pouquinho tem previsões para Sagitário, Capricórnio, Aquário e Peixes. É na volta do intervalo, é rapidinho, é vapt-vupt.
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9: 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E é sábado, pessoal, é sábado, está chegando a hora.
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9: 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Alô Sagitário, uma nova filosofia ou estudos, viagem ou projeto pessoal virará quase uma obsessão hoje e poderá ser um empurrão que faltava para você tomar decisões de vida. Defenda suas convicções com respeito a quem pensa diferente. Paixão por alguém de longe ou de outra cultura poderá esquentar. Um curso, um livro, né? Um curso, um livro poderá mudar sua cabeça. Pense grande, tá, Sagitário? Agora previsões para você de Capricórnio, intimidade sem meio termo. Um dia pedirá cumplicidade verdadeira em uma relação especial. Meias palavras não servirão. Troque confidências e tome decisões a dois. Dinheiro compartilhado, herança ou acerto com sócio também entrarão na pauta com intensidade. Negocie firme e resolva uma pendência. Um segredo revelado aproximará o par. Agora, previsões para você de Aquário. O par, sócio ou alguém muito próximo chegará com intensidade total, com uma declaração, cobrança ou proposta. Se prepare para surpresas em um relacionamento especial. Plutão em seu signo há tempos vem transformando sua vida e hoje a relação refletirá seu novo momento. Escolha com a alma e reinvente a vida. Tacada de mestre no trabalho. Previsões agora para você de peixes, imprima mais significado e prazer no trabalho. Paixão pelo que faz trará diferença nos resultados. As pessoas notarão seu empenho. Cuide do corpo com o mesmo capricho. Um treino puxado, massagem ou banho demorado renovará as energias. Boas notícias na área financeira, você poderá firmar um novo contrato ou costurar um acordo.

0: Pet Shop Boys, Dominant Dancing.
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0: E na primeira teve Michael Jackson, I Wanna Be Starting Something. Olha, 3 containers para recolhimento de lixo foram queimados na madrugada desta quarta-feira no centro de Farroupilha, sendo 2 na Rua Independência, nas proximidades com a Barão do Rio Branco, e o terceiro na Rua Marechal Deodoro da Fonseca, próximo à Rua Coronel Pena de Moraes. O Corpo de Bombeiros foi acionado para combater as chamas. Foram queimados os containers dos resíduos orgânicos e dos recicláveis. O diretor de operações da Ecofar, empresa responsável pela limpeza e recolhimento de resíduos da cidade, Paulo Castro, lamentou o ato de vandalismo com a queima dos equipamentos e informou ao Espaço FM que cada container tem um custo aproximado de R$ 2.500. Os equipamentos serão repostos aos locais. Será que tem imagens desses vagabundos, esse chinelo, Zé Ruela, fazendo esse tipo de coisa? Ah, que bom seria se pegassem esse pessoal e dessem uma tunda de laço nesses vagabundos aí. São uns canalhas. 10:20, que coisa mais lamentável, que coisa triste. 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E agora vamos saber o que teremos no Espaço Livre de sábado.
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0: É verdade, estar amparado faz toda a diferença. Alô, Tayana Rosa, bom dia para você, obrigado pela audiência, excelente quarta-feira ao som da Espaço, tá? Tem uma notícia agora que diz o seguinte: o processo para obter a primeira CNH, Carteira Nacional de Habilitação, nas categorias A, que é moto, né? E B, que é carro, ganhou uma nova etapa obrigatória.

0: para concluir um processo de reciclagem da carteira. A implementação da regra ocorre de forma gradual pelos DETRAN, né? Pelos DETRANs, né? Que são departamentos estaduais de trânsito. O Tocantins, por exemplo, adotou a exigência em maio, enquanto o DETRAN de Minas Gerais confirmou o início da obrigação para processos de primeira habilitação ou reinício pós-cassação aberto a partir de 20 de junho de 2026. Como funciona? Presta atenção aí, ó. Presta atenção, tô falando com você. Diferente dos motoristas profissionais, categoria C, D e E, os condutores de carros e motos contam com regras específicas e mais flexíveis, sem obrigatoriedade do EAR. O teste é exigido para todos os candidatos, mesmo que utilizem o veículo apenas para lazer, sem exercer atividade remunerada. Etapa única, uma vez realizado e aprovado para a primeira CNH, o condutor das categorias A e B não precisará repetir o exame periodicamente. Prazo flexível. O teste pode ser feito em laboratórios credenciados pela Senatran, que é a Secretaria Nacional de Trânsito, ao longo do processo de autoescola. A única exigência é que o laudo negativo esteja inserido no sistema RENACH antes da emissão da PPD. O exame possui uma janela mínima de detecção de 90 dias e utiliza amostras corporais como cabelo, pelos ou unhas, dependendo do laboratório em que for realizado o exame. Para identificar a presença de substâncias como anfetaminas, cocaína, canabinoides, opiáceos e mazindol, os exames podem ser feitos em laboratórios credenciados. Testes feitos para admissão ou demissão em empresas não são aceitos para fins de habilitação. Para finalizar, é o seguinte: os candidatos que iniciaram o processo de habilitação antes das datas de corte estipuladas por seus respectivos estados, como antes de 16 de maio no Tocantins ou de 20 de junho em Minas Gerais, seguem o modelo antigo e estão isentos da apresentação do exame. Caso o teste de um candidato aponte resultado positivo para alguma das substâncias proibidas, o processo da CNH não é cancelado, mas fica temporariamente congelado. O cidadão deverá aguardar o prazo regular de 90 dias, contados a partir da data da primeira coleta para realizar uma nova amostragem. O avanço para a emissão do documento só será liberado após a inserção de um laudo negativo no sistema nacional. É inserção de um laudo negativo no sistema nacional. Inserção, isso mesmo. 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
0: Em casa, no trânsito, no trabalho, você por aí, ao som da Espaço Bom Dia, tá valendo a companhia. Vamos juntos até as 12 então, para a Ótica Farroupilha, CFC Farroupilha e Círculo Saúde.

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1: Andrés Golden na primeira Frejá Segredos. Vamos falar de Copa do Mundo e os jogos de ontem, hein? Puxa vida, olha, quatro partidas serão disputadas hoje pelos grupos K e L da Copa do Mundo de 2026. A primeira delas marca a estreia de Portugal, que enfrenta a República Democrática do Congo, 14 horas em Houston, Estados Unidos, horário de Brasília. Na sequência, 17 horas, a Inglaterra joga contra a Croácia em Dallas, nos Estados Unidos. Gana e Panamá se enfrentam às 20 horas em Toronto, no Canadá. Já a partida entre Uzbequistão e Colômbia ocorre na Cidade do México às 23 horas. Tá valendo aqui, o maior artilheiro da história das Copas do Mundo é o alemão Miroslav Klose, que marcou 16 gols em quatro edições, 2002 a 2014. Ele é seguido pelo brasileiro Ronalducho, né, que balançou as redes 15 vezes. Depois vem então o Gerd Müller, Alemanha Ocidental, 14 gols. O Mappé, que ontem fez 2, né, 14 gols. O Jos Fontaine, da França, com 13 gols. E o Lionel Messi, da Argentina, que ontem marcou 3 gols e agora está com 13 gols. Muito bem, Copa do Mundo andando. E o Brasil, hein? Pelos jogos de ontem, pela Argentina e pela França, a chance do Brasil levar a Copa aí. Bom, mas vamos aguardar, né? Vamos aguardar. Tudo pode acontecer. Porque no futebol, meu amigo, minha amiga, ninguém nunca falou isso que eu vou falar agora. Ou você ganha, ou você empata, ou você perde.
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1: Boa notícia chegando. A Assembleia Legislativa do Rio Grande do Sul aprovou no início de junho o projeto de lei que extingue a taxa anual de licenciamento de veículos no estado. A proposta recebeu 47 votos favoráveis e agora segue para análise do governador Eduardo Leite, que poderá sancionar ou vetar a medida. De autoria do deputado estadual Rodrigo Lorenzoni, o projeto prevê o fim da cobrança atualmente exigida para a emissão do certificado de registro e licenciamento do veículo, o CRLV. Em 2026, a taxa é de R$ 114,09. Segundo o autor da proposta, a cobrança perdeu sua justificativa após a digitalização do documento implantada em 2019, que reduziu os custos com impressão e envio do licenciamento. Durante a votação, os parlamentares também aprovaram uma emenda apresentada pelo deputado estadual Marcos Vinícius. Caso o projeto seja sancionado, esperamos que seja, os proprietários de veículos deixarão de pagar a taxa para obter o documento de licenciamento. Tá aí uma boa notícia, né, governador Eduardo Leite? Vai lá, mete a caneta.
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1: 10:44, tempo bom, céu azul, sol brilhando, temperatura 12 graus aqui na Paulo Broglio, esquina com 13 de maio. Olha, a Polícia Rodoviária Federal flagrou um Porsche Cayenne com placas de Santa Maria, trafegando a 198 quilômetros por hora na BR-290 em Caçapava do Sul, na Campanha Gaúcha. A velocidade máxima permitida na rodovia é de 100 quilômetros por hora. A infração é gravíssima, com multa no valor de R$880,41 e 7 pontos na CNH, Carteira Nacional de Habilitação, além da suspensão do direito de dirigir. O flagrante ocorreu na tarde de ontem, durante fiscalização com radar móvel. A fiscalização com o emprego de radar fotográfico é realizada em diversos trechos das rodovias federais, após estudos e mapeamento dos pontos críticos onde ocorre mais acidentes graves e fatais, afirmou a PRF. 198 quilômetros por hora. Aí um maluco desses bate numa van, num ônibus, num caminhão, num automóvel, com famílias. E quantas pessoas podem perder a vida por causa de um maluco, né? É por causa de um maluco flagrado dirigindo a quase 200 quilômetros por hora. Exato. Tem a foto aqui do Porsche também, a velocidade exata, né? 198 quilômetros por hora. 10:46. É um imbecil, um idiota. Dá um tempinho aí, na volta do intervalo, por aqui tem R.E.M. e Mike and the Mechanics.

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0: Muito bem, Flávia Andréia Vidor. 10:48, o Hospital Beneficente São Carlos de Farroupilha promove no dia 24 de junho uma campanha de doação de sangue em parceria com o Rotary Clube Nova Vicenza. A ação será realizada nas dependências da instituição e contará com a atuação de profissionais do Hemocentro Regional de Caxias do Sul, o HEMOX. A iniciativa tem como objetivo coletar 120 bolsas de sangue que serão destinadas ao estoque do Hemox. O material é fundamental para atender a demanda do Hospital São Carlos, que utiliza, em média, 90 bolsas por mês em diversos procedimentos médicos, especialmente cirurgias. Referência em alta complexidade na área de traumato-ortopedia para 34 municípios da Serra Gaúcha, a Casa de Saúde reforça a importância da participação da comunidade para garantir a manutenção dos estoques e o atendimento aos pacientes que necessitam de transfusões. Os interessados em realizar a doação devem agendar previamente o procedimento pelo WhatsApp. Código de área, anota aí, 549-9644-3598. A coleta será realizada em dois turnos, das 8 às 11 e das 13:15 às 15:45. Repito o WhatsApp, tá, pessoal? 54, que é o código de área, 9-9644-3598. Se preferir, 9-9644-3598.
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0: Olha, no portal de notícias da 100.9 tem matéria sobre a família do pequeno Gael Beckstein, que tem apenas 2 anos, que está mobilizando a comunidade para arrecadar recursos destinados a exames e tratamentos especializados no combate à epilepsia. Para isso, promove um almoço beneficente no domingo, dia 28 de junho, a partir das 12 horas, no Salão Nossa Senhora do Rosário, localizado no loteamento Bortolini, bairro Bela Vista, em Caxias do Sul. A principal preocupação da família neste momento é a venda dos ingressos. Segundo a mãe, Anderline, é necessário comercializar pelo menos 200 ingressos para que o evento alcance o resultado esperado. Até o momento, cerca de 80 já foram vendidos. Então, se você puder e quiser colaborar, né? Ingressos custam R$65 para adultos e R$30 para crianças. Vai lá, almoça com a família, né? E ajuda também o pequeno Gael. Mais informações, aquisição de ingressos também pelo WhatsApp 54, que é o código de área 99357-9915. 99357-9915 com Anderline Beckstein. O mesmo número também está disponível para doações via Pix. 54, código de área 99357-9915. Tem a matéria, tem a entrevista, tudo lá no site da Espaço. Você acessa pelo Facebook, pelo Instagram, pelo aplicativo ou direto em espaçofm.com.br.
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0: 10:55, vamos colocar músicas na conversa. Perdendo minha fé, losing my religion, every am. Depois tem Mike and the Mechanics, Over My Shoulder. Bom dia, boa quarta-feira, o som da Espaço, a rádio dos melhores ouvintes.

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1: Over My Shoulder, The Mike and the Mechanics. É Mike and the Mechanics. Na primeira teve R.E.M. Losing My Religion. E o Sindicato dos Trabalhadores Agricultores Familiares de Farroupilha, Sintra FAR, realiza uma Assembleia Geral Ordinária na quinta-feira, dia 25 de junho, a partir das 18h30 aqui em Farroupilha. O encontro ocorrerá no Salão da Comunidade Luterana e é destinado aos associados da entidade. O presidente do Sintra FAR, Márcio Ferrari, destaca que, além dos assuntos em pauta, a programação contará com uma palestra voltada aos participantes. Na sequência, será realizado um jantar de confraternização, proporcionando um momento de integração e troca de experiências entre os presentes. A iniciativa conta com o apoio da Cressol e busca fortalecer a participação dos associados nas atividades do sindicato, além de promover o debate, né, sobre temas de interesse da categoria. Os interessados em participar devem realizar o agendamento pelo telefone 54-3261-1370, o tradicional 3261-1370, ou ainda no 54-999-23-8115. Você confere também a entrevista com o presidente Márcio Ferrari em espaçofm.com.br.

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5: 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Sempre que eu ouço o comercial que tem salsicha, eu lembro do Scooby-Doo, é. Salsicha? Onde está você? É o salsicha, né? Scooby-Doo, saudades do desenho, era muito legal, né? 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

Por Farroupilha, Caxias do Sul, aluno Raul José Santa Catarina, tá de aniversário hoje, forte abraço para você, obrigado pela audiência, tá bom? Feliz aniversário ao Zemiro Orcheski Lucas dos Passos Ferreira, homenagem da Troféu Trombini Farroupilha Esporte e Lazer, a Elton Riva, Joyce Santos da Luz e Leila Dalegrave, Renan Miola de Almeida, parabéns da Big Fair, Alexandra Troy Gatti, homenagem do esposo Clairton, filhas Kelly e Martina, pais Renato e Marli, irmão Adilson, cunhados Pedro, Paulo, Karen, Suzana e Adriana, afiliadas Agatha e Emily, sobrinha Gabriele da Bigfer também, tá? Alexandra Trois Gatti. Alô, José Ricardo Reiter Júnior, parabéns da Objetiva Contabilidade, Glaci Barreto, homenagem da Maliane Anselme, Rafael Santos e Melo, parabéns, é Rafael Santos Melo, homenagem de Máquina Sazi, tá Rafael, alô Amanda e Yasmin de Bona Colferá e as super gêmeas de aniversário hoje, 11 anos, parabéns Amanda, parabéns Yasmin, é Amanda e Yasmin de Bona Colferá e super gêmeas de aniversário hoje, 11 anos, homenagem dos pais Sandro e Gisele, Dindos Roque e Janete, avó Terezinha, primos Vitor, Vinícius, Jaqueline, Helena, Júlia e Tainá e dos tios Janir, Gilberto, Luciane e Vânia. Alô Bernardo, José, Chuá de Lázaro, homenagem dos pais Alexandre e Renata, avós, tios, familiares e amigos. Carmen Cecília da Alpisol Turqueto, homenagem do esposo Ademar, filho Daniel e da nora Marciliane e dos netos Rafael e Cecília. De aniversário hoje também Carla Zardo Toniolo, homenagem do esposo Paulo, dos filhos Milena e Mateus, da família e dos amigos. Alô Cecília Brustolin, parabéns, homenagem de todos os familiares e amigos. Débora Pessim, homenagem das irmãs Lia e Sara, tá Débora? Diana e Lisa Arruda, homenagem do esposo Jairo, filho Dan Luca, pai Heitor, irmãos Raquel e Marcelo, cunhada Cristina, sogros Remo e Vanir e também da sobrinha Ana Luísa. Alô Idílio Peroni, parabéns, homenagem da esposa Cleonice, filhas Alessandra e Verônica, dos genros Nilmar e Alexandre, familiares e amigos. Alô Fernando Dal Ponte, parabéns, homenagem da esposa Patrícia, filho Felipe, sogros Pedro e Lori e também da família e dos amigos. Gregolia Rose, homenagem dos pais Valdemir e Maria Luísa, irmã Rochelle, cunhado Juliano, afilhado Enzo, tá Gregoli? Parabéns, homenagem de toda a turma, Henri da Silva, parabéns, homenagem da bisavó Antônia, alô Iruama Calera, parabéns Iruama, homenagem do esposo Luciano, filhos João, Marcelo e Bela, e dos pais Amauri, Neiva e de toda a família Calera, alô Ivo, André Varisco, salve Ivo, um abraço, parabéns, homenagem da esposa Marilisa e também do filho Dagnon, parabéns Ivo, alô João Wilson Belaver e Maria Anitta Poça Belaver, aniversário de casamento, homenagem dos filhos Júlio César, Mônica Cristina e Marco André e da irmã e cunhada Nailde, tá? João Wilson Belaver e Maria Anitta Poça Belaver. Jonathan Boscato, parabéns, homenagem dos Dindos Janete e Roque. Alô Camille da Silveira, feliz aniversário. Homenagem do pai Vanderlei, Leandro Baumgarten, homenagem dos pais Darcy e Noeli, seu Darcy, dona Noeli. Alô Luiz e Albeschen, homenagem dos colegas de trabalho, especialmente das colegas Caroline, Letícia, Raíssa e Kathleen. Parabéns, Luíse. Lídia Gasperin de Favre, parabéns, Lídia. Homenagem dos filhos Marli, Juraci e Itamar, dona Lídia. Márcia Regina Somagal Assumpção, parabéns, prof. Márcia. Homenagem do esposo Delmar, filhos Natália e Augusto, do neto Davi, é, do neto Davi. Genro
Rodolfo, da mãe, dona Clari, tudo bem por aí, dona Clari? Da irmã Sônia, alô Soninho, beijo pra ti, prof. E de todos os familiares e amigos, parabéns, prof. Márcio. Alô, Márcio Rotini, homenagem da esposa Daiane.

A filha Evelyn Tamárcio Rotini. Quem mais está de aniversário hoje? Nerci Lutz, parabéns, Nerci, tudo de bom para ti, homenagem da família e dos amigos. Alô, Osmar e Naides Rossi Zimmer, aniversário de casamento hoje, parabéns, homenagem dos filhos Andréia e André, genro Leandro e do neto Miguel. Alô, Pedro Henrique Alves da Luz, homenagem dos pais Ana e Derli e da irmã Rauana. Plínio Perrone, parabéns Plínio, homenagem da esposa Helena, filhos Rosângele, Rogério, Silvana e Camila, genros, Ademar, Vanderlei, Josué, netos, Ana, Júlia, né? Ana Júlia, ah, tá bom, é nome composto. Ana Júlia, Luan, Tauane e Nauane, Beatriz, Fernanda e Gabriele e também dos bisnetos, Celeste, Enzo, Gabriel, parabéns seu Plínio Perrone. Alô, Rafael Dutra Ribeiro, homenagem dos pais Antônio e Vera. Ricardo Gabriel Fabro, parabéns, homenagem da esposa Andréia, filhos Lisier e Gabriel, tia Ires, cunhados André, Kleber, Jaqueline, Juliane, sobrinhos João Pedro e Alana e da sogra dona Arildes. Alô, Ricardo, Rosina da Fonseca, parabéns, Ricardo, homenagem dos pais Graziane e Renan, irmãos Gabriel e Lorena, Dindos, Graziela e Giovânio, primos Giovana e Vitor, avós Lúcia, Hilda e Antônio e da tia Hilda, tá? Ricardo, Rosina da Fonseca. E hoje a dona Rita Brustolin está completando 89 anos. Dona Rita, rumo aos 90. Homenagem de todos os filhos, netos, bisnetos, de toda a família. Parabéns, dona Rita Brustolin, pelos 89 anos. Alô, Rodrigo Nienov, homenagem dos pais Gilberto e Leonir e também da esposa Daniele, filho Fernando, irmão Andrigo e da cunhada Amanda, tá, Rodrigo? Alô, Rosângela Maria Cussô Perotoni, parabéns, Rosângela, homenagem do esposo Alexandre, filhos Tiago e Giovana e dos pais seu Nelson e dona Maria. Alô, Teodora Albuquerque Cussô, Teodora, parabéns, homenagem dos pais Davis e Clairete, do irmão Bernardo e dos avós Nelson e Maria Eva. Muito bem, aniversariantes que estão em nossa agenda. A todos muita saúde, alegria, felicidade, prosperidade, muito amor, só coisas boas, grana também, que vai bem, vem bem, e que esta data se repita por muitos e muitos anos com muita saúde e paz. Feliz aniversário! As duas próximas músicas para vocês aniversariantes de hoje, 17 de junho. Tudo começa com Paula Toller, Fixação, depois tem Dead Swims, Don't Stop Believing, Não Pare de Acreditar.

0: com isso, melhor com você. Olha, a comunidade Linha Vicentina promove neste sábado, dia 20, a tradicional festa de São João no Salão Comunitário, reunindo moradores e visitantes para uma noite marcada pela integração, cultura e celebração das tradições juninas. O presidente da Associação de Moradores, Paulo Chiele, ao lado da secretária Luíse Belaver, divulgou a programação do evento em entrevista recente aqui na Espaço e reforçou o convite para que a região participe da festividade. O jantar terá cardápio variado: galeto, carne suína, macarrão, maionese, saladas diversas e pão, oferecendo aos participantes uma experiência gastronômica típica das festas comunitárias da região. Após o jantar, o público poderá aproveitar comidas e bebidas tradicionais de São João, em um ambiente preparado para celebrar uma das épocas mais aguardadas do ano. E na sequência, a animação ficará por conta da banda Estação Nil, que comandará o baile da festa. O ingresso custa, com tudo incluso, R$120. Crianças de até 10 anos não pagam. Mais informações podem ser obtidas pelo 999783130 com o Paulo ou diretamente com a diretoria da comunidade. 54 é o código de área. 999783130.
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0: 11 horas 30 minutos, uma passageira agrediu 4 funcionárias da Latam com socos no Aeroporto Internacional de São Paulo e Guarulhos, mas que barbaridade lá na Grande São Paulo, após se irritar durante o atendimento no check-in, segundo relatos das vítimas, a Polícia Civil do terminal. Imagens registraram o momento em que a mulher ataca uma funcionária no balcão e em seguida agride outras colaboradoras. Tava violenta a mulher, né? Que tentavam conter a situação. A mulher estava com o marido, que levava uma criança no colo. Após as agressões, ela fugiu do local. Em nota, a Latam Airlines Brasil afirmou que nada justifica a conduta inadmissível de violência registrada contra seus funcionários durante o atendimento a clientes impactados por uma contingência operacional no aeroporto de Guarulhos na segunda-feira. De acordo com a Secretaria da Segurança Pública de São Paulo, as agressões ocorreram na madrugada desta terça-feira, 16, dentro do terminal do aeroporto. Em nota, a secretaria informou que as vítimas compareceram à delegacia ainda durante a madrugada e relataram que horas antes, uma passageira ficou irritada após receber orientações sobre os procedimentos para o check-in. Em seguida, a mulher passou a agredi-las com socos. Mas que coisa! Tem gente que vai fazer um voo, sei lá o que, eles devem ficar meio fora da casinha, né? Que querem agredir, tem uns procedimentos, tudo certo, né? Às vezes você não é tão bem atendido, com simpatia e tal, mas sair na porrada, e foi a mulher, né? Foi pra cima aí, que maluca. 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
0: 11 horas 32 minutos, mais 30 segundos. The Paris Grip, Graffiti, depois tem ela, Langley, Chills in Texas.

0: 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E na primeira TV, The Paris Group Graffiti. 11:40 e na volta do intervalo eu vou falar de Caxias, sobre Caxias do Sul. É, Caxias do Sul celebra 136 anos no próximo sábado, com distribuição de bolo e programação especial na Praça Dante Alighieri. Daqui a pouquinho eu falo sobre isso.
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2: Fique atento, o encontro presencial exige atenção e planejamento. Sempre escolher locais públicos e avisar alguém de confiança antes de um primeiro encontro aumenta a segurança da experiência e da sua necessidade pessoal. 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
0: Vem pra cá você também. 11:42, Caxias do Sul completa 136 anos no sábado e tradicionalmente toda a comunidade caxiense é convidada para a celebração. A partir das 16h na Praça Dante Alighieri ocorre a distribuição do bolo do aniversário da cidade. Novamente o doce será elaborado pelo Senac. Com o tema Caxias do Sul das Pessoas, as comemorações do aniversário da cidade abrangem diversas atividades. A proposta é destacar quem fez a cidade acontecer diariamente, quem são os moradores, desde que os que são parte das famílias, né? Que vivem aqui há gerações, em Caxias no caso, até os recém-chegados que escolheram Caxias do Sul para viver. No sábado, junto com a distribuição do bolo, os presentes poderão conferir a apresentação da banda da Brigada Militar e da Oficina de Coro da Serra Gaúcha. Os parabéns para Caxias do Sul, cantados com o bolo cenográfico elaborados, né? Pela Arte e Tortas. Também haverá distribuição ou atividades, né? Além da distribuição aí do bolo, também haverá atividades de parceiros, né? E unidades da prefeitura na Praça Dante, com destaque para a realização da edição mensal da vacina Caxias, das 10 às 16h. Agora tem o seguinte, pode ser que chova, né? Então, em caso de chuva, as atividades e a vacinação serão suspensas, mas a distribuição do bolo será mantida. Então, te prepara aí a partir das 16h. Caxias do Sul, então, completa 136 anos, sábado, dia 20, e a partir das 16h, lá na Praça Dante. Distribuição do bolo de aniversário, né? Novamente será elaborado pelo Senac e desta vez o sabor baunilha com recheio de doce de leite, cobertura de chantilly, chocolate granulado. Então serão feitas, né? 3.000 porções

0: Caxias, é sábado, tá? Sábado, dia 20, a partir das 4 horas, lá na Praça Dante.
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0: Gravou o 100.9, então está gravado. Tiago York, amei te ver. Depois tem Ed Sheeran, Shapire. Safiras, 11:45, bom dia.

Chapoyer, Ed Sheeran, na primeira TV, Thiago York. Amém, te ver. 11:53. Tempo bom, céu azul, sol brilhando, 14 graus a temperatura aqui no centro de Farroupilha, na esquina da Paulo Broido com 13 de maio. Chegando Renato Russo.

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1: Chegamos ao fim de mais um Espaço Shopping Show. Obrigado pelo carinho, pela atenção, pela audiência. Volto amanhã, se Deus permitir, para a Ótica Farroupilha, CFC Farroupilha e Círculo Saúde. Vem aí Espaço Economia com Lúcia Cristina, Espaço Rádio Jornal com Rogério Portolã. Após a 1 da tarde, tem um contato imediato com ela, Flávia Andréa Vidor, na comunicação. Fechando o shopping, Eros Ramazzotti, Tina Turner, Coisas da Vida, Cosa de la Vita. Bom almoço, boa quarta-feira, se cuide, até mais, tchau.

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10: 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Economia chegando, Banco do Brasil e Máquina Sazi, Lúcia Cristina.
11: Na Copa das Carnes, o Brasil saiu na frente. Os cortes brasileiros Fraldinha e Alcatra conquistaram o primeiro e o segundo lugar no ranking dos melhores pratos com carne bovina do mundo neste ano. Os dois superaram o tradicional bife de chorizo argentino argentino, que ficou na terceira posição. A picanha, por outro lado, foi desbancada pelos vizinhos e apareceu logo atrás, em quarto lugar. Ao todo, o Brasil emplacou 12 posições na lista, contra 7 da Argentina. Além da fraldinha, alcatra e picanha, outros cortes e preparações brasileiras figuraram no ranking. E céu, um bife à parmegiana, maminha, vaca atolada, que é um prato típico da culinária mineira, o cupim, filé Oswaldo Aranha, que é um clássico carioca, o estrogonofe, carne de sol, carne de onça, que é um prato tradicional de Curitiba, e o barreado, que é um típico do Paraná. A Caixa Econômica Federal inicia os pagamentos de junho do Bolsa Família 2026 já nesta quarta-feira. O dinheiro será disponibilizado nos últimos 10 dias úteis de cada mês, de forma escalonada. A exceção é o mês de dezembro, quando os pagamentos são antecipados. E para saber a data correta de recebimento, a família deve verificar o último dígito do NIS impresso no cartão do programa. Assim, é possível consultar o dia correspondente no calendário oficial de pagamentos. A principal regra para receber o benefício é ter renda mensal familiar de até R$ 218,00 por pessoa. Para se enquadrar no programa, é preciso somar a renda total e dividir pelo número de pessoas. Caso o valor fique abaixo dos R$ 218,00, a família está elegível ao Bolsa Família. E os benefícios também precisam arcar com outras contrapartidas. O Índice de Atividade Econômica IBCBR, divulgado pelo Banco Central do Brasil nesta quarta-feira, mostrou expansão de 0,5% em abril, na comparação com o mês anterior. O cálculo é feito após ajuste sazonal, ou seja, uma forma de comparar os períodos que são diferentes. O resultado representa melhora em relação ao mês de março, quando houve retração de 0,2% no indicador. E foi o maior aumento desde fevereiro.

0: Por hoje era isso. Bons negócios e até amanhã. Boa tarde.
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6: Agora 12:13, temperatura confirmando 15 graus, tempo bom, de volta Espaço Rádio Jornal, Rosler Diagnósticos, Cressol Coxan e Central de Rações. 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Previsão do tempo, Jerônimo Filho.
7: O sol brilha mais forte e a temperatura se eleva aos poucos ao longo da tarde. Na serra, tempo seco, mas a máxima não passa dos 16 graus. Para a quinta, sensação de frio no início do dia, com a temperatura entre 4 e 17 graus ao longo da tarde. As condições para chuvas retornam a partir de sexta em grande parte do estado. Informações do tempo para o Espaço Rádio Jornal.
6: 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Voltar para a redação, Jerônimo Filho chegando. Mulher é presa com mais de 6 quilos de drogas. Brigada Militar prende jovem com drogas, arma e munições. 3 containers para recolhimento de lixo são queimados no centro de Farroupilha. Jornalista Jerônimo Filho.
7: Uma mulher de 26 anos foi presa na tarde de ontem por tráfico de drogas no centro de Caxias. Conforme a Brigada Militar, ela estava em posse de 7

0: 7 tijolos de maconha, porções de MDMA, outras porções de maconha, LSD, 620 comprimidos de êxtase e outros entorpecentes que totalizaram mais de 6 quilos. Tudo foi recolhido e apresentado na delegacia. Também em Caxias, um indivíduo de 22 anos também foi preso por tráfico de drogas e posse irregular de arma de fogo também na tarde de ontem. O caso foi registrado pela Brigada Militar no bairro Bela Vista. Durante a abordagem, os policiais encontraram 44 porções de maconha, 20 de cocaína, 7 de haxixe, 20 comprimidos de êxtase e 6 unidades de LSD. Com ele também foi apreendida uma espingarda calibre 22 com 10 munições, uma balança de precisão e dinheiro. Em Farroupilha, na madrugada de hoje, 3 containers de lixo foram queimados no centro. Os casos foram registrados na Rua Independência, na Barão do Rio Branco e na Marechal Deodoro da Fonseca. O Corpo de Bombeiros foi acionado e combateu as chamas. O diretor da Ecofar, Paulo Castro, lamentou o ato de vandalismo e afirmou que cada container tem o custo aproximado de R$2.500. Informações do plantão para o Espaço Rádio Jornal.
1: Obrigado, Jerônimo. 12:17 na Santa Vita Imóvel. 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Santa Vita Imóveis, transformando sonhos em endereços. 12:17, uma informação que é já de alguns dias, só que tem que divulgar mais, até para a população tomar conhecimento. A Assembleia Legislativa aqui do Rio Grande do Sul aprovou um projeto de lei de autoria do deputado Rodrigo Lorenzoni que extingue a cobrança da taxa de expedição do certificado de registro de licenciamento do veículo e licenciamento do veículo, a chamada CRLV. A medida agora aguarda sanção do governador Eduardo Leite. Os deputados, por unanimidade, votaram pelo fim da cobrança da taxa de expedição do certificado de registro e licenciamento de veículo. Depende agora da sanção do governador Eduardo Leite. Deputado que criou esse projeto, autor do projeto, Rodrigo Lorenzoni, aqui no Espaço Rádio Jornal.
2: Esse momento importante que nós conseguimos aí, uma conquista, né, na Assembleia Legislativa, eu tenho dito que é uma conquista da sociedade gaúcha, com aprovação de forma unânime do plenário da Assembleia a favor da extinção da taxa de licenciamento de veículos, que é aquela taxa que anualmente nós somos convidados, né, para não dizer obrigados, né, a pagar junto com o IPVA. E esta taxa hoje custa R$114 e alguns centavos, e se houver a sanção da lei por parte do governador aí nos próximos 15 dias, essa taxa definitivamente estará extinta e nós estaremos aí poupando, né, o bolso do cidadão gaúcho já tão machucado, né, com esse número incrível de taxas, impostos e tributos que nós temos no nosso país.
1: Deputado, o senhor não faz parte da base do Eduardo Leite, mas a tendência, pela unanimidade, a tendência, o que se ouve falar é o Eduardo Leite sancionar?
2: Essa é a nossa expectativa, Rogério, porque esse projeto, ele é muito claro e objetivo, né? A taxa de licenciamento, ela foi criada quando o Estado comprava o papel moeda, imprimia o papel, envelopava e mandava pelo correio, e tinha o custo do correio, aquele documento verde que os proprietários de veículos recebiam na sua casa e tinham que levar o documento quando transitavam com o veículo. No momento em que o processo foi digitalizado, isso aconteceu em 2019, o fato que originou a taxa foi perdido, porque o Estado deixou de comprar papel, imprimir, ter o custo do correio. Mas a taxa, ela se manteve. Então, nós estamos há 6 anos pagando uma taxa que perdeu o seu fato originário. E com a decisão unânime dos deputados, né, me parece que não há uma razão objetiva para que o governador possa vetar a lei. Né? Inclusive, do ponto de vista financeiro, para o nosso ouvinte ter ideia, essa taxa tira 700 milhões de reais por ano do bolso dos gaúchos. Mas o Detran é superavitário em 1,1 bilhão de reais por ano. Ou seja, mesmo com o fim da taxa, o Detran ainda terá uma estimativa de superávit de 400 milhões de reais. Então, não há razão no nosso entendimento objetivo para que o governador vete. A gente espera que ele possa sancionar. E quem sabe o Rio Grande do Sul dá um exemplo para o Brasil, aí não só o poder executivo como o legislativo, o poder público gaúcho reparando uma injustiça e demonstrando respeito ao cidadão e ao contribuinte do Rio Grande do Sul. Quando a emissão do documento do veículo passou a ser digital, ou seja, o cidadão recebe pelo aplicativo ou pelo site do Detran o seu documento de forma digital, este custo que originou a taxa não existe mais. Ou seja, ela perdeu a sua razão de existir. E o governo não havia, até o momento, extinto esta taxa e, na nossa avaliação, cobrava indevidamente do cidadão gaúcho um valor que não tinha uma contrapartida objetiva. Então, nós sustentamos, né, a argumentação neste sentido. A Comissão de Constituição e Justiça aprovou por unanimidade. Depois nós obtivemos um relatório favorável também na Comissão de Serviços Públicos e no plenário conseguimos então aprovar a unanimidade dos deputados com um amplo apoio aí da sociedade que se incomodava muito e se incomoda com essa taxa que não faz nenhum sentido e não tem nenhuma razão de existir. E o governador então sancionando, a gente vai ter a partir do ano que vem, né, em 2027, aqueles proprietários, Rogério, de veículos mais antigos, com mais de 20 anos, que pagavam apenas a taxa de licenciamento e já eram isentos do IPVA, não pagarão mais nada e todo início de ano o Detran fará a emissão digital do documento do veículo. E os veículos mais novos, que o proprietário paga o IPVA e a taxa de licenciamento, a partir do ano que vem pagará apenas o IPVA, não tendo mais o custo da taxa de licenciamento, e o Detran fará a expedição digital do documento.
1: Deputado Rodrigo Lorenzoni, cumprimentos. A iniciativa, o projeto foi do Rodrigo Lorenzoni, já foi aprovado alguns dias atrás, já faz mas tem que divulgar isso amplamente. O detalhe, o governador Eduardo Leite ainda não sancionou, tem 15 dias para sancionar, foi votado por unanimidade. O fim da taxa de expedição do certificado de registro e licenciamento de veículo, conhecido CRLV. 12:23, Espaço Rádio Jornal, Cressol, Coxan, Central de Rações e Rosler Diagnósticos. Tem uma campanha, atenção, precisamos de você, precisamos de doadores de sangue. Próximo dia 24, semana que vem, dia 24, mas o quanto antes. Aqui um detalhe, muita gente está ligando, tem que enviar o WhatsApp. É 99644-3598. Envia a mensagem que o pessoal vai te dar o retorno. 99644-3598. Você escolhe o horário das 8 às 11, das 13:15 às 15:45. Doação semana que vem, dia 24, no Hospital São Carlos. A promoção aqui, quem tá realizando Rotary Clube Farroupilha, Rotary Nova Vicenza, juntamente com o Hospital São Carlos. Precisamos de doadores de sangue, qualquer tipo. Você que faz a doação com frequência, você que faz muito tempo que não doa sangue, você que nunca doa e tem condições, envia uma mensagem, se coloca à disposição que vão te fornecer aí os horários para você escolher. 99644-3598. Espaço Rádio Jornal 12:25. 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Tem uma notícia aqui na capa: Garibaldi é a bola da vez, frisa o prefeito Sérgio Chesine. Isso aqui é uma provocação sadia, com os municípios da região, principalmente municípios que têm dificuldade em liberar projetos para empresas que querem crescer ou se instalar no município. Aqui em Farroupilha a gente tem o caso aí do McDonald's, que está chamando a atenção, se não é prefeitura, se é particular, enfim, mas a demora está preocupando. Muita gente tem medo que o pessoal vá embora, não se instale mais por aqui. Garibaldi deu um exemplo com a Havan. Vou citar um exemplo prático aí: em menos de 100 dias adquiriram área, conseguiram liberar a questão ambiental, que em Farroupilha tudo é difícil, tudo é complicado. Em Garibaldi, em menos de 100 dias, liberaram, construíram e a loja está aí à disposição. Um exemplo: prefeito Sérgio Chesine.
3: Garibaldi é a bola da vez, tanto nos investimentos como principalmente no turismo. E num encontro com o seu Luciano Hang, foi se dito de quando nós colocaríamos uma loja da Havan em Garibaldi. E como ele é o principal cliente da Tramontina hoje, numa negociação que ele teve em Carlos Barbosa, tivemos oportunidade de mostrar para ele a nossa cidade, um pouco mais da nossa administração, como estamos fazendo, os cuidados, os valores, os princípios, e que fez com que ele se encantasse e se admirasse por Garibaldi. E depois, numa outra vinda, que eles estavam escolhendo as colocar Havans no estado do Rio Grande do Sul, tivemos a oportunidade de recebê-lo em Garibaldi e mostrar os locais. E dentro dos 5 locais, eles vieram uma outra vez e escolheram esse, que era realmente uma vegetação, mas dentro da lei. Com a nossa equipe de técnicos, conseguimos aprovar e licenciar de uma forma bastante rápida e de uma forma que atendesse aos princípios e à velocidade deles colocarem a van. E hoje, felizmente, estamos aí com uma mega loja da Havan, que além de uma grande loja de comércio, é um ponto turístico e é um ponto que congrega toda a nossa Serra Gaúcha.
4: Como o senhor falou, é claro que a localização do terreno para a construção da Havan, ela também foi um diferencial, mas como é que Garibaldi enfrentou toda essa burocracia do sistema, virou um exemplo aqui na região, essa rapidez e essa habilidade de trazer esse grandioso negócio para a Serra Gaúcha? Como é que o prefeito Sérgio Chesine, a administração garibaldense, enfrentou essas barreiras ecológicas, judiciais e ambientais para tornar a Havan membro definitivo de Garibaldi?
3: Primeiramente, a gente administra com uma equipe muito boa, uma equipe de uma qualidade elevada, com foco na administração central. Somos uma equipe bastante centrada e muito comprometida com nosso plano de governo. Entendo esta equipe, é muito mais fácil de você, como fizemos com a Havan. Montamos uma força-tarefa de várias secretarias para queimarmos etapas, vencermos todos os obstáculos e conseguirmos entregar a licença dentro da lei num prazo recorde, que num prazo de que a Havan exigia para se instalar. Conseguimos isso e isso é um orgulho, não só para a nossa administração, mas toda a Serra Gaúcha, que realmente esta loja da Havan é um prêmio para toda a Serra Gaúcha.
4: Atribui esse êxito à sua equipe? Um dos grandes segredos dessa negociação foi a sua equipe, prefeito?
3: Sem dúvida nenhuma. O grande diferencial é a nossa equipe profissional, focada e comprometida.
4: Garibaldi é hoje a bola da vez. Quais são os diferenciais do seu município?
3: Em primeiro lugar, a cidade. A cidade é muito bonita. Tivemos um cuidado cada vez maior com ela. Tornamos uma cidade diferenciada. É uma pequena Itália fora da Itália e é uma cidade tipicamente italiana. Esse é um ponto. Segundo, seu povo empreendedor. Nós somos um povo empreendedor, um povo que recebe bem, um povo que abraçou a ideia de transformar Garibaldi, de mudar Garibaldi, de tornar Garibaldi um lugar cada vez melhor para se viver. Terceiro, fizemos incentivos para aumentarmos os investimentos na indústria, no comércio, principalmente no turismo, nas agroindústrias do nosso interior, projetando cada vez mais a nossa cidade no cenário estadual, nacional e internacional, no turismo, no campo de empreendimentos, nos negócios, mas acima de tudo, sendo um lugar bom para se viver.
1: Prefeito Sérgio Quezini de Garibaldi. Garibaldi é a bola da vez. Provocação sadia aí do prefeito de Garibaldi. Que o exemplo seja seguido. 12:32, agilização. Aqui o exemplo da van aí. Ver a notícia aí, em menos de 100 dias. Questão de aquisição de terra, legalização, liberação. Não tem enrolação, é para crescer, vamos trabalhar junto, força, tarefa, tá aí o resultado. 12:32, oportunidades de emprego. A Bento Transportes está com vagas abertas para motoristas, homens e mulheres, para cidades de Farroupilha, Carlos Barbosa e Bento Gonçalves. Pré-requisitos, possuir carteira de habilitação categoria D e curso de transporte de passageiros. Pessoas interessadas devem enviar currículo para o WhatsApp 996226702, e-mail thais@bentotransportes.com.br ou presencialmente na Rua Marechal Floriano Peixoto, 359, Centro de Farroupilha. Empresa Bento Transportes, selecionando motoristas, homens e mulheres, para cidades de Farroupilha, Carlos Barbosa e Bento Gonçalves. 12:33. 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Temperatura 15 graus e Vair, muito obrigado. Tem mais um acidente aqui em Farroupilha. É na rua Júlio de Castilhos com a Carlos Fetter, aí na região da Biamar. Luiz Carlos Miller já está com espaço móvel no local. Em seguida, Miller, me dá um minuto, já faço o contato. 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São ofertas para hoje. 12:34, Espaço FM, ligou, ficou. Hoje, fim de expediente, na abertura do fim de expediente, 17:55, tudo sobre o Vivere. Era para ter ocorrido sexta-feira passada, em razão do mau tempo, ficou para esta sexta-feira, com o jogo da seleção brasileira, Brasil e Haiti. tudo programado. A Marli Bortolini da Silva, nossa secretária do Turismo, Esporte, Lazer, Cultura, Juventude, vai estar com a gente, juntamente com o Rogério Carlos da Silva, divulgando todos os detalhes. 6 da tarde, aqui no estúdio da Espaço, aqui no estúdio da Espaço FM, o governador Germano Rigotto, pré-candidato ao Senado, Rigotto com a gente aqui no estúdio da Espaço FM, ao vivo direto no rádio, e também o fim de expediente é transmitido pelo canal do YouTube da Espaço, no aplicativo, no Facebook da Espaço FM, no site e também na TV Cidade. Rigotto aqui no estúdio hoje da Espaço FM, 12:36.
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1: Agora 12:38, repito, 12:38, 15 graus. Acidente na Júlio de Castilhos com a Carlos Feta, aí na região da Bia Mar, um ponto de referência. Problema já resolvido, como é que tá a situação, Miller? Boa tarde.
9: Boa tarde, Rogério, amigos da Espaço FM. Rogério, na verdade, esse acidente aconteceu na Júlio de Castilhos com a João Albino Bender. Esse acidente que aconteceu aqui próximo ao portão 4 da entrada da Bia Mar, como você comentou, apenas danos materiais, envolveu aqui um Fiat Palio e também um Fiat Premium. Esse acidente apenas, como eu disse, danos materiais, ninguém ferido, os veículos já não estão mais na pista principal, permanece aqui apenas o K, que é um dos que se envolveu nesse acidente. É um Ford Ka que se envolveu juntamente com um Fiat Premium. Então, nesse acidente, apenas danos materiais, os veículos já deixaram a pista principal, apenas o Ford Ka permanece numa área de estacionamento, onde o guincho vai vir fazer o recolhimento deste veículo. Conversei também com a condutora, tudo certo com ela, ninguém ferido, apenas danos materiais, Rogério.
1: Então tá, só fica no detalhe, é que tudo juntinho aí, a Júlio de Castilhos, aí tem o baita estacionamento aí da Bia Mar, e aí tem o entroncamento da Carlos Fetter com a João Albino Bender, tá tudo certinho aí.
9: Miller, exato, bem tranquilo.
1: Obrigado, Miller. Okay. Até já, 12:39, Vair, foi o primeiro que ligou pra cá, sempre nos ajuda com informação, tem informação, é prestação de serviço, manda 99611 19 9,71. 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Os falecimentos na região: Caxias do Sul, Almira Carminati, Adenir Moreira de Souza, André Luiz Balestrin, Nelson Zolete, Terezinha de Paula Santana dos Reis, Franklin Gonçalves Pereira, João Francisco Cardinal, Maria Isabel de Oliveira e Ofélia Figueiredo de Oliveira. Em Veranópolis, Valério Domingos Bortoncelo, Igrejinha, Sueli Maria Rassi, Bom Princípio, Terezinha Maria Halber, São Sebastião do Caí, Délcio Miguel Wust. Em Lagoa Vermelha, Anélia Nunes Machado de Castro, 86 anos. Aqui também o registro pelo Rio Grande. Morte violenta aqui em Ramiro Mazuco, 60 anos, e Lúcia Cristina Dalmolin, os dois de 60 anos, casal que morreu em colisão com viatura dos bombeiros no Norte Gaúcho, foram identificados. Está no portal espaçofm.com.br.
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1: Agora 12:49, temperatura 15, a Ecofar comunica aos farroupilhenses que a coleta de entulhos e galhos vai acontecer até amanhã, esta semana, nos bairros Volta Grande, Pio Décimo, bairro do Parque e Planalto. Os entulhos deverão ser deixados em frente às residências. Cidadão consciente faz a sua parte para manter a cidade limpa. A cidade é de todos nós, o compromisso também. 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Um assunto aqui bom, até para a opinião pública aí se manifestar. O vereador Roque Cervenini está passando informações sobre o projeto que ele está apresentando, um projeto que institui o programa Compre em Farroupilha, para uma valorização do comércio local. Conforme o vereador Roque Cervenini, o objetivo não é obrigar as pessoas a comprarem na cidade, mas de valorizar mais o comércio farroupilhense. Alô, Roque.
0: Esse nosso projeto, ele visa a gente fortalecer cada vez mais uma cidade de pertencimento, que a cidade nos pertence, e a cidade, ela é o reflexo das suas pessoas que nela vivem, nela convivem e nela comercializam e empreendem e se desenvolvem, geram emprego e trabalham nela, enfim. E essa é a nossa cidade Farroupilha. E o comércio local, ele é muito importante para a nossa cidade. Obviamente que não existe uma lei e nem deve existir uma lei que obrigue as pessoas a comprar no comércio da cidade, mas um projeto de lei que possa estimular que as pessoas comprem no comércio de Farroupilha, possa incentivar as pessoas a comprar no comércio de Farroupilha. E isso vai gerando um sentimento de pertencimento. Assim como às vezes a gente vê marcas nossas, da nossa cidade, na TV, em rede nacional ou até internacional, e a gente vê aquilo com orgulho, porque é da nossa cidade, né? Então isso é um sentimento de pertencimento. E esse projeto, ele abre espaço para que o poder público municipal também possa fortalecer a economia local. Né? Como eu disse, não é uma lei que vai obrigar, mas é uma lei que vai fomentar, é uma lei que vai possibilitar a prefeitura fazer parcerias, a desenvolver programas de incentivo ao comércio local. Então essa é a ideia, né? Hoje as coisas estão muito próximas, estão muito fáceis, né? Mas a gente não pode deixar de lembrar sempre que é aqui que nós vivemos. E se nós tivermos um comércio forte, uma indústria forte, uma agricultura forte, por consequência, nós todos seremos mais fortes. Então essa é a ideia, fomentar a compra no comércio local da nossa cidade.
2: Vereador, esse projeto, ele também tem o intuito de envolver o lojista no sentido de ter, de repente, uma política pública para ter a divulgação do seu produto. Como é que vai ser trabalhado isso?
0: E depois do projeto de lei aprovado, isso fica a cargo das entidades do comércio, a cargo do Poder Executivo Municipal, para que juntos eles possam desenvolver políticas ainda mais atrativas, ainda mais convincentes, ainda mais arraigada, vamos dizer assim, no sentido de poder possibilitar esse viés de pertencimento para que as pessoas comprem na nossa cidade. A nossa cidade tem muito comércio bom, não perdem nada para outros lugares, as nossas redes de lojas de rua, os shoppings, enfim, né? E até os e-commerce também tem dentro da nossa cidade também. Então é importante que as pessoas sempre, quando forem fazer uma compra, busquem em primeiro plano sempre o comércio da nossa cidade. É claro, você vai pesquisar preço, isso é natural, né? É natural e deve ser feito, mas sempre tente brigar para ter o melhor preço e o melhor produto dentro da nossa cidade. A gente nunca pode deixar de lembrar que se a cidade vai bem, todos nós vamos bem. Claro que existem as exceções. Ah, a cidade está indo bem, mas eu não estou indo bem. Mas muitas vezes é por algum outro motivo e não necessariamente pelo fator da economia, né? Mas quando a economia vai bem, nós não podemos achar que a economia está indo bem lá no centro do país. Para nós, o importa também quando a economia vai bem aqui no nosso município, porque a economia, ela é o conjunto das operações realizadas em cada parte do país, e Farroupilha é uma parte dela. Nós não moramos no Brasil, no Rio Grande do Sul, nós moramos em Farroupilha, no nosso bairro, na nossa rua, no nosso CEP, e é aqui que nós precisamos fazer os nossos investimentos e obter aqui, vamos assim, o crescimento desejado. Obviamente que isso sempre é uma operação de natureza privada, e sendo de natureza privada, cada um tem o direito de investir os seus recursos aonde achar necessário, mas por isso que tem que ter política de incentivo para que as pessoas sejam atraídas a comprar no comércio local e fazer aqui as suas pesquisas de preço, em última análise, chorar por preço, mas chorar aqui na nossa cidade.
1: Vereador Roque Cervenini, 12:55 repercute aí, 12:55 temperatura 15, ofertas da semana Bristot Carnes até sábado, hambúrguer Black Angus, blend de costela 160 gramas, 6,99 unidade, kit feijoada 19,90, bucho inteiro 17,90, coxa e sobrecoxa sem osso 13,90, costela bovina de primeira 29,90 o quilo. 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Moradores, a primeira que ligou para cá foi Elisete Vanzin. O pessoal tá com um problema de falta de energia elétrica no bairro Planalto. Não há informação ainda por parte da RGE. Eu vou pedir a interferência aí, sempre a intervenção aí do Diogo Rodrigues, da Iluminação Pública da Prefeitura, né, a ligação direta com a equipe da RGE. Alguma orientação, Diogo, junto à RGE, moradores do Planalto desde hoje de manhã sem energia elétrica. O pessoal ouvinte utiliza interatividade aqui com a Espaço no 99611-1971. 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
1: Logo depois do intervalo, tem a Flávia comandando contato imediato. Tem Hora da Saudade. A primeira hora tem uma viagem no túnel do tempo que vai de Amelinha, Bruce Springsteen, Gilberto Gil, Roxette, Rita Lee, Wendy Rum, Baby do Brasil, Elton John. Tem uma viagem linda no tempo. Em seguida, governo estadual lançou agora de manhã programa para preparar o Rio Grande do Sul aos possíveis impactos do El Niño. Entre as medidas estão a criação de uma plataforma para voluntários e aporte de recursos para preparação de municípios. Já tem mais informações em espaçofm.com.br. Pessoal me pedindo aqui, provavelmente tem câmeras de monitoramento. Brigada Militar aí, vamos atrás para identificar quem é que ateou fogo nos containers na noite passada, em pleno centrão aqui de Farroupilha. Esse é patrimônio público, custa no mínimo aí 2.500 cada containers aí. Mas, deixa eu ver quantos que foram, 3 containers foram queimados no centro de Farroupilha. Quem tiver, moradores aí da região, tiver imagens aí do local, por favor, é caso de polícia, tem que divulgar. 1:02, a gente volta 17:45 hoje, um fim de expediente muito especial. Na arrancada, tudo sobre o Vivere, que ficou para essa sexta-feira, com o Jogo do Brasil e tudo mais, em plena Júlio de Castilhos. Muita música, comida boa, bebida boa e seleção brasileira com Haiti. Vivere, sexta-feira, torcer que o tempo ajude. E às 18:00 tem uma entrevista especial aqui no estúdio da Espaço FM, governador Geronimo Rigotto, pré-candidato ao Senado pelo MDB, conversando com os ouvintes da Espaço. Fim de expediente também está ao vivo direto, não só no rádio, também nas imagens do canal do YouTube da Espaço FM, no Facebook, no aplicativo, no site e na TV Cidade. 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Amanhã às 12 de volta aqui, Espaço Rádio Jornal.
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0: Espaço FM 1:33. 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
6: Confira algumas manchetes que são destaque no portal da Espaço FM. Três containers para recolhimento de lixo são queimados no centro de Farroupilha. Mãe precisa vender 200 ingressos do almoço beneficente para auxiliar no tratamento de Gael, de 2 anos. Construção do novo centro de reabilitação avança e obra chega a cerca de 69% do seu total. Deputados aprovam fim da taxa de licenciamento para veículos no RS. Caxias do Sul celebra 136 anos no próximo sábado, com distribuição de bolo e programação especial na Praça Dante Alighieri. Mais informações e atualizações você encontra em espaçofm.com.br.
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6: 1:40, 18 graus. Agora na hora da saudade, Baby do Brasil.

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0: tentativa de golpe em 2022. Condenado, ele deve ficar inelegível. Conforme o relator da ação, o ministro Alexandre de Moraes, houve grave ameaça de sanções ao Brasil e às instituições, no caso à justiça. Moraes ainda afirmou que não se pode fazer lobby contra o país. Os ministros Cristiano Zanin, Carmen Lúcia e Flávio Dino acompanharam o voto pela condenação. Conforme a PGR, as condutas e ameaças direcionadas a autoridades brasileiras tinham por objetivo constranger a justiça e impedir a condenação do ex-presidente Jair Bolsonaro no âmbito da trama golpista. O crime de coação no curso do processo judicial fica configurado quando há uso de violência ou grave ameaça para favorecimento de interesse próprio ou alheio contra a autoridade envolvida no caso. A pena é de 1 a 4 anos de prisão. O ex-deputado federal Eduardo Bolsonaro, do PL de São Paulo, foi condenado a 4 anos e 2 meses de prisão. Espaço FM, 2h29. 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
1: Bruno Mars, I Just Might, Papas da Língua, Pura Ingratidão, Michael Learns to Rock, That's Why You Go Away, Red Hot Chili Peppers com Under the Bridge, Peter Frampton, Show Me the Way, Ted Swims com Don't Stop Believin'. Caxias do Sul registra um alto índice de abusos sexuais cometidos por familiares. Dos 9 homens presos neste ano por estupro de vulnerável no município, 77% são pais ou padrastos das vítimas, segundo o levantamento da Delegacia de Proteção à Criança e ao Adolescente. Nos demais casos, os suspeitos são um tio e um avô. Nas últimas semanas, em menos de 10 dias, a polícia prendeu 2 investigados, um pai acusado de abusar da própria filha adolescente e um tio suspeito de abusar da sobrinha e ainda ameaçar a vítima. A delegada Aline Martinelli alerta que cerca de 90% dos casos de abusos sexuais contra crianças e adolescentes são praticados por pessoas próximas ou do círculo familiar, o que dificulta a identificação e a denúncia dos crimes. Entre os sinais de alerta estão as mudanças de comportamento, agressividade, isolamento social, automutilação e o medo na presença do possível agressor. Polícia Civil reforça que qualquer pessoa pode denunciar de forma anônima pelo 190, pelo Disque Denúncia 181 ou pelo 0800-642-6400. A orientação é que familiares e escolas estejam atentos para ajudar a romper o ciclo de violência e proteger as vítimas. 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
2: O consumo de alimentos ultraprocessados exige atenção. Reduzir produtos ricos em açúcar, gordura e sódio ajuda a evitar o ganho de peso e protege o organismo de desequilíbrios nutricionais. A vida é melhor quando se tem saúde.
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0: trilha, porque agora eu vou bater um papo com o doutor Matheus Lunardi, da Oral Unic, que saiu lá da sua clínica, né, pra passar frio. Que sacanagem. E vim aqui bater um papo com a gente. Boa tarde, seja bem-vindo, Matheus Lunardi.
1: Boa tarde, Flávia, boa tarde a todos os ouvintes, mas hoje agora de tarde tá gostoso, Flávia. Tá
0: agradável,
1: com frio agora?
0: Né? 18 graus.
1: Não, o problema é de manhã cedo não tem o que faça os pés esquentar, mas agora de tarde tá lindo, maravilhoso.
0: É verdade, amanhã e o fim de tarde é complicado, né?
1: É complicado,
0: né?
1: É o que eu mais sofro.
0: É o que tu... Muito bem. Bom, eu recebi algumas perguntas aqui de algumas pessoas pra gente conversar hoje, Matheus, a respeito de implante. Uma das dúvidas, tá? Ela é conjunta.
1: Uhum.
0: O corpo, ele pode rejeitar um implante? Aquela coisa do, o implante, ele pode não pegar?
1: Sim, pode acontecer. Existe na literatura essa taxa de insucesso, mas é muito pequena, tá? Em torno de 2 a 3%, mas pode acontecer sim. Por isso que é muito importante uma avaliação pré-cirúrgica, por isso que é muito importante a gente olhar os exames de sangue dos pacientes. Hoje os nossos pacientes na Oral Unic, independente se vai fazer um implante ou mais de um implante, a gente sempre pede os exames de sangue atualizados dos últimos 6 meses. Por quê? Porque a gente está trabalhando com segurança, a gente está entendendo como é que é o perfil do paciente, se ele está com a saúde em dia, se ele está com a sua cicatrização em dia.
0: Ai, que é bem importante,
1: bem importante,
0: né,
1: quais são os seus hábitos, que medicamentos toma. Então a gente faz toda uma anamnese bem completa. Em casos onde o paciente está com tudo muito alterado, aí se solicita um encaminhamento ao médico para que ele regularize as suas condições, para aí sim fazer o procedimento cirúrgico e a gente ter o máximo de segurança possível na cicatrização e na recuperação. É muito difícil acontecer, Flávia, mas se o dentista for imprudente nessas questões, assim, fez cirurgia, fui no meu dentista, fiz a cirurgia, ele nunca me pediu nenhum exame radiográfico, nenhum exame de sangue, nada. Então aí tu já tá trabalhando com uma porcentagem de risco de insucesso maior, porque já tá trabalhando às cegas, a gente sempre fala. Então a gente é o mais chato, o mais criterioso possível, porque tudo isso influencia no nosso resultado. E depois tem os cuidados do paciente em casa, né? Então tudo isso aí faz com que a gente tenha sucesso.
0: Tá certo, então. Não tenho osso suficiente, porque perdi o dente há anos.
1: Nessas situações, a gente pode, se for um elemento individual só, a gente pode trabalhar com enxertos ósseos. Hoje em dia a gente tem bastante possibilidades, mas é bem difícil a gente não conseguir fazer implantes em situações de ausência desse dente, né? Existem maneiras que a gente pode recuperar. Em algumas situações, pacientes que usam, situações mais extremas, pacientes que usam dentadura e fez uma avaliação já e falou que não tem osso para fazer os implantes. Hoje em dia a gente consegue fazer os implantes zigomáticos, que a gente usa o osso que fica um pouquinho mais acima.

0: antes de fazer o implante, como é que funciona essa parte do processo, Matheus?
1: Depende da situação. Em situações de área estética, em áreas frontais, que a gente chama, não. A gente faz a cirurgia, coloca o implante, já o paciente sai com o dente após a cirurgia, já imediatamente, né? A gente chama o que faz de carga imediata, ou seja, a gente faz carga, coloca um dente em cima do implante no mesmo momento da cirurgia. E em situações onde a prótese é maior, ou seja, próteses fixas, onde a gente está substituindo uma dentadura completa, tanto em cima quanto embaixo, aí a gente tem, vai, dentro de uma semana, a gente vai fazer a cirurgia, vai fazer os moldes, as provas, os testes, os ajustes de mordida, o paciente aprovou, a gente gostou, entrega o trabalho. Então, aí demora um pouquinho mais, uns diazinhos a mais, porque exige essa dedicação, um trabalho maior. Agora, se é parte estética, dentes frontais, a gente faz a cirurgia e já coloca o dente no mesmo momento.
0: Ah, muito bem, então. A idade... Eu já vi nas fotos, né, do livro da Oral Unique que não existe idade, mas uma pessoa disse assim, tenho 70 anos, eu ainda posso fazer implante?
1: Meu Deus do céu, né? Se uma pessoa de 70 anos não puder fazer implante, aí nós estamos lascados, né, Flávia? A gente já fez protocolo em um paciente que tinha dentadura embaixo e não estava conseguindo se alimentar com 94 anos.
0: Ai, é verdade, lembrei agora.
1: Isso, ele tá usando até... está entre nós ainda, né? Uhum. Foi lá fazer as suas limpezas do protocolo, tá indo tudo bem, tá mastigando tudo bem. E eu sempre falo, o que que faz com que a gente prolongue a nossa vida, prolongue a nossa felicidade em viver? Com certeza começa pela mastigação, pela boca. Não é só sobre estética, é sobre bem-estar, sobre saúde. A gente vai triturar os alimentos de uma maneira correta, a gente não vai estar sobrecarregando o nosso trato digestivo. Então, tudo isso, se a gente quer viver, quer estender o nosso período aqui na Terra, a gente tem que começar com alimentação, né? Sim. Que nem eu falo, não é só sobre estética, é função, é poder mastigar de maneira adequada e ter uma vida muito saudável, né? Então, com certeza, com 70 anos, dá tempo de sobra para aproveitar esses dentes aí, né?
0: E pra gente fechar aqui, tem mais algumas, mas a gente não vai conseguir dar sequência aqui, vamos deixar para uma
1: próxima.
0: Deixamos
1: pra parte 2, né?
0: Uhum. Quando eu coloco um implante, eu tenho medo que fique artificial. Vai parecer que eu tenho um dente falso e a minha gengiva, ela fica natural?
1: Fica natural. O implante, ele é colocado dentro do osso, né? Então, a gengiva, ela se mantém estável, saudável, bonita. Os dentes, hoje em dia, são lindos, maravilhosos, naturais, imperceptíveis. Eu sempre falo com os pacientes que colocam, né? Eles nem sabem, se eu peço para eles apontar qual que é o dente que eles fizeram, eles não sabem dizer, de tão natural que fica, de tão confortável que fica. É um dente muito resistente, é um dente brilhoso, não adere sujeira, é um espetáculo. Então, por essa questão de naturalidade, não é problema nenhum, tá? A gente sempre brinca que é parecido com a lente, né? As lentes estéticas que todo mundo, sim, vê. Eu dou esse exemplo para que fique mais viável na visualização dos ouvintes. É a mesma coisa, só que o dente sobre um implante, ele é um dente completo, né? Antigamente se falava as jaquetas completas. Então, a faceta é só a capinha que vai na frente. O implante é um dente inteiro que vai parafusado em cima do parafuso, que é o famoso implante. Então, é imperceptível, é lindo, maravilhoso. O quanto antes, após a perda do dente ou da fratura, a gente conseguir fazer o implante, mais bonito essa gengiva vai ficar. Aí não sofre processos de cicatrização ou recuperação natural, que daí ela pode dar uma reduzida, né? Mas assim, quando antes resolver, o resultado, ele é imperceptível, tá? Ninguém vê que tem implante, que tem coroa ou algo do tipo. Fica bem natural e o resultado mastigatório é incrível, né? Tu não, que nem eu falei, não sabe qual fez.
0: Muito bem. Então, contato, endereço, telefone, tudo.
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0: Muito bem, muito obrigada, doutor Matheus.
1: E eu que agradeço.
0: Até mais.
1: Até a próxima.
0: Até a

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1: Shape of Woman, Titãs, gostava tanto de você, Kobe, Kaye, Bubbly, Friend, Bizarre Love Triangle. Foi mais uma sequência de sons e a cantora e Jenny Nadine apresenta o espetáculo Uma Noite com Nina Simone, trazendo ao palco o icônico álbum I Put a Spell on You. A proposta é levar ao público uma experiência intensa e emocionante, revisitando a obra de uma das maiores vozes da música, jazz, blues e soul. Esse show promete interpretações marcantes no dia 18 de junho. Dia 18 de junho, amanhã, às 8 da noite, na Fundação Casa das Artes, em Bento Gonçalves, com entrada gratuita. Os ingressos podem ser retirados pelo site do Sesc Rio Grande do Sul ou diretamente na unidade do Sesc Bento Gonçalves. 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
1: 13:37, 16 graus é a temperatura.

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2: Alan Jackson, Precious Memories, Danny Carlos, Always on My Mind, Thomas Rhett, Ted Swims, Something But a Woman, Skank Três Lados, The House Martins, Build, Vai Com Deus, What is a Woman? Confira algumas manchetes que são destaque no portal da Espaço FM. Farroupilha registra aumento nos casos de violência doméstica. Acidentes na Serra acendem alerta sobre o uso de lareiras ecológicas. Três containers para recolhimento de lixo são queimados no centro de Farroupilha. Veículos colidem no bairro Vicentina. Não podemos aceitar profissas com cursinho de fim de semana, alerta especialista após tragédia em Salto Radical. Mais informações e atualizações você encontra em espaçofm.com.br. Deixa eu aproveitar e falar que, passar uma informação para vocês, que a Prefeitura de Farroupilha, por meio da Secretaria Municipal da Saúde, já aplicou mais de 1.500 vacinas contra a gripe durante a campanha Na Rua Contra a Gripe, realizada por meio da Unidade Móvel de Saúde em diferentes bairros e locais do município. E a iniciativa, então, ela busca ampliar a cobertura vacinal com horários alternativos, né, para facilitar o acesso da população. Então, nessa semana, a campanha segue com atendimento na Praça da Matriz, hoje, das 5 até as 7 da noite, das 17 às 19 horas. Na quinta-feira, amanhã, a unidade móvel estará no Centro de Saúde, na Avenida Armando Antonello, atendendo também moradores de bairros próximos, como Imigrante e São Luís. Na sexta, a vacinação vai ser realizada durante o evento Vivere, no Calçadão da Júlio. Tem horário ampliado na sexta, das 17 às 21 horas. E a Secretaria da Saúde também reforça que os imunizantes seguem disponíveis em todas as UBSs e no Centro de Atendimento Psicossocial Infanto-Juvenil, que atende a demanda do Posto de Saúde Central, de segunda a sexta, das 7h45 às 11h15 e das 13 às 16h45. 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

0: tanto certas coisas. Vamos falar de tempo. Após 3 dias seguidos de temperaturas negativas em diversas regiões do estado, o frio mais intenso começa a perder força. As manhãs ainda serão geladas, mas não há previsão, por enquanto, de uma nova massa de ar polar com a mesma intensidade desta semana. Então, a partir de amanhã, quinta-feira, o tempo começa a mudar com o aumento da instabilidade. A chuva deve chegar primeiro ao oeste e a campanha, avançando para outras regiões. Na sexta, uma frente fria provoca chuva em praticamente todo o estado, pode trazer ventos entre 50 e 75 km por hora. E em cidades como Caxias, as temperaturas sobem gradualmente nos próximos dias, embora o fim de semana ainda tenha períodos de chuva, tá? Com isso, o episódio de frio extremo que marcou a semana deve chegar ao fim. Espaço FM 4:28.
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0: Segue o som por aqui, 4:34, 14 graus, Debbie Gibson.

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1: Fechando essa sequência de sons com Gary Barlow, Back for Good, Brian Adams, Heaven, Hoser to Sweet, Frejá com Rafael, Amor pra Recomeçar, Glamedeiros, Nothing's Gonna Change My Love for You, e Davi Gibson, Lost in Your Eyes. A família do pequeno Gael Beckstein, de apenas 2 anos, está promovendo um almoço beneficente para arrecadar recursos destinados a exames e tratamentos contra a epilepsia. O evento é no dia 28 de junho, a partir do meio-dia, no Salão Nossa Senhora do Rosário, no loteamento Bortolini, no bairro Bela Vista, em Caxias do Sul. A meta é vender pelo menos 200 ingressos. Até agora foram vendidos cerca de 80. Os valores são de R$ 65 para adultos.

0: frequentes. E ele precisa realizar exames especializados, além de consultas em Porto Alegre e uma possível avaliação em São Paulo. A comunidade pode ajudar comprando ingressos, fazendo doações ou contribuindo com brindes para o Rifão. Informações no WhatsApp, que é o 54993-579915. A informação completa você encontra no site da Espaço FM. Espaço FM 5 em ponto.
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2: Fique atento, o encontro presencial exige atenção e planejamento. Sempre escolher locais públicos e avisar alguém de confiança antes de um primeiro encontro aumenta a segurança da experiência e da sua necessidade pessoal. 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

Passos Ferreira, homenagem da Troféu Trombini, Farroupilha Esporte Lazer. A Elton Riva, Joyce Santos da Luz, Leila Dalegrave, Renan Miola de Almeida. Os homenageados da Big Fair. Alexandra Trois Gatti, homenagem do esposo Clairton, filhas Kelly e Martina, pais Renato e Marli.

Inter Júnior, homenagem da Objetiva Contabilidade, Glaci Barreto, homenagem da Maleri Anselmi, Rafael Santos Melo, homenagem de Máquina Sazi, Amanda e Yasmin Debona Colferais, gêmeas, 11 anos, homenagem dos pais Sandro e Gisele, Dindos Roque e Janete, avó Terezinha, primos Vitor, Vinícius, Jaqueline, Helena, Júlia, Tainá e do tio Janir, Gilberto, Luciane e Vânia, Bernardo José Schwartz, Lázari, né? Bernardo José Schwartz Lázari, homenagem dos pais Alexandre e Renata, avós, tios e demais familiares e amigos. Carmen e Cecília Dalpiso Alturqueto, homenagem do esposo Ademar, filho Daniel, nora Marcelo.

Marcelo, cunhada Cristina, sogros Remo e Ivanir, e da sobrinha Ana Luísa, Edílio Peroni, homenagem da esposa Cleonice, filhas Alessandra e Verônica, e dos genros Nilmar e Alexandre. Fernando Dal Ponte, homenagem da esposa Patrícia, filho Felipe, sogros Pedro e Lore e demais familiares, Gregory Aross, homenagem dos pais Valdemir e Maria Luísa, irmã Rochelle, cunhado Juliano e do afilhado Enzo, Henri da Silva, homenagem da bisavó Antônia, Iruama Calera, homenagem do esposo Luciano, filho João Marcelo e Bela e dos pais Amauri e Neiva, Ivo André Varisco, homenagem da esposa Marilisa e do filho Danon, João Wilson Belaver e Maria Anitta Poça Belaver, aniversário de casamento, homenagem dos filhos Júlio César, Mônica Cristina, Marco André e da irmã e cunhada Nailde, Jonathan Boscato, homenagem dos genros Janete Roque, Camille da Silveira, homenagem do pai Vanderlei, Leandro Baumgarten, homenagem dos pais Darcy e Noeli, Louise Albeche, homenagem das colegas Caroline, Letícia, Raíssa e Kathleen, Lídia Gasperin de Favre, homenagem dos filhos Marli, Juraci e Tamar, Mars Regina Somagal Assunção, homenagem do esposo Delmar, filhos Natália e Augusto, neto Davi, genro Rodolfo, mãe Clari, irmã Sônia e demais familiares e amigos. Márcio Rotini, homenagem da esposa Daiane e da filha Evelyn. Merci Lutz, homenagem de todos os familiares e amigos. Osmar e Naides Rossi Zimmer, aniversário de casamento, homenagem dos filhos Andréia e André, genro Leandro e do neto Miguel. Pedro Henrique Alves da Luz, homenagem dos pais Ana e Derli, da irmã Rauana. Plínio Peroni, homenagem da esposa Peroni, eu acho que é Peroni. Homenagem da esposa Helena, filhos Rosângeli, Rogério, Silvana e Camila, genros Ademar, Vanderlei e Josué, netos Ana Júlia, Luan, Tuane, Nauane, Beatriz, Fernanda e Gabriele, dos bisnetos Celeste e Enzo Gabriel.

0: André, Kleber, Jaqueline e Juliane, sobrinhos João Pedro e Alana e da sogra Arildes, Ricardo, Rosina da Fonseca, homenagem dos pais Graziane e Renan, irmãos Gabriel e Lorena, Dindos, Graziela e Jovânio, primo Giovana e Vitor, avós Lúcia, Hilda e Antônio e da tia Hilda, Rita Brustolinho, 89 anos, homenagem dos filhos, netos e bisnetos, Rodrigo Nienov, homenagem dos pais Gilberto e Leonir, esposa Daniele, filho Fernando, irmão Andrigo e da cunhada Amanda, Rosângela Maria Soperotone, homenagem do esposo Alexandre, filhos Tiago e Giovanni, dos pais Nelson e Maria, Teodora Albuquerque Cusso, homenagem dos pais Davis e Clairete, irmão Bernardo e dos avós Nelson e Maria Eva. Opa! Raul José, Santa Catarina, homenagem de todos os familiares e amigos. Esses são os homenageados deste dia 17. Muita saúde, muito amor e muita abundância na vida de vocês. Prosperidade, né? Prosperidade.
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0: Estamos na rua contra a gripe, é isso, Miller? Boa tarde.
2: Boa tarde, Flávia. Boa tarde, amigos da Espaço do FM. Exatamente, Flávia. Na rua contra a gripe, esta é a campanha, esse é o projeto desenvolvido pela Secretaria da Saúde. Estou aqui com o secretário da Saúde, Tiago Brambila, que vai ampliar informações e fazer o convite para as pessoas que ainda não se vacinaram, Flávia. É importantíssima essa vacina contra a gripe, até porque ela vai auxiliar, vai ajudar as pessoas, principalmente nesse período em que nós estamos passando aí o inverno rigoroso. O inverno ainda não chegou, dia 21 é o dia oficial da chegada do inverno, mas é claro, secretário, a gente sabe a importância da vacina e agora aberta ao público, a gente já percebe aqui na Praça da Matriz, a unidade móvel e o pessoal já fazendo fila para se vacinar. Boa tarde, a Espaço FM presente, sempre acompanhando esse projeto importantíssimo.
3: Boa tarde, Miller. Boa tarde, Flávia, que ouve nos estúdios e a toda a população que também acompanha as ondas da Rádio Espaço. Exatamente, Miller. Mais de 17 mil pessoas em Farroupilha já se vacinaram contra a gripe, aproximadamente 17.500. E nesse projeto, no Na Rua Contra a Gripe, mais de 1.500 pessoas já fizeram a sua vacina. E aqui a gente reforça mais uma vez o convite. Hoje estamos localizados aqui na esquina da Praça da Matriz, bem próximo à parada de ônibus. A gente deu início às 17 horas e segue até às 19 horas, fazendo a população para o público em geral. Isso é muito importante ressaltar. Por um período a vacina ela ficou exclusivamente para os grupos prioritários, mas nesse momento a gente já está com a vacinação aberta para o público em geral e reforçando o convite. Porque como tu disse, né, Miller, a importância que é essa vacinação, o quanto ela previne casos mais complicados e mais graves da doença, inclusive prevenindo internações hospitalares.
2: O que a gente percebe aqui, secretário, é a participação da população. A gente já percebe as pessoas se vacinando.

0: documento, tendo um documento já faz a vacina.
1: Exatamente, tendo um documento ou o número do documento já consegue fazer a realização da vacina. E outra coisa importante se salientar, Miller, muitas vezes a gente tem a dúvida, né, de eu posso realizar a vacina somente no meu bairro? Não, em qualquer unidade de saúde, por isso o Na Rua Contra a Gripe aqui também é liberado para toda a população de todos os bairros e não é uma exclusividade da região central.
0: Inclusive para as crianças, os pais que estão com as crianças passando aqui na Praça da Matriz e quiser fazer a vacina, que caso não tenha feito, a oportunidade é agora também.
1: Com certeza, a gente sabe que agora próximas 17 horas é o horário de saída das escolas, então os pais que estão nos ouvindo aí no carro ou na saída do trabalho, peguem o seu filho, venham até a Praça da Matriz e façam essa imunização de extrema importância para toda a população.
0: Quem tem a comodidade de não estar aqui, mas pode fazer nos postos de saúde, ainda é possível.
1: Todos os postos de saúde, todos os dias, das 7h30 às 11h30 e das 13h às 17h, com a vacinação para toda a população.
0: Secretário, só mais uma pergunta. Amanhã a unidade móvel estará em outro local, a não ser aqui na Praça da Matriz?
1: Amanhã a gente vai para o Centro de Saúde, localizado na Avenida Armando Antonello, para atender as proximidades ali do local. Ali a gente tem o bairro São Luís, o bairro São Francisco, o bairro São José, o bairro Imigrante, né, que podem fazer a adesão da vacinação ali, das 17 às 19 horas.
0: Ou seja, é uma oportunidade que a Secretaria da Saúde está colocando à disposição da população. Haja vista que já fez a unidade móvel nesse horário no bairro 1º de Maio, ontem estava no bairro Industrial, hoje está aqui na Praça da Matriz e amanhã vai estar ali na Anjo Antonello, no bairro São Luís.
1: Isso, a gente está dando a oportunidade para todos os bairros para poder fazer esse fluxo, justamente para oportunizar quem muitas vezes permanece no bairro ao longo do dia, mas não tem a possibilidade de procurar o posto, se deslocar num horário estendido para também ter essa vacinação. Como eu disse, ela vai até às 19 horas.
0: Cerca de 17 mil pessoas já fizeram a vacina em Farroupilha. O número ainda está aquém ou está dentro do esperado?
1: Está dentro do esperado, Miller, se comparado ao ano de 2025, né? Mas nós queremos subir esses números, a gente sabe da importância que é. No ano passado, a gente vacinou aproximadamente 50% do público-alvo, do público prioritário, que são os públicos que acabam tendo maiores comorbidades, e esse ano a gente quer ultrapassar esses números, e com certeza, por isso, nós estamos dando continuidade a esse projeto Na Rua Contra a Gripe, que no ano de 2025 já foi um sucesso, e 2026 está sendo um sucesso maior ainda.
0: Perfeito, Flávio, informações que eu trago diretamente aqui da Praça da Matriz, onde está acontecendo esse projeto Na Rua Contra a Gripe, da qual a equipe da saúde está pronta aqui para fazer a vacinação daquelas pessoas que ainda não fizeram a vacina contra a gripe, estão tendo essa possibilidade e vai até às 19 horas. Eu volto com você, Flávia.
2: Tá certo, obrigada, Miller. 5:16, 13 graus é a temperatura, é o contato imediato até as 5:45 com a Floricultura, 4 estações na Rua Tiradentes 212, telefone é o 32682171, ainda o 32681097, o site é o floricultura4estações.com.

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1: James Blunt, Sem Mistake, Olivia Dinman, I Need, Maurício Manieri com Rogério Flauzino e o Marco Túlio, Amor Maior. Espaço FM, 5:29.
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1: Neymar foi para o treino no campo com a seleção brasileira pela primeira vez nos Estados Unidos. A lesão na panturrilha direita completa um mês hoje e foi no jogo contra o Curitiba, né? A ideia segue sendo de não atropelar essa fase aí, as fases na recuperação, e talvez ele fique no banco contra o Haiti sexta-feira, mas vai depender da avaliação pós-treino. A ordem é Neymar tá firme aí pros mata-matas. Bons jogos da Copa do Mundo de hoje. Áustria 3-1 na Jordânia. Às 14h, Portugal e República Democrática do Congo, empate 1-1. Mídia fala que Cristiano Ronaldo, eu não vi o jogo, Cristiano Ronaldo estava apagado, né? Agora, neste momento, o jogo começou às 17h, Inglaterra e Croácia, 1-0 para a Inglaterra. Às 20h tem Gana e Panamá. E às 23h tem Uzbequistão e Colômbia. 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
1: 5:35, 13 graus é a temperatura. O contato imediato volta amanhã a partir da 1h. Vem aí o fim de expediente com Rogério Portolão. 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
1: Senhoras e senhores, bom fim de tarde, fim de expediente está começando. 17:43, hora oficial de Brasília. Fim de tarde, tempo bom com nebulosidade, temperatura 15 graus. Fim de expediente muito especial, tudo sobre o Vivere. Deixa eu botar uma saudações aqui, saudações para quem está chegando. Quem segue no rádio, muito obrigado no 100.9, onde você estiver. Farroupilha, Serra Gaúcha, Rio Grande, Brasil afora, planeta fora. Muito obrigado quem a partir de agora está com a gente no canal do YouTube, no aplicativo, no Facebook, no site, na TV Cidade, muito obrigado. Tudo sobre o Vivere, sexta-feira, era para ser sexta-feira passada, o tempo não ajudou, torcer que o tempo ajude sexta-feira, Vivere com neve artificial, vai ter futebol Brasil e Haiti, uma sexta-feira para entrar na história, já em seguida, 6 da tarde, governador Germano Rigotto, pré-candidato ao Senado, aqui no estúdio da Espaço FM, Borfar Seguros e Odonto Top, Hospital do Dente, temperatura variando 14 e 15 graus, para você que deseja peças da Anselme que o mundo inteiro adora, em Farroupilha Outlet, para você que deseja peças da Anselme com preços ainda melhores, vale a pena 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Há pouco, Tiago Brambilo, Miller já falaram, só para renovar, vai até às 7, até às 19 horas. Vacinação contra a influenza que veio com tudo esse ano, influenza, gripe, vacinação, população em geral. Na Praça da Matriz, unidade móvel, é só chegar, tem tempo, até às 19 horas, abrindo o portal de notícias Espaço FM. Pessoal da redação à tarde aqui deu uma ativada, aqui tem muita informação. Farroupilha, homem vai para a delegacia solicitar ficha corrida e acaba preso por mandado em aberto. Empresários cobram redutor de velocidade após sequência de acidentes no trevo da rodovia 453. Farroupilha registra aumento nos casos de violência doméstica. Veículos colidem no bairro Vicentina. Não podemos aceitar profissas. Com cursinho de fim de semana, alerta especialista após tragédia em Salto Radical. Também é destaque Garibaldi, prefeito Sérgio Chiesini provoca. Garibaldi, a bola da vez, frisa prefeito Chiesini sobre agilidade na instalação na chegada de empresas. Dyer cancela mais de 692 mil multas no sistema Free Flow no Rio Grande do Sul. Rodada de negócios da CDL Mulher confirmada para a semana que vem, dia 25. Vereadora Fernanda Correia cobra políticas habitacionais para conter ocupações e invasões em Farroupilha. Fiscalização identifica trabalho infantil em 82% das empresas calçadistas da região metropolitana. É tudo isso, falta de pavimentação e vazamentos de água geram transtornos da rua Dante Sérgio Macari, na rua contra a gripe. Já vacinou mais de 1.500 pessoas em Farroupilha. Segue hoje aí na Praça da Matriz. Alô, Caxias do Sul. Caxias está de aniversário sábado e vai ter na Praça Dante uma mega campanha de vacinação. 5:47, espaçofm.com.br, tá no site, tá no aplicativo, tá no Instagram, tá no Facebook. Temperatura 14.
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1: Agora 5:50 aqui, Rádio Espaço, aqui, fim de expediente, um programa Odontotop Hospital do Dente e Borfar Seguros. Secretária do Turismo, Cultura, Esporte e Lazer, Juventude, Marli Bortolini da Silva, vem pra cá, o Rogério Carlos da Silva, diretor de eventos junto à Secretaria da Cultura, Turismo, Esporte e Lazer, Juventude, aqui no estúdio. Vamos falar de Vivere, vamos falar de Vivere programada para sexta-feira agora. Era para ter ocorrido sexta-feira passada, mau tempo prejudicou, ficou para esta sexta-feira. Vamos torcer com o tempo ajuda, porque vai ser uma sexta-feira, sem nenhum exagero, histórica. 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Secretária Marli, juntamente com o Rogério aqui no estúdio da Espaço FM. Gente, obrigadão aqui pela presença, tudo certo?
6: Nós que agradecemos, tudo bem.
1: Cruzaram aí com o Rigoto na entrada aí, que se encontraram? Cruzamos.
6: Sim.
1: Cruzei. Muitas histórias com o Rigoto, que todo mundo tem alguma história boa pra contar com o Rigoto aí. A longa sim, data, tem. Marli. Uhum. Rogério também?
7: Também. O Rigoto é um baita, uma baita pessoa pra Serra Gaúcha, né, Rogério? Eu admiro muito o Rigoto.
1: Marli, não, também.
6: Eu, desde bom, quando era governador.
1: E até antes também. Sim. Mas Marli, vamos falar, Rogério, sobre Vivere. Dizem que saiu melhor do que encomenda, tá? Porque vai ter sexta-feira. É. Mas o detalhe, a preocupação é com a previsão do tempo. O que tá dizendo aí? Dá pra arriscar, hein?
6: Tá. Rogério, A previsão é aquilo que a gente já tinha em mente também já na outra semana, tá? Ela é, vamos lá, ela muda constantemente, então a gente continua mantendo a nossa fé, entende? Agora, se acontecer, ele será adiado de novo.
7: Sabe, Rogério, que a única coisa que a gente sempre comenta, né, secretária, que a gente não consegue mudar num evento é o tempo.
6: É.
7: Né? A gente consegue fazer tudo acontecer, menos mudar o tempo, né, secretária?
6: Exatamente. É importante, Rogério, eu gostaria, já que tu colocou essa questão do tempo, é importante que eu e o Rogério aqui, a gente explique o porquê que essas decisões dele acontecer ou não, elas têm que ser cedo de manhã, porque tem muita coisa a ser feita, entende? Muita coisa a ser feita, muita coisa que tem que ficar pronta. Então, por exemplo, um evento do porte do Vivere, não adianta acontecer o seguinte, não chove de manhã, mas fica um tempo legal depois do meio-dia, né? Isso não dá, porque tem muita coisa a ser montada, né? Depois tem vistoria de PPCI, as coisas têm que ter um horário para ficar pronta.
1: A decisão, até para orientar, a decisão é tomada de manhã.
6: Isso, tem que ser tomada.
1: Correndo
6: de manhã.
1: Risco que de repente de manhã tá uma previsão e depois da tarde.
6: Infelizmente, tá. A gente corre esse risco.
7: Porque até
6: tá?
7: mesmo, né, Rogério, tem aquela questão da elétrica que a gente diz, né?
6: Isso.
7: E é uma coisa perigosa. Então, tu, desde a parte da manhã, o pessoal já tem que estar mexendo nisso, né? Com chuva não tem como montar um equipamento de som, não tem como montar a parte elétrica, então é ali que a gente fica amarrado, né?
1: Vamos deixar programado e vamos colocar geral para a região inteira, porque vai ser uma festa linda aí. Vai sair, tá? Porque de repente aí sexta-feira pinta um tempo bom, aí vai dar tudo certo.
7: Isso.
1: Vamos jogar o que tá programado para acontecer sexta-feira.
6: Então, tá programado a partir das 18, como era o mesmo horário, DJ Cris Pacheco.
7: Cris Pacheco.
6: E às 8 horas, então, a Glê Duran. E aí, quando ela termina o show dela, então vai acontecer que a gente vai ter um telão disponível para assistir o jogo do Brasil, o jogo da seleção.
1: Brasil e Haiti.
6: Isso.
1: Sexta-feira.
6: Isso
1: vai ser a primeira vez que a gente vai ter um mega.
7: Isso.
1: Por isso que tem que tá tudo dar certo aí. O tempo vai ter que estar tá legal aí. É um telão maravilhoso também.
7: Sim.
1: O que se fala
7: de
1: tamanho?
7: Um painel de LED, né?
1: Painel de quê? 5 metros por 3?
7: 5 por 2, 5 por 3. Aí vai ser mais ou menos isso aí, Rogério. Vai ser excelente, né? Imagina só todo mundo poder assistir o Jogo do Brasil num telão e no Vivere, né? Num painel de LED e no Vivere acontecendo ali, né?
1: Então, sim, Marli. Não, o detalhe é isso que eu quero saber. A programação de alimentação, a gastronomia, tudo 100%.
6: Tudo 100%. Tudo se mantém o que era para acontecer no sábado.
7: As vinícolas,
6: na sexta-feira, isso. Na sexta-feira passada. Tá?
1: Rogério, algo mais que tu acha importante aí, hein, nesse recado, até para orientar todo mundo?
7: Na verdade, né, Rogério, a gente convida toda a nossa cidade de Farroupilha, toda a região, para que venham, porque tu mesmo comentaste, vai ser um evento diferente, né? Com o Jogo do Brasil no telão ali, no painel de LED, na rua principal, vamos dizer, a rua principal de Farroupilha, para nós o charme é a Júlio de Castilho. Então, imagina o Vivre acontecendo, né, com todas as cervejarias, as vinícolas, a gastronomia de Farroupilha e tu poder estar lá assistindo o Jogo do Brasil com a tua família, com teus amigos. Vai ser uma noite diferente que nunca aconteceu em Farroupilha.
1: Com esse formato, viu, gente? Né? Com telão e tudo mais, e arranca já bem DJ, vem música em seguida.
6: Isso, depois nos intervalos.
1: Tudo de graça, tá, gente?
6: E depois nos intervalos continua o DJ, tá? E depois do jogo também,
7: até a
6: meia-noite.
7: A festa vai até a meia-noite.
6: Isso aí. Tá.
1: O detalhe que a única mudança é o jogo.
7: O jogo, né? Exato.
1: É o colorido do jogo aí.
6: É isso aí.
7: Aí até a gente convida, né? Pra que todo mundo vá com a sua camisa do Brasil, né? né? Mesmo com frio, né, Rogério? Coloca por cima lá, coloca um bonezinho, mas que vá registrando a marca do nosso Brasil, né?
6: É. Sabe uma coisa que eu estava comentando hoje, inclusive, com o Rogério, que eu tenho muita esperança que, que dê tudo certo e que vai estar lotado, porque a gente vê que o pessoal não gosta mesmo, a gente não gostaria mesmo era de chuva, porque com frio todo mundo vai estar lá. A gente já teve um vívere, a gente já teve um vívere que foi muito frio, mas muito frio mesmo, não chovia e foi muito frio, e aquilo lotou, aquele calor humano foi nota 10.
1: Mas o frio faz pra gente é vívere de inverno, isso, tem que ser frio. Isso. A neve artificial vai ter.
6: Neve artificial.
1: Se não nevar naturalmente, vai ter neve artificial pro futebol aí, vai ser um espetáculo. E o Brasil com o Haiti é uma cobrança grande, a estreia não foi legal. Então tem tudo para ficar redondinho sexta-feira.
7: Para ser uma noite diferente, né, Rogério? Um vívere diferente, né?
1: Para marcar a história. Marli, tudo certo? É isso aí?
6: Tudo certo, é isso aí. Obrigada.
1: Precisa
6: mais
1: voltar,
6: uma vez.
1: Volta aí, que vai dar tudo certinho. Torcer que o tempo colabore aí.
6: Muito
1: pode
6: obrigada,
1: tá frio,
6: Rogério.
1: Só não queremos chuva, tá?
6: Isso.
1: Mas
6: isso
1: desde aí. Manhã, porque de manhã tem que fazer e vai ficar. Esse trecho fica interditado, né?
6: Isso.
1: Deixa eu aproveitar, Marli, só uma frase para voltar numa próxima. O que está na tua secretaria em termos de eventos agora? Vívere e depois?
6: Então, agora nós temos vívere, depois nós temos Festival de Inverno, que é da Casa da Cultura. Nós também estamos com uma programação.
7: A questão do Festival de Inverno.
6: O Festival de Inverno, a gente está prometendo coisas bem bacanas, não posso falar agora, porque vai ser surpresa, tá?
1: Julho.
6: Em agosto.
1: Em agosto.
6: Tá?
7: Vai
6: e em agosto também nós temos mais o primeiro rodeio artístico organizado pela nossa secretaria, né?
7: Junto com as entidades tradicionalistas.
6: Isso, junto,
7: né,
6: com as entidades.
1: Rodeio.
7: Rodeio artístico isso. Lá no Parque Cinquentenário.
6: É isso aí.
1: Exclusivamente com invernadas de Farroupilha, com CTGs de Farroupilha ou gente da região do estado?
6: Da região toda. Estado todo.
1: Um fim de semana?
6: Isso aí.
1: Que mês, hein?
7: 21, 22 e 23 de agosto.
1: Quer dizer, agosto promete pra caramba.
7: A partir da semana que vem já começa a bombar a notícia.
1: Porque, gente, é o seguinte, hoje o foco é vívere, mas só eu aproveitei aqui o Marinho e o Rogério, grandes notícias pela frente aí.
6: Grandes notícias.
1: Muito bom.
6: Em setembro, então, a gente tem, como em todos os anos, né?
7: Os festejos,
6: tá? Nós temos também Feira do Livro, nós teremos os mesmos eventos os de fim de ano também, né? Chegada de Papai Noel, vívere de verão, mas assim, ó, para agosto promete bastante coisa boa.
1: Aparece, mas gente, sexta-feira vívere a partir das 6 da tarde em plena Júlio de Castilhos. O pessoal pediu e o vívere de inverno é na Júlio, sexta-feira. Marinho, Rogério, brigadão.
7: Tá. A gente que agradece.
6: Nós que agradecemos, Rogério.
1: Apareçam
6: tá?
1: aí, por favor, tá. Muito obrigado.
6: Um abraço.
1: Gente, seguinte, sempre salientar, o vívere é tudo de graça, quer dizer, você vai pagar o que você vai consumir, mas a entrada, os shows, enfim, essa festa com a seleção brasileira também no telão, tudo de graça, é só chegar, 6:01.
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1: Senhoras e senhores, aqui Rádio Espaço, aqui Fim de Expediente, Jornalismo, Diversão e Prestação de Serviço, Borfar Seguros e Odonto Top. 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Gente, só quem tá chegando agora, a gente vai ter sexta-feira agora, era para ter sexta-feira passada, mau tempo prejudicou, fica para sexta-feira agora. Pode estar frio pra caramba, que não, a gente não pode ter chuva desde manhã e quando começa a montagem da mega estrutura. Vai ficar interditada a Júlio, o trecho tradicional da Júlio de Castilhos, chamado Calçadão Júlio de Castilhos, entre o trecho da República com a Independência. 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divertir. 6:04, deixa eu convidar aqui pro estúdio da Espaço FM, governador Germano Rigotto, pré-candidato ao Senado pelo MDB, prefeito Jonas Tomazini prestigiando com a gente também aqui, obrigado prefeito Jonas, vamos chegando. 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Rigotto, muito obrigado aqui, ó. Governador Rigotto com a gente aqui no estúdio da Espaço FM. 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Jonas, vai um pouquinho pro lado aqui, porque hoje em dia, Rigotto, essa história de câmera aqui, câmera ali, vamos colocando no ar direto aqui para os ouvintes da Espaço FM. Jonas, vamos fazer as honras da casa aqui, receber em Farroupilha, receber no estúdio da Rádio Espaço FM, nosso governador Germano Rigotto, hoje como pré-candidato ao Senado aqui do Rio Grande do Sul. Senhores, boa noite.
10: Boa noite, Rogério, boa noite a todos os ouvintes da Rádio Espaço, uma grande honra e um prazer receber aqui em Farroupilha e nos estúdios da Rádio Espaço, nosso governador Rigotto, que já tem um histórico de grandes contribuições aqui com a Serra, com Farroupilha, com o nosso estado, sempre de maneira muito colaborativa, técnica e também com traquejo político, conduziu a sua história política aí que completa nesse ano 50 anos desde o primeiro mandato lá como vereador de Caxias do Sul, né? Sem nenhum arranhão, sempre levando com ética e com seriedade as suas ações. Então nós estamos muito felizes de receber o governador Rigotto aqui nessa nova missão que vai se iniciar, que agora se coloca como pré-candidato ao Senado, né? Com essa possibilidade de representar o nosso estado, mas também, claro, com o apreço e o carinho que ele tem aqui pela nossa região.
1: Muito obrigado por esse presente aqui, boas-vindas, boa noite.
11: Olha, eu cheguei de Porto Alegre agora, uma programação forte, hoje teve na Federação o debate com os candidatos a vice-governador, depois tive uma reunião ainda com o nosso presidente Zanquim, com o Búrigo, com o Giovanni Feltes, e agora estou aqui. E que alegria ser recebido na Espaço FM pelo meu prefeito Jonas. E essas palavras carinhosas do Jonas. O Jonas é uma pessoa que eu tenho um carinho enorme por ele, uma pessoa que tem essa capacidade de ser um ótimo administrador. E eu vou falar do Jonas, mas eu quero dizer, Rogério, como é bom voltar para o estúdio da Espaço FM. Como é bom a gente estar aqui. Eu sei da tua audiência, eu sei do que. Eu acompanho a Espaço sempre que eu posso. Claro que hoje, eu não preciso te dizer, hoje eu tô aqui, amanhã tô voltando para Porto Alegre para uma reunião na FEComércio, na noite uma reunião através de um dos meios de comunicação, que vai ter um jantar para a majoritária, aí no fim de semana, Santana do Livramento, não tem nem Copa do Mundo. Santana, a Cláudia me perguntava, mas tu não vai estar comigo no dia do jogo da seleção? Digo, Cláudia, infelizmente não. Tem Canguçu, Santana do Livramento, Pelotas, tudo de sexta a sábado, tá? E uma série de eventos. Então, eu quero te dizer, estou muito feliz de estar aqui, eu só não ouço a Espaço quando não dá mesmo. Tá? Muito feliz. E alegria, Rogério, de estar do lado do meu prefeito. Meu prefeito, eu falava com ele há pouco, Jonas, como é que está a gestão? Ele disse, olha, as dificuldades naturais que a gente tem, e conta algumas das dificuldades, mas o Jonas é uma pessoa que é agregadora, que tem esta questão, a capacidade administrativa de vencer dificuldades, e ele também é prefeito de um município. Farroupilha hoje, pelo amor de Deus, é um exemplo de município, é um exemplo em termos de desenvolvimento, em termos de qualidade de vida. Farroupilha dá exemplo pro Brasil, então ele com certeza passa por cima sem problema de qualquer dificuldade, viu?
1: Mas Rigoto, me permita aqui, Jonas, vamos deixar o Rigoto falar, mas eu vou pedir, Jonas, uma gentileza a sua, prefeito, de questionar ele também, pra gente fazer uma entrevista aqui em dois, que os ouvintes também, o pessoal fica à vontade na interatividade. Mas Rigoto, a gente tem que falar de presente, de futuro. Mas é que a sua história, Rigoto, é tão gigante que eu preciso recordar algumas coisas, pode ser?
11: Pode, tô à disposição. Mas
1: só um detalhe, na tua memória, prefeito Jonas, quando é que conheceu o Rigoto, hein? Quando é que eu vi a primeira vez Germano Rigoto,
10: eu
1: lembra?
10: Eu lembro ainda das campanhas de deputado federal, né? Embora eu ainda, o meu primeiro voto foi no ano 2000, então já foi com a eleição para governador, né? Então eu ainda não tinha votado para deputado federal, mas lembro das campanhas, a campanha do Rigoto sempre muito presente aqui, os meus pais na época também apoiaram, né? Então foi mais próximo assim na campanha de 2002, que já foi a eleição para governador. E sabe que a Júlia também tem uma história bacana que contou pro Rigoto lá no nosso encontro lá em Porto Alegre, né? Que ela é uma das primeiras músicas que ela lembra é o jingle da campanha do Rigoto. Ela sabe de agora, até hoje ela canta o jingle da campanha do Rigoto. Então, o Rigoto está presente no coração de todo o pessoal aqui da Serra, né? E traz boas lembranças e certamente vai trazer boas ações aqui para o nosso estado.
11: Eu quero mandar um beijo para a Júlia e mandar um beijo para a Tetela também, viu? Tetela também, um beijo carinhoso para ela, que ela não pôde estar aqui, disse que viria, mas não teve condições. Agora, afinal.
1: Mas ela mandou um recado aqui,
11: ó. E um beijo para todo mundo aí que está nos ouvindo, viu?
1: Nosso sempre governador Germano Rigoto, sua trajetória, experiência e compromisso são fundamentais para o nosso país. Sua voz fará diferença. Mais uma vez, reafirmo meu total apoio à sua pré-candidatura ao Senado. Bom trabalho e sucesso. Grande abraço, Maristela Pecinha Tetela.
11: Tetela, querida, um beijo, Tetela.
1: Mas, governador Rigoto, só me permita, porque a gente tem que falar de presente, sim, de futuro, de pré-candidatura, mas eu falava a expressão, uma história tão gigante, e para quem tem passado forte, passado marcante, tem que ser relembrado, até para quem não conhece. O Jonas relembrou bem, e até estava aqui numa pauta prévia aqui, alguns tópicos. 50 anos de MDB e 50 anos daquela campanha histórica para mim, da minha geração, que a gente era piá, mas adorava política sempre, aquela campanha de 76, que o Rigoto, eu não sei a idade, mas era um jovem pra caramba, foi o mais votado para vereador, que o Mansueto ganhou a eleição do Fascione, que foi uma eleição que mexeu a região inteira, porque a computação não era essa rapidez, demorou acho 2 ou 3 dias, não sei o que, sei que demorou, não foi de cara, e o Rigoto já aparecia como vereador mais votado. Aí se recorda, né? O cara que comandava a Grêmio Estudantil do Cristóvão, comandava a direção do Caxias, com a moçada.
11: Tu lembra de tudo,
1: não, hein? Mas eu tenho que lembrar, porque é coisa boa e importante que formatou muita coisa, Rigoto. É que,
11: Rogério, as pessoas às vezes não sabem, e Jonas e ouvintes da Espaço, que quando tu começa na vida pública, é muito mais fácil quando tu tem um trabalho forte na comunidade. Eu fazia faculdade em Porto Alegre, fazia odontologia e direito.
1: Ah, diretório acadêmico
11: de dois diretórios acadêmicos. Eu era
1: odontologia e direito.
11: Eu era, tu te lembrasse muito bem, eu era líder do, eu era do Grêmio Estudantil do Cristóvão de Mendonça em Caxias, fiz o meu ensino médio, na época ensino médio,

0: relações públicas, eu que coordenava as torcidas do Caxias, a Tosca, que foi a primeira torcida do interior, diziam que eu era chefe, Jonas e Rogério, que eu era chefe de torcida. Não, eu não era chefe de torcida, eu organizei a primeira torcida organizada do Caxias. Mas além disso, eu dava aula, eu tinha a torcida, era diretor do Recreio da Juventude, o maior clube social de Caxias, né? Era diretor do...
1: O Pelourinho nasceu na tua época?
0: O Pelourinho era do Juvenil.
1: Era do Juvenil.
0: Era do Juvenil.
1: O senhor também não fazia parte
0: do Juvenil? Eu, por exemplo, era sócio do Juvenil, tá? Era sócio do Juvenil. Mas aonde eu tive um trabalho mais forte foi como diretor social e diretor do departamento jovem do Recreio da Juventude. Num ano, presta atenção para isso. Nós levamos para Caxias, MPB4, Fafá de Belém, Jorge Ben, Gilberto Gil, Vinícius e Toquinho, nem Mato Grosso, só para se apresentar em Caxias e voltar para o centro do país.
1: Um ano.
0: E isto era uma coisa impressionante. Isso tu não consegue fazer hoje nunca mais. E sem dar prejuízo para o clube. Sempre tendo resultado. Então eu quero dizer o seguinte: este envolvimento, tá? Aí eu me formo em odontologia, eu tinha meu consultório e eu tinha, ela dava, atendia sindicato dos bancários e sindicato dos metalúrgicos. Aonde eu ando, eu encontro ex-aluno e ex-paciente, tá? Que passaram por mim. Então, isto, claro, que deu aquela base para ser candidato a vereador, como tu disseste, com sucesso na minha primeira eleição, que logo em seguida me levou para a Assembleia Legislativa, tá? E eu estava lembrando, ontem eu tive uma conversa de uma hora com o Simon, mas uma conversa emocionante, sabe? Aquelas coisas assim que saem do coração. Eu tô com o Simon do lado, o Simon vem, ele chega com a cadeirinha dele, que ele está com dificuldade de locomoção, está com 96 anos, e eu tive a oportunidade de recordar a minha história, que tem a ver muito com a história dele. O Simon era nosso ídolo. Quando eu estava na política estudantil, eu via o Simon na Assembleia Legislativa fazendo aqueles belos discursos, pregando a redemocratização. Eu mostrei pro Simon, digo: Simon, incrível, né? Tu começou como vereador em Caxias, eu e o Sartori começamos como vereadores em Caxias. Eu lembro que eu entrei no MDB pelas tuas mãos, tá? Eu fui candidato a vereador com teu incentivo, eu fui deputado estadual sendo teu líder na Assembleia Legislativa, líder do governo na Assembleia Legislativa, no governo Simon. Eu tive um trabalho na Assembleia Legislativa com teu acompanhamento, fui líder de uma bancada de 27 deputados de 55. Tu vê o que era a força do MDB, porque não tinha tanto partido também, né? 27 deputados de 55 eu liderei na Assembleia. Aí eu fui para a Câmara Federal e o Simon estava no Senado. E aí, depois de eu passar pela Câmara Federal, ser presidente das principais comissões, ser líder do MDB, ser líder do governo Fernando Henrique, eu estou contando um pouquinho dessa história, que é o que tu queria. Ah, isso tudo eu recordei com o Simon ontem. E veio com a convocação para ser candidato a governador do estado. Toda uma trajetória, uma bagagem que foi construída ao longo do tempo. Eu lembro que o Brito tinha deixado o MDB, tá? E o MDB tinha perdido prefeitos, o MDB tinha perdido deputados que acompanharam o Brito. E o Brito sai do MDB depois daquela derrota que ele teve com Olívio, e ele é lançado candidato não pelo MDB. E do lado do Brito sai o Tarso Genro, candidato, deixando a prefeitura de Porto Alegre e assumindo uma candidatura ao governo. Os dois arrancam com 32% cada um. E o MDB tinha um nome, aparentemente. Eu era possível candidato, eu andava pelo estado como candidato, pré-candidato ao Senado Federal. O MDB tinha um nome, que até teve um manifesto de pessoas do MDB dizendo o seguinte: que o único nome que poderia enfrentar aquela polarização da época era o Pedro Simon. E o Simon não dizia nem sim, nem não, nem sim, nem não. Eu andando pelo estado como pré-candidato ao Senado, até que em um determinado momento, as pessoas começaram a cobrar. O Mendes Ribeiro Filho, o João Osório, alguns nomes que estavam me acompanhando, disseram o seguinte: se o Simon não for, nós vamos

0: te lançar. E começaram a cobrar pesadamente. O Simão me chama, eu estou recordando com eles tudo ontem. O Simão me chama para o gabinete dele e diz o seguinte: eu não vou ser candidato a governador, eu já fui governador, eu tenho esse trabalho nacional que tem que ter continuidade, ele estava crescendo nacionalmente, sabe, dentro do Senado Federal, e tu vai ser o candidato a governador. Eu digo: Simão, tu enlouqueceu. Eu vou sair agora, quando teve um manifesto há poucos dias atrás que tu era o único que tinha condições de enfrentar aquela eleição, e com dois candidatos com 32% nas pesquisas, eu vou aparecer com um traço nas pesquisas, como aparecia na primeira com 2%. Ele disse: não, tu vai ser novidade nessa eleição e tu vai ganhar a eleição. Eu acho que nem ele acreditava, né? Mas ele, para me convencer, tu vai ser novidade, tu vai ganhar a eleição. Ele disse: nós vamos a Porto Alegre a semana que vem, eu vou te anunciar como candidato a governador e tu vai ser governador. Bom, fomos a Porto Alegre, no Everest, uma convocação da imprensa, ele me anuncia como candidato a governador. E nós ganhamos aquela eleição. Eu quero dizer que essa trajetória, ela tem...
1: Ganhou nos dois turnos, né?
0: Não, eu ganhei no primeiro turno, faltaram 4 dias para mim ganhar a eleição. 4 dias, eu ganharia no primeiro turno. Era tão grande a transferência de votos e eu saí de 2% contra dois candidatos de 32. Tem gente que diz o seguinte: ah, mas teve outros casos de sair no terceiro, um pouquinho. Pode ter acontecido outros casos, mas nenhum com dois candidatos com 32 e o outro com 2. Era impossível ganhar aquela eleição, né? E nós ganhamos. E o Simão, ontem eu recordando ele, ele foi meu padrinho de casamento. Então a relação minha com o Simão, a nossa com o Simão, sempre ele sendo o nosso farol, ele sendo aquela pessoa, eu fui pré-candidato à presidência da República para bater com o garotinho. Quem é que forçou a que eu assumisse aquela pré-candidatura? O MDB do Rio Grande do Sul, comandado pelo Simão, que queria candidato próprio, que não queria ficar com o MDB de arrasto de outros partidos. O Simão diz: nós vamos ter que ter candidato, porque o garotinho não tem nada a ver com o MDB. E o Simão, o Rio Grande do Sul, Santa Catarina, Paraná e Pernambuco, me colocam como pré-candidato à presidência da República numa prévia. Ganhei a prévia de 3-1, mas na época, os dois candidatos fortes que existiam, sabe quem era, Rogério? Tu lembra? Quando eu fui pré-candidato à presidência, de um lado Lula, de outro lado Geraldo Alckmin. Eram os dois candidatos e tinha gente no MDB, infelizmente, né, de outros estados, que estavam meio que comprometidos ou com um lado ou com outro e que não queriam o candidatura própria. Eu ganhei a prévia de 3-1 no garotinho, com toda a estrutura que o garotinho tinha, e na verdade não cheguei na convenção. Se eu chegasse na convenção, eu ganharia aquela convenção.
1: Por que você não chegou?
0: Cheguei por causa de encontrar uma fórmula absurda que
2: Eduardo Cunha,
0: ele era o grande articulador do garotinho e simplesmente encontrou uma fórmula que 1.500 votos da convenção do Rio Grande do Sul, de 1.300 de Santa Catarina, eram anulados por um estado que boicotou a prévia. Maranhão boicotou a prévia. Os 1.500 eram anulados por 40 votos do Maranhão. Então, uma fórmula que só um gênio, como gênio do mal, tá, poderia pensar numa fórmula daquelas. Mas deu motivo para que a gente não chegasse na convenção e o partido não tivesse candidato. Porque o garotinho foi detonado em uma semana.
1: Tá? Mas, Manuel Rigotto, a gente fez um resumo do resumo do resumo, tá? É, com uma história tão, tão rica, tão bonita, com tanto resultado. Ah, já te fizeram essa pergunta, 500, vamos fazer 501. Por que concorreu ao Senado, hein? Não tá tudo certo, hein, Rigotto?
0: Olha, Rogério,
1: teu nome tá marcado.
0: Rogério, é a pergunta que mais me fazem, tá? Pergunta que mais me fazem: mas vem cá, tu tem uma história incrível, tá? Ficou afastado da política de mandato há algum tempo. As pessoas esquecem que eu concorri à última eleição, eu fui vice do Meirelles. Fui candidato a vice do Meirelles e na eleição, me ajuda,
1: 18.
0: Não, de 18, tá?
1: 2018.
0: De 18, né? Eu fui vice do Meirelles. Então eu tive uma candidatura nacional como vice do Meirelles, mas uma candidatura que a gente sabia que era impossível de enfrentar o Lula e o Bolsonaro naquele momento com uma candidatura do Meirelles, que era um cara preparadíssimo, tá? Tinha sido ministro da Fazenda, feito trabalhos excelentes, mas não dava para enfrentar aquela polarização de dois candidatos fortíssimos. Mas eu nunca parei, Rogério. Eu não parei. Hoje eu sou do Conselho Superior da Federação de Indústria de São Paulo. Não ganho nada para isso. Pago uma passagem quando tem reunião do conselho. Para quê? Para debater os grandes temas nacionais, para mostrar caminhos. Eu sou do Conselho Político e Social da Associação Comercial de São Paulo. Eu sou do Conselho do Sindicato de Transportadoras de Carga do Rio Grande do Sul. Eu sou do Conselho da Federação. Estou dando exemplos. Eu dei palestra por esse Brasil afora ao longo desse tempo todo sobre cenário econômico, sobre a questão tributária, né? Que eu passei a ser uma referência na questão tributária. Então, se eu tivesse parado, até a surpresa poderia ser, olha, mas o Rigoto está parado, de repente ele surge. Não, eu não parei. Eu passei o tempo debatendo os grandes temas nacionais, eu passei o tempo ajudando, sem mandato, o que eu poderia ajudar para encaminhamentos que poderia se dar no Congresso Nacional, no Poder Executivo. Mas eu quero te dizer o seguinte, claro que causa surpresa, né? Causa surpresa. Mas, Rogério, não foi só o meu MDB, que eu tenho uma candidatura como a do Gabriel, pré-candidatura do Gabriel, que eu sei que é um cara preparadíssimo, o sujeito mais preparado para ser governador de todos os candidatos, com todo o respeito que eu tenho aos outros. Ele foi líder do MDB, presidente do MDB do Rio Grande do Sul, presidente do MDB nacional, foi líder do governo Sartori, deputado estadual, presidente da Assembleia Legislativa, até ser vice-governador com 42 anos. Ele tem bagagem, ele tem história. E eu sabia que a minha candidatura também era importante para fortalecer, para mobilizar o partido, fortalecer a candidatura dele. Sem contar que eu olho para o Brasil e vejo um país com um choque de poderes, com o Supremo Tribunal Federal entrando em área que não é dele, tá? E o Senado Federal assistindo sem fazer o que tem que fazer. Presta atenção, tu tens um choque entre poderes, com o Congresso mais preocupado com 62 bilhões de emendas, que eu acho um absurdo isso, tá? O fato de se apoderar do orçamento, um governo que simplesmente não cuida com a questão fiscal, irresponsável na questão fiscal, e um Senado que não faz aquilo que teria que fazer. Dentro disto, te respondendo, Rogério, será que eu, vereador, deputado estadual, líder de bancada, líder de governo, um trabalho forte na Assembleia Legislativa, deputado federal, líder de bancada, líder do governo Fernando Henrique, presidente das principais comissões do Congresso, governador do estado, andando pelo Brasil, comandei, visitei os 26 estados da federação, pregando. Eu quero saber se o Alcolumbre, que é presidente do Senado, ou se o Hugo Mota, que é presidente da Câmara, eles conhecem a região sul do Brasil. Eu conheço a região sul, mas conheço o norte, conheço o nordeste, conheço o centro-oeste. Então, eu acredito que essa bagagem, esta história, isto tudo que eu fiz e que todos sabem, como diz o prefeito Jonas, sem um arranhão, sem uma coisa que diga o seguinte, olha, isto deu uma de forma, apagou o governo do vereador Rigoto, ou apagou o trabalho dele na Assembleia Legislativa ou na Câmara Federal. Então, eu tenho muita honra, muito orgulho do que eu fiz, e principalmente a forma como eu atuei durante esse tempo todo, sem nenhuma mácula, sem nenhum arranhão, tá? Agora, isto tudo, Rogério, será que não é motivo para olhar para esse país com tanto problema e não dizer, tu não pode te acovardar, tu não pode ficar em casa, tu não pode, com toda a tua história, com todo o trabalho que tu realizou, com toda a bagagem que tu tem, não procurar dar uma contribuição, hoje como pré-candidato, quem sabe senador, para mudar isso aí, para ter um Senado que pelo menos faça o que tem que fazer e não faz, está à deriva, está inerte, falta coragem, falta decisão. Então, tu pega o Rio Grande do Sul, tem aí, vai começar a pagar dívida de novo, ano que vem. Eu quero ver pagar essa dívida. Há 10 anos o estado não paga dívida. Eu 4 anos paguei a dívida, não podendo fazer um real de nova dívida, porque o estado estava no limite de endividamento. Há 10 anos o estado não paga a dívida, vai ter que pagar o ano que vem, se nós não tivermos a capacidade e a mobilização para evitar isso, para empurrar para diante esse não pagamento de dívida. É tarefa do Senado Federal. Então, além de discutir o Supremo, se tiver que impedir ministro, tem que impedir ministro. Se o ministro errou e tu comprovou o erro, tu tem que impedir ministro. Mas eu tenho dito, na questão do Supremo Tribunal Federal, será que cabe o sair da cabeça do presidente da República o nome do ministro? Eu acho que não. Eu acho que a escolha de um ministro, hoje, por exemplo, qualquer dos ministros aí, ou ele foi escolhido pelo Bolsonaro e os lulistas dizem que não confiam nele e qualquer decisão que ele toma está errada, ou ele foi escolhido pelo Lula e o pessoal do Bolsonaro diz, não, esse cara não é confiável, porque o ministro tem carimbo. Eu acredito que o ministro do Supremo teria que ser escolhido, por exemplo, dois nomes saem da Ordem dos Advogados do Brasil, dois nomes saem do Conselho Nacional de Justiça, dois nomes saem do Conselho do Ministério Público, lista sextupla, manda para o Senado escolhe três, o Senado manda os três para o presidente escolhe um. Será que esse ministro vai ter carimbo porque foi o presidente que o elegeu? Não. Vai ser um ministro que saiu de uma garimpagem, que com certeza vai ter um sujeito com grande saber jurídico, com reputação ilibada, coisa que hoje, porque sai da cabeça do presidente, tu nunca sabe.
1: Ricardo, deixa eu dar uma guinada, tem uma coisa mais
0: falei
1: pesada.
0: Falei muito.
1: Não, tá, é necessário aí. Mas Ricardo, a questão de propositalmente ou não, muita gente gosta de unir Rigotto com Lula ou com o PT. O Rigotto tem alguma coisa a ver com o Lula e com o PT?
0: Absolutamente nada.
1: Aqui a Emília Frari, que é uma pré-candidata do Partido Novo, ela diz que o senhor foi marqueteiro de Lula.
0: Não, mas que é isso? Eu não sei de onde que ela tirou isso. Na verdade...
1: Deixa bem clara a questão.
0: Na verdade, só para te dizer, Rogério, né? Isto aconteceu porque num determinado momento eu estive a pedido do partido, indicado pelo partido, sem me consultar, eu estive na transição do governo Bolsonaro para o governo Lula. O que era a transição? Estava lá a CNI, Confederação Nacional da Indústria, Confederação Nacional, através dos seus presidentes, Confederação Nacional da Agricultura, estavam todas as grandes entidades nacionais participando para fazer o quê? Não é porque era um favor do Lula. Era para mostrar o que o governo deveria fazer.
1: Chamado conselhão?
0: Eu tinha o conselhão e tinha a transição, o período de transição. Isto eram pessoas, as duas a mesma coisa. Para os nomes das grandes entidades nacionais. Ah, tinha gente do PT? Claro que tinha. Mas as grandes entidades nacionais, todas presentes através dos seus presidentes, para mostrar o que o governo tinha, podia ou não fazer. O governo levava em consideração isso se quisesse, mas tu tinha a possibilidade de mostrar caminho. Pois bem, o partido, sem me consultar, me indica como um dos membros para essa transição. Ah, não deu outra. Teve gente que diz, seguinte, vai ajudar o Lula, tu não pode ajudar o Lula. Se fosse o Bolsonaro e eu tivesse sido indicado, eu faria a mesma coisa. Na questão tributária, eu conhecendo como conheço a questão tributária, eu não ter oportunidade de dizer, olha, vocês têm que fazer isto, isto, isto, não querem fazer, problema deles, mas eu fiz minha obrigação. Eu sempre disse, eu não aceito cargo em governo, não é no governo Lula ou no governo Bolsonaro, eu nunca aceitei cargo em governo nenhum. Porque eu sempre lutei para que o MDB tivesse luz própria, tivesse cara própria, né? Tivesse projeto nacional seu. Eu sempre lutei por candidatura própria do MDB. Então, quando eu vejo esse tipo de coisa para dizer, olha, porque participou de um conselho, tu está ligado ao Lula, meu Deus do céu, meu candidato à presidência é o cara mais de direita do Brasil. E eu sou contra a radicalização e ideologização. Meu candidato é o Ronaldo Caiado. Meu candidato é o Ronaldo Caiado. Quer dizer, eu derrotei o PT no Rio Grande do Sul. Agora, isto de eu derrotar o PT no Rio Grande do Sul, derrotei o PT no Rio Grande do Sul no segundo turno. Isso de derrotar o PT significa que eu tenho na política de ter ódio, ter raiva? Que eu não tenho que dialogar com quem eu tiver que dialogar? O meu estilo é este. Eu ganhei uma eleição mostrando que eu era o caminho da pacificação política do Estado. Entre o britismo e o petismo. Ganhei uma eleição pacificando as relações políticas do Estado. As campanhas eleitorais mudaram a partir daquela eleição. Então dizer que porque eu participei de um conselho, que na verdade todas as grandes entidades nacionais participaram, reitores de universidades, não para dizer o que o governo queria ouvir, mas dizer aquilo que se entendia que deveria ser um caminho. Repito, se fosse o Bolsonaro, eu teria feito a mesma coisa. Se o meu partido indicasse para mim dar orientação, dizer sem cargo, durante o período de transição, antes do governo assumir, eu faria a mesma coisa. E tem gente que põe esse tipo de coisa, tá? Que na verdade tem a ver muito com o ambiente eleitoral. É, tu acha que uma forma de prejudicar o candidato que não é o seu?
1: Tem que rotular.
0: Tem que rotular, tem que dizer. Eu só quero dizer para esta ouvinte, que mandou essa pergunta, que o que é ser marqueteiro? Eu não entendi essa. O que é ser marqueteiro? O que é ser marqueteiro? Eu nunca, eu como governador, o Lula era presidente da República. Ah, eu nunca tive uma relação de proximidade com Lula, mas nunca tratei desrespeitosamente quando ele vinha ao Rio Grande do Sul, porque ele era presidente e eu era governador do estado. Talvez, por exemplo, gostaria que eu passasse o tempo batendo no Lula. Agora, isto não significou que eu fiz oposição fortíssima no momento que o governo... Como é que eu comecei o programa? Dizendo que tem um governo irresponsável na questão fiscal. Quem é o governo? É o governo Lula, irresponsável na questão fiscal. Isto eu digo há tanto tempo. Agora, o fato de participar numa transição que não fui eu, que foram todas as grandes entidades nacionais através dos seus presidentes, da agricultura, da indústria, do comércio, do setor de serviços, das universidades, que participaram para dizer: olha, nós entendemos que o governo deve ir nessa direção. Eles são eles devem ser tabelados como lulistas, como petistas, como esquerdistas? Não, porque na verdade eles não tinham nada a ver com o governo. Eles estavam ali dando uma contribuição e ia embora. O governo aceitava se queria. Então é uma pena que nós chegamos neste nível, Rogério, aonde as pessoas têm que odiar, as pessoas têm que ter raiva, as pessoas têm que torcer contra quem está no governo, se é do outro lado. Por isso que eu digo, eu sou contra a ideologização e a radicalização. O meu candidato à presidência é o Ronaldo Caiado. Ah, o Ronaldo Caiado pode não ganhar a eleição? Eu quero te dizer o seguinte, ele é um homem de direita. Ah, ele é um cara que foi o melhor governador pelas pesquisas do Brasil. Ele fez o melhor governo de estado do Brasil, é o Caiado. O Caiado é um cara que foi candidato à presidência lá atrás. O Caiado é um sujeito que tem uma história incrível. Tu vai me dizer: ah, mas ele não vai ganhar a eleição porque de um lado tá o Lula, de outro lado tá o
1: Flávio
0: Bolsonaro. Não, eu comecei com 2% contra o Tarso Genro e contra o Brito e ganhei a eleição.
2: Com dois também lá em cima.
0: Com dois lá em cima, eu acho que tem possibilidade de mudar esse quadro. E aí eu tô defendendo quem? Tô defendendo um homem que foi, na verdade, lá atrás, quando ser de direita era difícil, ele assumiu uma liderança de direita. Então, só para dar uma resposta, não tenho nada a ver. Agora, isso não significa que eu não tenha a capacidade de conversar com quem quer que seja, dialogar com quem quer que seja, direita, esquerda, centro. Eu respeito quem pensa diferente de mim, coisa que muita gente não faz.
1: Claudio Rigotto, em cima, Jonas, fica à vontade também.
0: Mas obrigado por essa pergunta, viu, Rogério?
1: Mas essa pergunta, o senhor pode me cobrar, o senhor vai ser indagado em vários momentos durante a campanha que vai começar. Mas, Rigotto, a gente abriu falando de história, o seu histórico fantástico, 50 anos sem nenhuma marca negativa nessa história, isso aí também é importante. Mas na história também, Rigotto, o senhor sempre se destacou desde o começo com a sua comunicação. Resumindo, nada de novo, que eu quero dizer é que hoje a comunicação, para fazer sucesso nas redes principalmente, o que o senhor falou há pouco, tem que ofender, tem que gritar que não, e sem apresentar um pouquinho, alguma coisinha de proposta. Como é que o Rigotto 2026, que sempre foi um homem forte na comunicação também, nas suas campanhas, vai se comportar? Vai mudar o jeito Rigotto de ser?
0: Não, absolutamente. Tu vai ver, se tu pega a minha rede social, pela rede social, que essa loucura dessa radicalização, dessa ideologização de tudo, sabe o que eu tinha feito? O que que eu vou estar postando para levar pau de um lado, levar pau de outro? Qualquer coisa que eu poste, eu tô de um lado, eu tô de outro. Simplesmente me afastei muito da rede social. Usava muito o Twitter, o X, mas me afastei do Face, me afastei da rede social. Hoje eu não tenho como não estar na rede social. Como pré-candidato, as pessoas exigem que eu diga o que que eu estou pensando, o que que eu estou querendo. Tu abre, pega a minha rede social e se tu vê se tem agressão, se eu tenho preocupação com alguém que está disputando comigo, tenho respeito. Ah, eu sei que eu tenho uma eleição, que é uma eleição que não é fácil. Quando eu digo o Gabriel é o mais preparado, o Hernani é o mais preparado, eu não estou dizendo que os outros não são bons. Eu estou dizendo que o Gabriel e o Hernani têm uma bagagem muito forte, os dois. Quando eu me apresento como candidato e relembro a minha história, eu não estou desmerecendo os outros candidatos. Todos são candidatos muito fortes, todos têm sua história, sua bagagem. Então, o que menos tu vai me ver fazer é agredir, é criticar, sabe? É encontrar uma forma. Eu vou mostrar caminho. Eu tenho que mostrar o que eu pretendo fazer dentro desse novo desafio. Então, com respeito a quem pensa diferente. Então, tu não vai ver. E concordo contigo. Hoje, para ti ter seguidores na rede social, tem muita gente que grita, que ofende, que busca falar com uma das bolhas, de um lado ou de outro, tá? E jogar pesado contra a outra e tentar ganhar espaço com isso. Não é meu estilo. Vai continuar não sendo meu estilo.
1: Mesmo que a equipe da campanha de Garrigoto tenha que ser.
0: Eu, por exemplo, quando eu fui candidato a governador, sabe que o coração sempre me acompanhou. Sempre me acompanhou. Não era como governador, já era antes de governador. Tá? Foi na minha primeira campanha majoritária em Caxias que eu tive o coração. Chegou na. O Brito sabia que o coração era um símbolo muito forte na minha campanha, me acompanhava muito. O que que o Brito fez? Antes eu assumi a campanha tarde, quando ele viu que o meu nome poderia surgir, a equipe de marketing dele colocou um coração de símbolo da campanha dele com a faixinha das cores do Rio Grande do Sul no meio. E o pessoal que me ajudava nessa questão do marketing disse o seguinte: o coração não vai ser utilizado. Tá, não pode mais utilizar o coração, ele já lançou. Eu digo: olha, quero dizer para você o seguinte, eu só tenho uma forma que eu entendo de vencer esse processo, que dois candidatos com 32%, é mostrar que essa raiva, esse ódio está fazendo mal para o Estado, como o ódio está fazendo mal para o Brasil. O ódio entre a esquerda e a direita, tá? A direita e a esquerda, essa loucura que a gente vê, não está fazendo bem para o Brasil. Tá? As pessoas estão debatendo muito menos conteúdo, muito menos projeto e muito mais personalizando esse debate. Isso não é bom. Naquela época, tu tinha a mesma coisa no Estado, Rogério. Aí, quando eu disse, me disseram, tu não vai usar o coração? Eu digo: não, para um pouquinho. Eu só tenho uma forma de ganhar essa eleição, mostrando que tu tem que pacificar o Estado, tu tem que pacificar as relações políticas do Estado. E aí, o coração, a paixão pelo Rio Grande, o jingle que foi considerado dos 20 melhores jingles da história política, o jingle que foi considerado dos 20 melhores jingles da história política do Brasil, tá? Pelo UOL. Então, sabe, isto tudo tinha a ver com aquilo que eu entendia que era o processo de pacificação. Era o símbolo, não vai sair, vai ficar o coração. O que que aconteceu? O Brito teve que retirar aquela ideia de colocar o coração na campanha. Por quê? Então, quando a gente vê uma pessoa do marketing, te dá uma orientação, mas Rogério, essa orientação ela não pode ir contra aquilo que tu acredita. Eu acho que numa eleição, tu tem que pôr paixão, tu tem que colocar aquilo que tu acredita, tua verdade para fora, porque aí tu mostra para as pessoas que tu tá no caminho certo, que tu realmente tem um projeto e que esse teu projeto não é um projeto para ganhar a eleição. É um projeto para te realizar. Então, eu pode o marqueteiro dizer, tu tem que gritar mais, tu tem que ir para a rede social de uma forma diferente, não vai mudar a minha forma de ser.
1: Pacificação hoje é utopia?
0: Não sei, hoje nós temos um quadro que a rede social mudou tudo, né? A rede social, ela tem um processo de pro bem e pro mal, né? Pro bem e pro mal. Quer dizer, tu vê, hoje nós temos uma dificuldade que eu quero ver, Jonas, como é que a Justiça Eleitoral vai controlar a utilização da inteligência artificial, do IA, na própria campanha eleitoral. Acho muito complicado o que nós vamos ter nessa eleição, porque como é que tu vai efetivamente controlar a utilização de inteligência artificial, que pode te colocar numa rede social falando algo que tu nunca disse, tá? Usando a tua voz, usando a tua imagem e produzindo algo que não significa absolutamente nada do que tu pensa. Então, a inteligência artificial permite isso. Eu quero ver a agilidade da Justiça Eleitoral para enfrentar isso tudo.
1: Enquanto, para a gente fechar, tem mais algumas perguntas. Bom dia, deixar o senhor bem à vontade. O prefeito Jonas está contigo também aqui, dando esse privilégio da presença. Rigoto, muita gente pergunta: para que serve o Senado hoje? Porque, de repente, vota, aprova, aí alguém, algum partidinho, entra no Supremo e o Supremo. Então, deixa o Supremo, vamos para casa, vamos economizar os milhões que o Senado gasta por ano.
0: É o que eu perguntei para o Simão ontem. Eu disse: Simão, o que que tu acha do Senado Federal, do momento que tu vive o Senado Federal? Tu que fosse, tivesse tanto tempo no Senado, tu que deixasse uma marca tão importante, eu andei contigo pelo Brasil aí, e aonde tu desembarcava num aeroporto, às vezes que eu andei com o Simão, era uma coisa impressionante, as pessoas pedindo tirar fotografia, pegar autógrafo, carinho, respeito por ele. Eu digo: tu que tivesse toda essa história no Senado, como é que tu tá vendo esse Senado tão omisso? Esse Senado não fazendo o que tem que fazer. E sabe o que o Simão me diz? Vai mudar. Eu acredito que o próximo Senado será bem diferente desse. E lembra que é 2/3 do Senado que muda, não é todo. Mas eu acredito, isso ontem o Simão me dizendo, vai mudar. Eu acredito que o próximo Senado será bem diferente do que esse. Deus faça que isso seja verdade. Porque realmente tu tem um Senado, aquilo que tu disseste, quando o Congresso, com razão, Congresso não, a sociedade diz que o Supremo Tribunal Federal está entrando em espaço que não é seu, é verdade, mas muitas vezes o Congresso Nacional faz aquilo que também não deve fazer. Uma bancada minoritária, um grupo minoritário que perde uma eleição, busca o Supremo Tribunal Federal para o Supremo dizer que aquilo que foi aprovado não está certo, quando o Supremo deveria cair fora e dizer: isso é questão de vocês, é interna corporis. O Supremo decide e passa por cima de uma decisão do Congresso Nacional. Então, é o grupo e o próprio Congresso que teria que evitar, encontrar formas de evitar essa busca do Supremo para decisão que não é do Supremo, e é o Supremo que deveria, ao pegar uma reivindicação, um processo como esse, dizer: isso é coisa de vocês. Mas não, erra o Congresso, erra esse grupo que busca o Supremo, e erra o Supremo de tomar decisões que não deveria ser dele. Então tem muito erro por aí, e eu vejo um Senado muito omisso, eu vejo um Senado não fazendo o que tem que fazer. Como eu disse, não é só a questão do Supremo Tribunal Federal. Se tiver que afastar ministro, afasta ministro, mas tem que discutir forma de escolha de ministro, tem que discutir mandato de ministro. Não pode ficar o ministro Supremo ficar 30 anos dentro do Supremo Tribunal Federal. Tem que discutir a questão do fórum privilegiado, que tem senador que tem rabo preso e tem medo de tomar qualquer atitude com relação ao Supremo, porque vai ser julgado pelo Supremo. Tire do Supremo Tribunal Federal o julgamento de deputados e senadores, ponha para o Tribunal Superior, Tribunal de Justiça, ponha para o Tribunal Regional. Então são mudanças, Rogério, e eu digo, Jonas, que o Senado vai ter que enfrentar, sob pena que aquilo que as pesquisas estão mostrando, a desconfiança, a falta de confiança no Senado, no Supremo e no Executivo, vai crescer. Então, isto vai ter que ter um Senado Federal diferente do que está aí. Esse está aí é muito ruim.
1: Ronaldo, se o senhor estivesse hoje no Senado, e a pauta tem vários já que propõem, o senhor votaria pelo impeachment do Alexandre de Moraes e do Gilmar Mendes, por exemplo?
0: Olha, eu diria o seguinte.
1: Com tudo que foi apresentado.
0: Eu diria o seguinte: tudo que se tiver, com tanto Gilmar Mendes como Alexandre de Moraes, esse problema do Banco Master é uma vergonha. O Bancos Master agora estão dizendo que o próprio presidente do Senado Federal, ele teria recebido milhões. Eu não sei, eu não tô lá, não tô sabendo. Agora, a investigação mostrando que tem responsabilidade, que tem problema, não tem outro caminho do que o afastamento, tá? Agora, por exemplo, por que que não faz uma CPI do Master? Porque tanto o presidente do Senado Federal como o presidente da Câmara impedem o avanço de uma CPI, porque a CPI vai chegar no judiciário, mais pesadamente, a CPI vai chegar no Congresso Nacional, com muita gente que blindou o Daniel Vorcário, e a CPI vai chegar no Executivo. Então, o que que faz o presidente da Câmara e o presidente do Senado? Engavetam as assinaturas já com todas elas definidas, claras, que pede uma CPI e não faz a CPI. Então, eu te diria o seguinte, eu acho que quem estiver no Senado Federal tem que ter a coragem de, tendo que afastar o ministro, vai afastar o ministro, mas mais do que afastar ministro, tem que encontrar as formas de mudar aquilo que está fazendo o Supremo não dar as respostas que deveria dar, que é exatamente a escolha de um ministro que não pode ser da cabeça do presidente. O mandato de um ministro que teria que ter, porque não pode ficar um ministro que é indicado com 45 anos, fica até os 75 anos dentro do Supremo Tribunal Federal. Tá? Questões como essa obrigatoriamente têm que ser enfrentadas. Tá? Então não é só dizer, eu vou para lá e vou empichar o ministro. Não, eu vou para lá e vou empichar o ministro, se tiver que empichar, e vou afastá-lo, mas vou votar pelo seu afastamento, não sou eu que afasto, mas mais do que isso, eu vou lutar para mudar aquilo que está fazendo o Supremo perder credibilidade. Quando eu digo Supremo, o Congresso, eu não posso aceitar 62 bilhões de recursos do orçamento para emendas parlamentares, acho um absurdo. Quando eu olho isso, eu olho um executivo que é irresponsável, que é populista, que faz aquilo que não deve fazer porque é ano eleitoral. Então, eu, como senador, eu tenho que ter posição muito firme com relação a isso tudo, coisa que eu não vejo o Senado Federal fazer.
1: Fim da jornada, 6-1.
0: Eu sou a favor, desde que tu tenha transição e que tu tenha, mais do que transição, um cuidado com a diferença de setores. Tu pega o setor de saúde, tem uma realidade diferente de outros setores, tá? Tu pega o prefeito, ele tem que saber qual é que é a repercussão que vai determinar na administração dele, o prefeito Jonas, ao fim da jornada, de uma hora para outra. Então, eu sou a favor, desde que tu tenha a capacidade de ter transição e diferenciação dos setores com relação a esta mudança do 6-1.
1: Rigoto, aqui um bate-papo rápido aqui, foi algum assunto que o senhor gostaria de ter tocado e eu não te perguntei, não foi tocado, porque tem muita coisa que durante a campanha a gente vai te perguntar, algo que o senhor gostaria hoje.
0: Não, Rogério, primeiro, alegria, né? Alegria, as pessoas olham, pegam minha agenda e tu recebe as informações que eu mando, tá? O Jonas recebe informações que eu mando e eu mando um pouquinho da minha agenda, aquilo é um pedacinho da minha agenda. E a minha irmã ontem me mandou uma mensagem: não tá muito pesada a tua agenda, tu não tá andando demais, tu tem meses pela frente, tu não tá andando demais. Não, eu, como eu te disse, eu tô aqui agora, tô indo a Caxias, pernoito em Caxias, não fico quase em casa. Amanhã tenho a Fê Comércio, o encontro na Fê Comércio. À noite, o encontro, duas reuniões antes da noite. À noite, um outro encontro. Eu tenho reunião até domingo, não sei nem aonde eu vou assistir o jogo do Brasil com o Haiti, né? Que a Cláudia me perguntava: mas tu não vai assistir em casa o jogo? Né? Eu digo, infelizmente, eu não sei nem aonde eu vou estar para assistir o jogo. Mas eu acredito, Rogério, que mais importante é tu saber que tu tá num desafio novo, que é um desafio que, como tu disseste, eu podia estar em casa, podia estar tranquilo. Eu, para ir dentro de um Congresso Nacional, que não é o Congresso que eu vivenciei, que é um Congresso com muito mais bancadas, é um Congresso com muito mais líderes, é um Congresso diferente, é um Congresso que não valoriza mais as comissões permanentes, mas é um desafio que, quem sabe, como as pessoas diziam, tu tem que voltar, quem sabe eu tô voltando para tentar ajudar a mudar.
1: Gente, muito obrigado aqui, tem muita gente que mandou recado, mas não vai dar tempo, só rapidinho aqui, o ex-prefeito Fabiano Feltrin te manda um recado aqui, rapidinho, Fabiano.
2: Oi, Rogério, ouvintes da Rádio Espaço, prazer eu estar passando aqui para deixar o meu abraço, o abraço da família Feltrin, do Germano Rigotto, uma pessoa que se confunde com a nossa própria família, meu pai padrinho dele, ele meu padrinho, uma pessoa que fez toda a diferença nas nossas vidas, desejo muito sucesso, muito carinho nesse novo ciclo da vida dele aí. Não podia deixar de passar para dar um abraço.
1: Obrigado, Fabiano.
0: Só um abraço carinhoso pro Fabiano, pro Jean, para toda a família, pra Bianca, dizer que o Itacir e a Marlene foram, Itacir foi meu colega de trabalho, quando eu comecei como profissional de odontologia, como dentista, foi o Itacir que me puxou para dentro dos sindicatos bancários. A Marlene foi uma pessoa que eu tinha um carinho pela Marlene e uma liderança incrível que ela tinha. E o Fabiano, eu acompanhei o trabalho dele na prefeitura. O Jean, eu tenho uma atenção enorme com o Jean, com toda a família. Então eu quero mandar um abraço carinhoso para eles e agradecer essa mensagem do Fabiano. Muito obrigado.
1: Aqui o Arielson, acho que o querido Gasolina diz assim:
0: Tem
1: orgulho de fazer parte do MDB do Rigotto. Tem orgulho de fazer parte do MDB do Rigotto, exemplo de político.
0: Olha, um abraço, Gasolina, que saudade de você, mesmo que eu tenha te visto há pouco tempo, viu? Tá? Quando fala em Arielson, ninguém diz Arielson, é o Gasolina, tá? Meu amigo.
1: Aqui, a Glória Menegotto, que hoje está no União Brasil, é pré-candidata à Assembleia, ela diz assim: um abraço muito apertado pro Rigotto e diz que me sinto representada por ele. Desejo muita sorte para ele, porque nossa Serra Gaúcha estará muito bem representada com ele no Senado.
0: Olha, Glória, eu quero te mandar um beijo também, desejar sucesso na tua caminhada, tá? E dizer que, na verdade, eu que fui sempre o deputado estadual, federal mais votado em toda a região, explodindo votação, onde eu estava em Canela, e eu dizia: cada eleição em Canela eu fazia uma montoeira de votos a mais. Deputado estadual, depois deputado estadual, e às vezes, sempre entre os dois mais votados do estado, mas arrancando não da fronteira, arrancando da nossa região. Sempre o mais votado. Então, com orgulho enorme eu tinha de a cada eleição, entrando com gente que saía dos meios de comunicação, com grande. E eu ou encostava neles ou perdia de pouquinho, mas estava entre os dois mais votados sempre do estado.
1: Sempre nas duas para estadual e nas três para federal.
0: Nas três para federal. E sempre crescendo votação. E aonde que era a minha votação? Então, quando a Glória fala da região, a região é minha região. Então, a região não acreditar em mim, sabendo de toda a minha história, de todo o trabalho que eu fiz ao longo do tempo, da forma como eu comportei, Jonas, eu acredito que eu mereço mais um voto de confiança da minha região.
1: Antes de fechar com o Rigotto, Jonas, teu recado final, te agradecer essa baita gentileza de estar aqui com a gente. Jonas, muito obrigado.
3: Obrigado, Rogério. Só para dizer que a gente teve uma aula aqui, né? Então, para mim é um prazer e uma honra estar aqui ouvindo o governador Rigotto e dizer, só deixar assim como uma informação, ele abordou esses dois temas. Nós poderíamos falar sobre essa questão do que o Supremo está invadindo, sobre todas as questões que o Senado precisa alterar, precisa fazer uma reforma muito grande na instituição Federação Brasil, né? Hoje o Senado tem um papel importante nisso. Mas eu vou colocar dois assuntos do estado que o governador Rigotto trouxe aqui, que é primeiro a renegociação, os novos itens da dívida que o estado volta a pagar em breve. É importante que nós tenhamos alguém que conheça esse assunto. Não tem nenhum pré-candidato ao Senado que conheça tanto esse assunto por ter vivido e sofrido na pele como o Rigotto sofreu, e também com a questão da reforma tributária, que começa a cada ano ter um impacto ainda maior para municípios e estados.
0: Prefeito, acho que lembra muito bem, eu sei que está terminando o tempo, mas as pessoas, essa não é a reforma tributária que eu trabalhei tanto. Ela tem diferenças, mesmo que eu entenda que depois que ela entrar em vigor, ela é muito melhor que esse sistema atual. Mas nós temos uma transição até 2033 que muita coisa pode se melhorar. O prefeito tem toda a razão.
3: E essa transição vai ser feita com os fundos de compensação e diversas leis complementares que serão feitas pelo Senado, que vai ser eleito em 2026. Não tem ninguém no Rio Grande do Sul que tenha o conhecimento como o governador Rigotto tem. Então, para defender o nosso estado da melhor maneira, é importante que as pessoas prestem atenção nessa pré-candidatura. nessas pré-candidaturas e pela capacidade de articulação e conhecimento. Eu estou muito orgulhoso de poder estar aqui compartilhando esses momentos. Muito obrigado pela
1: prefeito
3: oportunidade.
1: Jonas, muito obrigado. Prefeito Jonas vai voltar amanhã de manhã ao vivo lá do gabinete, porque vai ter divulgação de obras, é isso?
3: Isso.
1: Tá,
3: isso.
1: Ok, vamos acompanhar. Rigoto, presentão aqui, tá com a gente.
0: Olha, eu fazia muito tempo que eu não dava uma entrevista com tanta informação como eu passei aqui.
1: Faltou muita coisa. Mas, Rigoto, só te agradecer, porque talvez não tenha a oportunidade de estar sendo na campanha, por favor, volte. Vamos ouvir todos os candidatos, enfim. Mas, Rigoto, nesses 50 anos, 40 anos te entrevistando também, te acompanhando.
0: É verdade,
1: é verdade. E só um testemunho aqui, gente. Nesses 40 anos com o Rigoto, eu conheci o Rigoto já como deputado, já era acompanhava, né, como vereador, mas entrevistando, nunca negou uma entrevista, nunca fugiu de um assunto, mesmo recebendo críticas, enfim, sempre deu a resposta, informou, buscou caminho também. Rigoto, muito obrigado por essa trajetória bonita aí.
0: Eu que te agradeço, um abraço carinhoso a todos os ouvintes da Espaço, espero que tu me convide mais vezes, tá? E eu espero que eu tenha esta companhia querida do prefeito Jonas, cumprimentando ele pelo trabalho que vem realizando. Um abraço a todos os ouvintes.
1: Muito obrigado. Gente, tem muita história bonita, essa história de ele falou do Simão pedir autógrafo, eu já vi casos assim, por exemplo, o Rigoto recém tinha sido eleito na eleição de 82, primeira para deputado estadual. Começo do ano letivo, 83, no Cursão, o Rigoto fez uma visita lá no intervalo, enfim. Popstar, Jonas, popstar total, multidão, não dava pra chegar perto, né? Tem grandes momentos aí no Cursão também, né, Rigoto?
0: É verdade, é.
1: Também uma passagem lá no Coromoda, Rigoto sempre gentil, governador do estado visitando a Coromoda, prestigiando os empresários também, multidão em cima. Rigoto, muito obrigado aí.
0: Um abraço, obrigado.
1: Uma grande pré-campanha aí. Voz do Brasil tá começando e a gente volta amanhã, muito obrigado.
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5: Olá, boa noite.
6: Boa noite para você que nos acompanha em todo o país.
5: Quarta-feira, 17 de junho de 2026.
6: Vamos ao destaque do dia: proteção de crianças nas redes, combate ao crime e crescimento econômico.
5: Temas tratados pelo presidente Lula no encerramento da reunião do G7 na França.
6: Grupo reúne as maiores economias do Ocidente e Brasil participou pela 10ª vez como convidado.
5: O presidente discutiu com países desenvolvidos formas de o mundo voltar a crescer com inclusão dos mais pobres.
7: O mundo precisa crescer para que a economia volte a crescer. Não adianta crescer só para a Alemanha, crescer só para os Estados Unidos, crescer só para a França. Não, é preciso, sem diminuir o padrão de vida deles, crescer para outros países.
6: E ainda, acesso à água.
5: O Ministério da Saúde anuncia a instalação de quase 21 mil cisternas em 8 estados do semiárido.
6: E tarifa social de água e esgoto para famílias de baixa renda já chegou a quase 2 mil municípios. Pablo Mundinho.
8: A meta é que a tarifa social esteja implementada em todo o país até dezembro.
5: Você vai ouvir também arte e música.
6: Uso de materiais pedagógicos relacionados a essas disciplinas chegou a 45% das escolas públicas em 2024. Natália Koslick.
9: Essa ampliação está associada a melhores notas em língua portuguesa e matemática, além de menores índices de distorção e idade séria.
5: Hoje, na apresentação da Voz do Brasil, eu, Mariana Jungmann e Luciano Seixas.
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5: Regulamentação dos meios digitais, combate ao crime organizado e crescimento econômico equilibrado foram alguns dos temas discutidos pelo presidente Lula hoje em Evian, na França.
6: Lula participou como convidado do encontro do G7, grupo formado pelas principais economias desenvolvidas do Ocidente.
5: A repórter Luana Karen esteve lá acompanhando esse último dia de encontro.
10: No último dia de debates em Evian, na França, o presidente Lula defendeu a ampliação de investimentos em desenvolvimento, infraestrutura e qualificação profissional durante a sessão do G7, que reuniu representantes das principais economias desenvolvidas do mundo. Em coletiva à imprensa, o presidente brasileiro informou que foram discutidas formas de alcançar um crescimento econômico equilibrado que beneficie todos os países.
11: Cada reunião do G7 é oportunidade
7: oportunidade da gente discutir com os países envolvidos tanto o equilíbrio quanto o desequilíbrio na ordem política, econômica e social, levando em conta a necessidade de cada país. O mundo precisa crescer para que a economia volte a crescer. Não adianta crescer só para a Alemanha, crescer só para os Estados Unidos, crescer só para a França. Não. É preciso, sem diminuir o padrão de vida deles, crescer para outros países.
10: Outro assunto em pauta foi a inteligência artificial. Junto a chefes de governo e de Estado e CEOs das principais empresas de tecnologia do mundo, o presidente Lula defendeu a regulamentação dos meios digitais para proteger direitos fundamentais de crianças, adolescentes e mulheres. E apresentou como um exemplo o Estatuto Digital para Crianças e Adolescentes, aprovado recentemente no Brasil, com obrigações para as empresas de tecnologia.
7: Fiz questão de dizer para eles duas coisas importantes que o Brasil fez: a proibição de telefone nas escolas e, segundo, o ECA Digital, que é a regulação digital mais importante feita no mundo para jovens e adolescentes. E eu queria que eles conhecessem.
10: No intervalo das reuniões ampliadas, Lula teve encontros bilaterais com o presidente do Egito, Abdel Fattah el-Sisi, e com o presidente da Ucrânia, Volodymyr Zelensky. De volta a Genebra, Lula se encontrou com o secretário-geral da Interpol, Valdeci Urquiza. A reunião tratou de ações concretas voltadas à América do Sul para fazer frente ao crime organizado transnacional. O diretor-geral da Polícia Federal, Andrei Rodrigues, destacou a colaboração do Brasil nesse trabalho.
11: Vamos reunir os 12 países sul-americanos num grande esforço para o enfrentamento ao tráfico de drogas, tráfico de armas, crimes ambientais, enfim, todos aqueles delitos que nós pudermos fazer a investigação. Ano passado, retiramos mais de 10 bilhões de reais do crime organizado e agora, com essa nova iniciativa e essa parceria, não só do Brasil, mas de todos os países com a Interpol, vai ser possível ampliar essa capacidade operacional e alcançar patrimônios ocultos.
10: Ainda na entrevista que deu aos jornalistas, o presidente Lula destacou a relação do país com a China e voltou a reafirmar a soberania brasileira, inclusive em relação às eleições. Ao final da coletiva, o presidente Lula embarcou de volta ao Brasil. De Genebra, na Suíça, Luana Karen.
6: Mais água para 498 municípios que sofrem com o período de clima seco.
12: O governo do Brasil anunciou a instalação de quase 21 mil cisternas para garantir o abastecimento nos estados do semiárido.
6: A repórter Gabriela Noronha acompanhou esse anúncio e traz pra gente os detalhes. Boa noite, Gabriela.
13: Boa noite, Luciano, Mariana, boa noite a todos que nos ouvem na Voz do Brasil. Olha, foram assinados hoje as ordens de serviço que autorizam a instalação de cerca de 21 mil cisternas. Essas unidades vão beneficiar 498 municípios em 8 estados, que são Bahia, Ceará, Minas Gerais, Paraíba, Pernambuco, Piauí, Rio Grande do Norte e Sergipe. Para esta ação, estão sendo investidos mais de 250 milhões de reais. Segundo o governo, o objetivo é garantir a captação e armazenamento de água em períodos de estiagem, além de reduzir a dependência de soluções emergenciais no semiárido brasileiro, como o abastecimento por carros-pipa. As famílias beneficiadas foram selecionadas de acordo com critérios técnicos e sociais, priorizando populações em situação de maior vulnerabilidade, inscritas no cadastro único, famílias chefiadas por mulheres, comunidades quilombolas e pessoas com deficiência. De acordo com o ministro da Saúde, Alexandre Padilha, a iniciativa marca um avanço importante na política de segurança hídrica no país.
14: Com acesso à água de qualidade, de forma permanente, com estruturas resilientes, com tecnologias adaptadas à realidade local, mecanismos que garantam formas resilientes para enfrentar de forma transitória situações das tragédias climáticas ou da seca ou das enchentes, são fundamentais.
13: E olha, desde 2023, o governo do Brasil já entregou mais de 121 mil unidades de cisternas por meio do programa Cisternas. A maioria das distribuições se concentra nos estados do semiárido do Brasil. Mas o programa também beneficia comunidades na região amazônica, assim como em localidades de Mato Grosso do Sul, Goiás e Rio Grande do Sul, e utilizando aí tecnologias que se adequam às particularidades dessas regiões. A cisterna externas implementadas pelo programa têm uma capacidade que varia de 16 mil a 52 mil litros de água, o que possibilita o armazenamento seguro durante as secas. Mariana, Luciano.
12: Obrigada, Gabriela Noronha, pelas informações ao vivo na Voz do Brasil.
6: E outra forma de garantir segurança hídrica para a população mais vulnerável é por meio da tarifa social de água e esgoto.
12: O benefício já chegou a 1.905 municípios, onde vivem mais de 156 milhões de brasileiros.
6: E a Agência Nacional de Águas e Saneamento Básico, ANA, alerta que o prazo para a implantação ou implementação da tarifa se encerra em dezembro deste ano.
12: A tarifa social foi criada por lei em 2024.
8: A tarifa social de água e esgoto chegou em municípios onde vivem mais de 156 milhões de brasileiros. O benefício garante desconto de pelo menos 50% na conta de água e esgoto para famílias de baixa renda inscritas no Cadastro Único ou que tenham integrantes que recebem o benefício de prestação continuada, o BPC. A implementação ocorre em diferentes etapas, como a coleta de dados do Cadastro Único e do BPC, ajustes de equilíbrio econômico-financeiro dos contratos e a conclusão do benefício pelos prestadores de serviço. A meta é que a tarifa social esteja implementada em todo o país até dezembro, explica Silvano Silvério e superintendente de regulação de saneamento básico da ANA.
15: A partir de dezembro de 2026, já não estará cumprindo a lei aqueles municípios que não tiverem a tarifa social instituída, né? Isso é muito importante, então é preciso correr nesse processo de obter as informações do Cade Único, do BPC, fazer os estudos em reequilíbrio econômico financeiro, implementar a tarifa até dezembro de 2026, que é o limite dado pela lei.
8: A tarifa social de água e esgoto foi criada por lei em 2024 e busca ampliar o acesso à população de baixa renda a um serviço essencial, com a concessão automática do desconto a partir das informações do Cade Único e do BPC. Reportagem Pablo Mundim.
6: Facilitar o acesso aos serviços de saúde e humanizar os atendimentos, o governo do Brasil já entregou mais de 3.300 veículos para transportar a população que mora a mais de 50 quilômetros de distância dos grandes centros urbanos.
12: São vans, micro-ônibus e ambulâncias adquiridos com um investimento de R$1,4 bilhão.
6: A medida faz parte do programa Agora Tem Especialistas.
16: Foram entregues 3.300 veículos, entre vans, micro-ônibus e ambulâncias. Muitos desses veículos vão atender pacientes que moram longe e precisam percorrer mais de 50 quilômetros de distância para passar por uma consulta, fazer exames, cirurgias ou tratamentos especializados pelo SUS. Dos 3.300 veículos adquiridos, 1.824 serão entregues diretamente às prefeituras para uso em várias finalidades. Os outros 1.476 vão ser direcionados ao transporte de pacientes de radioterapia e hemodiálise. É o que explica o secretário de Atenção Especializada à Saúde, Mozart Salles.
17: Todo brasileira e brasileiro acima de 50 quilômetros de um serviço de hemodiálise e de radioterapia terá direito a usar o transporte sanitário e numa situação delicada, no caso da radioterapia, até utilizando aí as ambulâncias tipo A.
16: A ação faz parte do programa Agora Tem Especialistas, Caminhos da Saúde. O investimento é de R$1,4 bilhão na compra dos veículos. Mozart Salles, do Ministério da Saúde, destaca que a ideia é reduzir problemas de transporte e democratizar o acesso à rede pública de saúde.
17: O programa, ele é uma iniciativa extremamente importante para a democratização, humanização do acesso e qualificação desse acesso. Alguns equipamentos e estruturas, elas são agrupadas em determinadas regiões e cidades. E ao agrupar, você acaba gerando um problema e uma necessidade, que é o deslocamento dos pacientes das cidades menores para os centros maiores.
16: Além do aumento do atendimento especializado e a oferta de transporte, o programa Agora Tem Especialistas prevê mais atendimentos em exames e cirurgias. Reportagem Márcia Fernandes.
12: Em 2027 tem Copa do Mundo Feminina da FIFA na América do Sul e o Brasil se prepara para sediar a competição pela primeira vez.
6: Durante participação no programa Bom Dia Ministro, transmitido pela empresa Brasil de Comunicação, o ministro do Esporte, Paulo Henrique Cordeiro, ressaltou que o maior impacto do evento será a inclusão.
12: O ministro destacou que a prioridade do governo é trazer o futebol feminino para um patamar de igualdade em relação ao masculino e garantir a permanência de meninas e mulheres no esporte.
18: Pode ter certeza que o maior legado que nós vamos ter dessa Copa não é um legado de infraestrutura física, é uma mudança de como encara o futebol masculino e feminino, de incluir mais meninas e jovens com essa concepção de gênero, fazendo com que o futebol mude e traga as mulheres e traga as meninas para essa prática desportiva. E essa é a nossa principal ideia, fazer com que as mulheres possam efetivamente estar no futebol.
6: O ministro Paulo Henrique Cordeiro falou também dos esforços do governo na ampliação da lei de incentivo ao esporte.
12: A medida, criada em 2006, se tornou permanente no final do ano passado.
6: Na entrevista, o ministro do Esporte ressaltou os avanços a partir da mudança e fez um balanço dos investimentos.
18: Na nossa lei de incentivo ao esporte, nós ultrapassamos no ano passado mais de R$1 bilhão investidos. Nós somos um país de dimensão continental, obviamente com carências mil. A lei de incentivo ao esporte precisa efetivamente ampliar o seu alcance para que nós possamos levar políticas públicas de esporte, tanto em

0: do vício em jogos digitais.
1: A Secretaria de Prêmios e Apostas do Ministério da Fazenda e a Secretaria Nacional de Direitos Digitais do Ministério da Justiça e Segurança Pública assinaram um acordo de cooperação técnica para aumentar a proteção dos consumidores em relação aos jogos de aposta online. Segundo o governo, o objetivo do acordo é desenvolver ações para identificar e combater os chamados padrões manipulativos, recursos utilizados pelas plataformas digitais que podem influenciar indevidamente o comportamento dos usuários e comprometer a tomada de decisões conscientes. Os ministérios da Fazenda e da Justiça vão atuar em conjunto para compartilhar informações e experiências que possam contribuir para o fortalecimento da regulação e da fiscalização do setor. A cooperação também prevê análises sobre publicidade responsável, transparência das plataformas, mecanismos de proteção aos consumidores e classificação de riscos associados ao uso de jogos e apostas. Priscila Machado, para a Voz do Brasil.
2: O novo Desenrola Brasil chega à marca de 10 milhões e 300 mil reais em operações de crédito com uso do FGTS.
0: A utilização dos recursos do Fundo de Garantia por Tempo de Serviço foi registrada pelo Ministério do Trabalho e Emprego em mais de 17 mil renegociações de dívidas no âmbito do programa.
3: O uso do FGTS como garantia para a renegociação de dívidas no programa Desenrola Brasil movimentou 10 milhões e 300 mil reais em operações até junho. Ao todo, foram registradas 17.085 operações de crédito, com valor médio de R$604,73 por trabalhador. Os dados foram apresentados pelo Ministério do Trabalho e Emprego nesta terça-feira, durante reunião do Conselho Curador do FGTS. O levantamento também aponta maior participação das mulheres na utilização da modalidade. 55% dos contratos foram firmados por trabalhadoras, enquanto os homens representam 45% das operações realizadas. Em relação à distribuição regional, o Sudeste concentra a maior parcela das operações, com 50% do total. Em seguida, aparecem o Nordeste, Sul, Centro-Oeste e Norte. Thaisa Vitória, para a Voz do Brasil.
2: Grandes propriedades rurais na Amazônia estão recebendo orientações do Ibama para tentar evitar incêndios florestais.
0: A medida faz parte da Operação Apoena, que começou este mês.
4: Donos de grandes propriedades rurais na Amazônia Legal estão recebendo um aviso do Ibama. Ou adotam medidas contra o fogo agora, ou serão punidos. É a estratégia da Operação Apoena, que começou este mês para tentar se antecipar aos incêndios florestais. O Instituto notificou fazendas no Pará, Mato Grosso, Amazonas, Rondônia, Acre, Maranhão e Roraima, que têm maior risco de queimadas. Jair Schmidt, presidente substituto do Ibama, explica as principais orientações.
5: A primeira delas é que, em hipótese alguma, utilize e faça qualquer uso do fogo na vegetação sem a devida autorização de queima controlada do órgão ambiental competente. O segundo alerta, em caso de qualquer ocorrência de incêndio, que ele imediatamente comunique aos órgãos de controle, aos órgãos de combate, né, para estabelecer as medidas de resposta.
4: Os donos de terras também são obrigados a limpar o material combustível e a vegetação seca, além de criar aceiros para segurar as chamas. As ações tentam diminuir os impactos do Super El Niño, que pode agravar a seca na região este ano. E o governo já destinou mais recursos para fortalecer o combate aos incêndios florestais. Na última segunda-feira, foi autorizado um crédito extraordinário de 337 milhões e 500 mil reais para o Ministério do Meio Ambiente e Mudança do Clima. Recurso que vai permitir medidas como compra de equipamentos, pagamento de diárias de equipes e aluguel de aeronaves. Jair Schmidt, do Ibama, comenta outras ações para o período da seca.
5: Nós estamos também com um número recorde de contratação de brigadistas. O governo federal deve contratar esse ano aí mais de 4.400 brigadistas. O Ibama

0: Ele tem uma previsão aí de dispor aí de até 19 aeronaves. Nós estamos mobilizando mais de 400 veículos especializados voltados ao combate aos incêndios florestais.
1: Quem descumprir as notificações do IBAMA ou for flagrado queimando a vegetação sem autorização será multado e poderá ter a propriedade embargada. Reportagem Luciana Colares de Holanda.
2: O Brasil passa a contar com a rede de proteção aos direitos da pessoa idosa.
3: A iniciativa vai assegurar direitos com base nos princípios da equidade, da não discriminação e do respeito à diversidade.
4: Foi instituída pelo governo federal a Rede Nacional de Proteção e Defesa dos Direitos Humanos das Pessoas Idosas. A iniciativa visa promover a articulação entre os estados e a cooperação entre os órgãos e entidades públicas na garantia, promoção e proteção dos direitos humanos das pessoas idosas. Órgãos e entidades da administração pública podem aderir à Rede Nacional de Proteção e Defesa dos Direitos Humanos das Pessoas Idosas. A adesão será voluntária. A rede tem como atribuição recomendar a realização de diagnósticos sobre o envelhecimento populacional e os direitos humanos, propor estratégias para acompanhar o acesso das pessoas idosas às políticas setoriais e fortalecer os fóruns, movimentos e entidades com atuação na defesa dos direitos das pessoas idosas e na participação social. A coordenação geral será feita pelo Ministério dos Direitos Humanos e da Cidadania, junto com o Conselho Nacional dos Direitos da Pessoa Idosa. Daniele Popó para a Voz do Brasil.
2: Mais arte e música nas salas de aula de todo o país.
3: Um estudo divulgado essa semana mostrou que o uso de materiais dessas disciplinas em escolas públicas aumentou quase 10% desde 2019.
2: O que trouxe ganhos para o desempenho dos alunos dessas instituições e para sua trajetória escolar.
5: Uma pesquisa inédita realizada pelo Instituto Itaú, em parceria com os Ministérios da Cultura e da Educação, mostrou que o uso de materiais de arte e música nas escolas públicas aumentou, alcançando 45% das instituições em 2024. Em 2019, o índice era quase 10% menor, segundo dados do Censo Escolar. Essa ampliação está associada a melhores notas em língua portuguesa e matemática, entre outros benefícios. É o que explica Eduardo Saron, presidente da Fundação Itaú.
6: Quando a educação se junta com cultura, a gente vai mais longe. A gente cria pertencimento, a gente impacta a trajetória escolar desse jovem. Então, a ideia é que esses estudos possam oferecer ainda mais elementos para fortalecer a escola de tempo integral. Com mais matemática, mais língua portuguesa, mais ciência, mas com mais arte, mais cultura, mais esporte.
5: O estudo aponta ainda outros reflexos na trajetória escolar. O uso dos materiais pedagógicos está associado à taxa de reprovação e de abandono ligeiramente mais baixas, além de menores índices de distorção idade-série. O estado de São Paulo lidera em volume absoluto, passando de 7.140 escolas com materiais de artes e música em uso em 2019 para 8.681 em 2024. Para a ministra da Cultura, Margarete Menezes, aumentar a presença da arte e da música em sala de aula é investir na formação do ser humano como um todo.
7: Então isso é um ativo importantíssimo que a gente tem que mudar a nossa maneira de perceber, qualificar esses talentos. Porque quando a gente qualifica o talento através da cultura e da arte, não é só pela cultura e arte que ela é aproveitada. Ela se expande para qualquer outra direção das suas profissões. Então é a qualificação do ser humano.
5: Para garantir a sustentabilidade das ações, o estudo apresenta algumas recomendações, como planejamentos conjuntos entre as pastas da cultura e da educação, destinação de recursos públicos para investimentos em salas multiuso e na contratação de profissionais, e integração de práticas artísticas e culturais no currículo de tempo integral. Reportagem Natália Koslick.
3: E essas foram as notícias do governo do Brasil.
2: E agora com o minuto do TCU e em seguida as notícias do Poder Judiciário e do Congresso Nacional. Boa noite.
3: Boa noite para você, até amanhã.
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10: 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A fiscalização apontou que o país possui uma extensa rede com potencial para navegação, mas ainda aproveita pouco a estrutura. Hoje, a maior parte das mercadorias é transportada por rodovias. Na avaliação do TCU, o transporte hidroviário pode reduzir custos, aumentar a eficiência logística e diminuir impactos ambientais. 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Também foram apontadas falhas para definir prioridades e acompanhar projetos. O tribunal fez recomendações para melhorar a gestão. 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
11: STF decide manter até 30 de junho de 2027 a aplicação dos critérios de repartição dos recursos do Fundo de Participação dos Estados e do Distrito Federal.
12: STJ mantém ações penais contra engenheiros da Vale e de empresa alemã por rompimento da barragem Brumadinho.
11: TSE e partidos políticos firmam acordo pela integridade das eleições 2026.
12: Boa noite, eu sou Marcela Luiz.
11: E eu sou Walter Lima.
12: O Supremo Tribunal Federal decide manter até 30 de junho de 2027 a aplicação dos critérios de repartição dos recursos do Fundo de Participação dos Estados e do DF.
11: O prazo foi fixado como improrrogável. Marcelo Della Libera.
13: O Fundo de Participação dos Estados e do Distrito Federal é uma transferência de dinheiro do governo federal para os entes da federação. A Constituição determina que os recursos sejam distribuídos com o objetivo de reduzir desigualdades regionais. Por isso, a regra de rateio considera fatores como população e renda. Uma ação do Estado de Alagoas questionava a lei que define os critérios de repartição dos recursos do fundo. Em 2023, o Supremo declarou inconstitucionais trechos dessa norma, mas manteve as regras em vigor até 31 de dezembro de 2025, para dar tempo ao Congresso de aprovar uma nova lei. Como o Legislativo não editou a nova regra, o presidente do STF, ministro Edson Fachin, prorrogou a validade dos critérios até 1º de março. A decisão foi referendada pelo plenário. Depois, em março, Carmen Lúcia prorrogou novamente a aplicação das regras por 90 dias. O prazo terminou sem que houvesse nova legislação. Por isso, a ministra decidiu conceder mais 30 dias e enviar o tema ao plenário. O colegiado, então, decidiu prorrogar até 30 de junho de 2027 a aplicação dos atuais critérios de repartição dos recursos do Fundo de Participação dos Estados e do Distrito Federal. O prazo foi fixado como improrrogável.
12: STJ mantém ações penais contra engenheiros da Vale e de empresa alemã por rompimento da barragem da mina do Córrego do Feijão, em Brumadinho, Minas Gerais.
11: No desastre, 272 pessoas morreram. Fátima Uchoa.
14: Pela acusação, três profissionais da TUVSUD teriam participado da emissão de declarações de estabilidade da barragem, mesmo com indícios de comprometimento da segurança. Já um engenheiro da Vale é acusado em relação à gestão dos riscos da estrutura, como a obtenção de declarações de estabilidade supostamente irregulares e a não adoção de medidas de emergência. O relator na sexta turma do STJ, ministro Sebastião Reis Júnior, observou que o habeas corpus para o trancamento de ação penal só é concedido quando não há justa causa ou quando fica evidente que o acusado não participou do delito, mas não se justifica se exige exame técnico aprofundado dos fatos, como nesse caso.
12: TSE e partidos políticos firmam acordo pela integridade das eleições 2026.
11: Dos 30 partidos registrados no Brasil, 26 aderiram à iniciativa. Fábio Ruas.
15: O acordo foi firmado entre o presidente do TSE, ministro Cássio Nunes Marques, e representantes dos partidos. O documento reforça compromissos para as eleições de outubro, entre eles o combate à desinformação. O acordo também destaca a importância dos partidos na fiscalização e nas auditorias do sistema eletrônico de votação, além da promoção da acessibilidade e do enfrentamento à violência política, especialmente contra as mulheres.
12: Indígenas de Oiapoque, no extremo norte do Amapá, começaram a ser atendidos hoje na itinerância Cidadania Aqui com Você.
11: Até 2.000 pessoas devem receber suporte jurídico gratuito nestes dois primeiros dias. Rafael Silva.
16: O motivo mutirão está concentrado na aldeia Manga, cerca de 22 quilômetros de Oiapoque. Indígenas de diversas aldeias da região chegaram cedo para receber suporte jurídico nas áreas trabalhista, previdenciária, de saúde, social, entre outros. Mais de 150 profissionais de diversos órgãos se juntam ao mutirão organizado pela Justiça do Trabalho. A proposta é concentrar em um único local e de graça serviços que normalmente exigiriam viagens longas e custos elevados para os moradores da região. No sábado e domingo, a itinerância vai atender indígenas da aldeia Espírito Santo.
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12: Uma boa noite.
11: E até amanhã.
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19: Eu sou Paula Groba.
20: E eu sou Humberto Pinheiro.
19: E estes são os destaques de hoje do Jornal do Senado, que começa agora.
20: Aprovada a inclusão de educação política e cidadania nas escolas.
19: PEC da aposentadoria especial de agentes de saúde e de endemias pode ir ao plenário na próxima semana.
20: Segue para a sanção Banco Nacional de Boas Práticas contra a Violência à Mulher.
19: Boa noite.
20: Boa noite.
19: Como funcionam os três poderes? Qual é o papel do cidadão na democracia? E de que forma as decisões políticas impactam o dia a dia da população? Questões como essas poderão ganhar mais espaço nas salas de aula.
20: Seguiu para a sanção presidencial o projeto que torna obrigatório o ensino de educação política e direitos da cidadania nas escolas brasileiras. A proposta busca ampliar o conhecimento dos estudantes sobre as instituições do país e fortalecer a participação do cidadão. Repórter Douglas Castilho.
21: O conteúdo não será incluído como disciplina, mas estará inserido no contexto do ensino da realidade social e política, que já é obrigatório e será ministrado como tema multidisciplinar e transversal, perpassando diversas matérias. O senador Jordano, do Podemos de São Paulo, se manifestou a favor da iniciativa.
22: Das pessoas saberem o que é um vereador, o que é um deputado estadual, do que é um deputado federal, do que faz uma casa legislativa, o que é o Senado da República. Nesse momento que se discute muito política, mas poucas pessoas da população sabem o que os poderes fazem.
21: O senador Hamilton Mourão, do Republicanos de São Paulo, foi em sentido contrário, preocupado com o que chamou de ideologização.
23: Quem é que vai ministrar essa aula? São aquelas docentes formados em escolas de nível superior, onde nós sabemos qual é a corrente ideológica que predomina.
21: Além de Mourão, outra senadora que fez questão de marcar sua posição e registrar voto em contrário foi Damaris Alves, do Republicanos do Distrito Federal. O texto vai à sanção presidencial.
19: E o Senado aprovou um projeto de lei complementar que proíbe o contingenciamento de recursos destinados às agências reguladoras federais. A proposta busca garantir autonomia financeira a esses órgãos responsáveis pela fiscalização de setores essenciais, como saúde, transporte, energia, telecomunicações e mineração.
20: O texto segue agora para análise da Câmara dos Deputados. Segundo o relator, senador Marcos Rogério, do PL de Rondônia, a medida evita prejuízos às atividades de controle e regulação.
24: A descontinuidade de fiscalizações, análises técnicas e processos tende a acumular passivos administrativos, atrasar decisões, ampliar litígios e exigir posteriormente esforços orçamentários mais elevados para recompor a capacidade operacional perdida.
19: O presidente do Senado, Davi Alcolumbre, sinalizou a possibilidade de colocar em votação na próxima semana a proposta de emenda à Constituição que concede aposentadoria especial aos agentes comunitários de saúde e aos agentes de combate às endemias. Ele lembrou que o texto já foi aprovado pela Câmara dos Deputados e recebeu apoio unânime na Comissão de Constituição e Justiça do Senado.
20: Pela proposta, os agentes terão direito à aposentadoria com idade mínima de 57 anos para mulheres e 60 anos para para homens, desde que comprovem 25 anos de contribuição e de efetivo exercício na atividade profissional. Alcolumbre afirmou que é necessário garantir ao Senado a oportunidade de analisar uma reivindicação considerada importante para, segundo ele, cerca de 400 mil trabalhadores em todo o país.
0: É impossível um presidente do Senado Federal ser o único responsável por prejudicar a vida de 400 mil agentes comunitários de saúde ou de agentes de endemia. E eu não percebi no ano passado em nenhum momento que alguém disse que isso aqui era uma bomba muito grande fiscal no Brasil. E eu estou cansado de ser cobrado todos os dias como um homem que está desestabilizando as contas públicas brasileiras, as finanças do nosso país.
19: Uma proposta que proíbe a obrigatoriedade da vacinação contra a Covid-19 avançou no Senado.
20: A Comissão de Direitos Humanos aprovou a transformação de uma sugestão legislativa apresentada por um cidadão do Ceará em projeto de lei. A proposta agora passa a ser analisada pelo Congresso Nacional. Os detalhes com o repórter Márcio Maturana.
1: Uma sugestão que proíbe a obrigação de vacina contra a Covid-19 virou projeto de lei. A ideia foi encaminhada por um cidadão do Ceará por meio do portal E-Cidadania, ainda durante a pandemia. O relatório favorável do senador Márcio Bittar, do PL do Acre, lido pelo senador Jaime Bagatoli, do PL de Rondônia, destacou o direito à liberdade individual.
4: Ainda que pareça ter perdido o objetivo, em razão de inexistir no momento imposição vigente de vacinação obrigatória, a sugestão mantém relevante mérito por buscar assegurar de forma permanente a inviolabilidade da liberdade individual, o direito à objeção da consciência e a proteção da integridade física do cidadão brasileiro.
1: Qualquer pessoa pode enviar uma ideia legislativa pelo portal senado.leg.br/e-cidadania.
19: E a Comissão de Relações Exteriores aprovou o acordo da Organização Mundial do Comércio que elimina tarifas de importação para aeronaves civis, motores, peças e outros componentes do setor aeronáutico.
20: A proposta busca ampliar a competitividade da indústria e fortalecer o comércio internacional na área de aviação. O texto segue agora para análise do plenário do Senado. Repórter Rodrigo Rezende.
6: Entre 2018 e 2022, o mercado de aviação civil movimentou 3,7 trilhões de dólares em todo o mundo. O acordo assinado pelo Brasil na Organização Mundial do Comércio sobre as negociações de aeronaves civis permite ao país participar ainda mais do setor, onde a Embraer já conta com destaque. O relator do acordo, senador Nelsinho Trade, do PSD de Mato Grosso do Sul, explica algumas vantagens do texto.
7: Porque o acordo sobre o comércio de aeronaves civis da OMC é um instrumento multilateral que objetiva a máxima liberalização do mercado mundial de aviação. Nesse sentido, ele assegura a eliminação de tarifas de importação para aeronaves, motores e peças, proíbe subsídios à exportação e reduz barreiras não tarifárias aos signatários.
6: O acordo, assinado em 1979 e atualizado em 2015, prevê a eliminação de tarifas para componentes de aviação como turbinas, partes de aeronaves, simuladores de voo, pontes de embarque de passageiros e produtos utilizados a bordo.
19: A Comissão de Constituição e Justiça aprovou um projeto que permite a continuidade de ações de divórcio e de dissolução de união estável mesmo após a morte de uma das partes. A proposta evita a extinção automática do processo e garante a análise de questões como partilha de bens e outros direitos discutidos em juízo.
20: Segundo a relatora, senadora Elisiane Gama, do PSD do Maranhão, a medida preserva a vontade manifestada em vida e evita prejuízos a familiares e herdeiros. O projeto está pronto para votação em plenário, com pedido de urgência.
25: O projeto de lei é importante porque é acabar assegurando o direito dessa mulher ou desse homem em vida. Isso é muito importante. É o respeito, inclusive, à memória dessas pessoas.
19: E seguiu para a sanção presidencial um projeto que cria um Banco Nacional de Boas Práticas para reunir e divulgar ações, programas e políticas públicas que já apresentaram resultados positivos na prevenção e no enfrentamento da violência contra a mulher.
20: A ideia é identificar e replicar publicar iniciativas que dão certo no combate a esse crime. Repórter Alexandre Campos.
2: O banco conterá dados como nome do programa, ação ou projeto, data de sua vigência e descrição sumária do local, perfil e número de pessoas atendidas, além de órgãos públicos envolvidos em sua implementação. Relatora do projeto na Comissão de Direitos Humanos, a senadora Roberta Acioli, do Republicanos de Roraima, lembrou que o banco, além de valorizar as iniciativas exitosas implementadas no país, vai permitir que essas experiências sejam multiplicadas.
3: Isso facilitará não apenas a consulta e o intercâmbio de informações entre os entes federados, mas também o aproveitamento desses dados pela sociedade e soluções inovadoras possíveis de gerar benefícios concretos para a formulação e o aperfeiçoamento de políticas públicas de combate à violência de gênero.
2: Dados do Atlas da Violência de 2026 indicaram que entre 2014 e 2024, 46.336 mulheres foram assassinadas no Brasil.
20: Edição de Paula Groba e trabalhos técnicos de Eliseu Caires. O Jornal do Senado fica por aqui. Acompanhe agora as notícias da Câmara dos Deputados. Boa noite.
19: Boa noite e até amanhã.
17: 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Câmara garante atestado para funcionários acompanharem filhos doentes.
5: O plenário estabelece mudanças na estrutura da Advocacia Geral da União.
17: Avança projeto de lei que aumenta a punição para ameaças feitas por Pix.
5: Boa noite. Ranieri Paulino, do Republicanos, destaca iniciativas desenvolvidas na Paraíba para coibir a violência contra a mulher e combater o feminicídio. O deputado acredita que programas de conscientização e acolhimento têm fortalecido a rede de apoio às vítimas.
17: Ranieri Paulino também ressalta a atuação de órgãos públicos na defesa dos direitos das mulheres, além de medidas legislativas voltadas à responsabilização de agressores. Para ele, o enfrentamento à violência exige ações permanentes de prevenção, proteção e mudança cultural.
5: Flávio Nogueira, do PT do Piauí, é autor de projeto que aumenta as penalidades para quem utilizar o Pix para fazer ameaças, perseguições e intimidações. A ideia, segundo ele, é ampliar a proteção das vítimas, especialmente mulheres, alvo de violência psicológica.
17: Flávio Nogueira destaca a importância desse sistema de pagamentos como uma inovação tecnológica brasileira, mas alerta para o uso indevido da ferramenta por criminosos que utilizam o campo de descrição das transferências para praticar assédio e ameaças.
5: O projeto que aumenta a pena para ameaças feitas por Pix já foi aprovado na Comissão de Constituição e Justiça. Entenda como funciona com a repórter Paula Bittar.
8: A Comissão de Constituição e Justiça da Câmara aprovou um projeto que aumenta as penas para os crimes de ameaça, de perseguição e de violência psicológica contra a mulher quando cometidos no campo de mensagem do Pix. O Pix é o meio de pagamento eletrônico instantâneo criado pelo Banco Central, que entrou em funcionamento em 2020. O texto estabelece que no crime de ameaça, que tem pena inicial de detenção de 1 a 6 meses ou multa, a penalidade é aumentada de 1/3 até a metade se o crime é cometido por mensagem do Pix. No caso da perseguição, com pena inicial de reclusão de 6 meses a 2 anos e multa, a pena é aumentada da metade se o crime for pela mensagem do Pix. E o aumento também é de metade para crime cometido pela mensagem do Pix no caso de violência psicológica contra a mulher, que tem pena inicial de reclusão de 6 meses a 2 anos e multa se a conduta não constituir crime mais grave. O autor, deputado Flávio Nogueira, do PT do Piauí, disse que apresentou o projeto para coibir uma prática que tem sido cada vez mais comum nos crimes de violência contra mulheres. Segundo ele, em muitos casos, o valor enviado é mínimo, irrisório e serve apenas como um veículo para que a mensagem abusiva alcance a vítima, mesmo diante de medidas protetivas, bloqueios em redes sociais ou tentativas de afastamento. A deputada Érica Cocai, do PT do Distrito Federal, também defendeu o projeto.
9: Esse instrumento Pix, que reafirma a nossa soberania, que reafirma, sem dúvida nenhuma, a democracia, que reafirma a inclusão, não pode ser um instrumento para propagar, para incentivar ou para efetivar violências contra as mulheres. Violência contra as mulheres é uma luta que é absolutamente estruturante para a construção de uma sociedade mais justa e mais igualitária.
8: O projeto que aumenta as penas nos crimes de ameaça, de perseguição e de violência psicológica contra a mulher quando cometidos no campo de mensagem do Pix ainda depende de análise pelo plenário. Da Rádio Câmara de Brasília, Paula Bittar.
10: Direitos Humanos. Benedita da Silva, do PT do Rio de Janeiro, destaca a aprovação na Comissão de Direitos Humanos de projeto que reconhece a responsabilidade do Estado pela chacina de Acari. Ela lembra que 11 jovens foram sequestrados em julho de 1990, sem que os corpos tenham sido encontrados.
5: Benedita da Silva afirma que a proposta prevê pensão vitalícia aos familiares das vítimas, como reparação moral e simbólica pelo desaparecimento forçado. A legisladora acrescenta que o texto também define a data de 26 de julho, como Dia Nacional das Vítimas de Desaparecimentos Forçados.
10: Justiça. A Câmara aprovou o projeto que altera a estrutura da Advocacia Geral da União. O repórter Marcelo Lascher explica as mudanças.
12: O plenário da Câmara aprovou o projeto que inclui a Procuradoria-Geral Federal e a Procuradoria-Geral do Banco Central entre os órgãos da Advocacia-Geral da União, a AGU. A Procuradoria-Geral Federal é responsável por representar na Justiça as autarquias e fundações públicas federais, com o INSS, o IBAMA e as universidades. Hoje, a direção da AGU é composta pelo Advogado-Geral da União, pelas Procuradorias-Gerais da União e da Fazenda Nacional, pelo Conselho Superior da AGU e pela Corregedoria-Geral da Advocacia da União. O projeto aprovado e enviado pelo governo ao Congresso altera a lei orgânica da AGU para permitir que as carreiras jurídicas de procurador federal e de procurador do Banco Central também passem a integrar o órgão. O projeto foi criticado em plenário e o deputado Kim Kataguiri, do Missão de São Paulo, diz que a alteração aumenta os poderes do advogado-geral da União e pode comprometer a autonomia de outros órgãos como o Banco Central.
13: O principal argumento sendo utilizado aqui é o seguinte: todos os órgãos que já estão subordinados à Advocacia-Geral da União vão continuar subordinados. Eu duvido muito que haveria essa mobilização política em torno dessa matéria se fosse para não mudar nada. E me causa preocupação a possibilidade de diminuir a autonomia das autarquias, a autonomia das agências reguladoras, a autonomia do Banco Central e, ao mesmo tempo, dar superpoderes para que o advogado-geral da União avoque para si causas que não deveriam ser da sua competência.
12: O relator da proposta, o deputado Lafayette de Andrada, do PL Mineiro, negou que a proposta ameace a autonomia de outros órgãos, mas admitiu um erro que na redação original permitia que o advogado-geral da União indicasse o procurador da Fazenda Nacional e o procurador-geral do Banco Central sem ouvir o ministro da Fazenda e o presidente do Banco Central, o que foi corrigido no texto final. A proposta aprovada determina que esses cargos são de indicação conjunta do advogado-geral da União com o ministro da Fazenda e o presidente do Banco Central. Para Lafayette de Andrada, o texto apenas incorpora à AGU carreiras que na prática já são subordinadas ao advogado-geral da União.
14: Alguns jornalistas, sem ler o projeto, publicaram algumas matérias alarmistas dizendo que esse projeto confere poderes agigantados ao advogado-geral da União, o que não é verdade. O que esse projeto traz, na verdade, é incorporando ao escopo da AGU as carreiras que hoje, na prática, já são comandadas pelo AGU, que são a Procuradoria da Fazenda Nacional e a Procuradoria do Banco Central.
12: O projeto, que inclui a Procuradoria-Geral Federal e a Procuradoria-Geral do Banco Central entre os órgãos da Advocacia-Geral da União, seguiu para análise do Senado. Da Rádio Câmara de Brasília, com informações de Antônio Vital, Marcelo Larcher.
10: Trabalho.
5: Merlon Solano, do PT do Piauí, cobra do Senado o andamento da proposta de emenda à Constituição que reduz a jornada de trabalho e acaba com a escala 6x1. Ele lembra que a PEC recém-aprovada na Câmara prevê 2 dias de descanso semanal sem redução salarial.
10: Merlon Solano aponta a melhoria na qualidade de vida dos brasileiros como um dos fatores de destaque. Em sua opinião, a aprovação da matéria no Senado vai contribuir para a atualização da CLT, reduzindo o adoecimento e o número de acidentes de trabalho.
5: Já Luiz Lima, do Novo do Rio de Janeiro, celebra a retirada de urgência do projeto do governo que coloca fim à escala 6x1. Segundo ele, o executivo e lideranças do legislativo perceberam os impactos negativos da medida, como o encarecimento de serviços básicos, como as tarifas de ônibus.
10: Na avaliação de Luiz Lima, diante de um cenário de inflação, juros altos, endividamento público e alta informalidade, a matéria é irresponsável e, caso prospere, vai prejudicar profissionais que dependem de comissões e gorjetas e diminuir a competitividade internacional do Brasil.
5: Pedro Aihara, do PP de Minas Gerais, defende a derrubada de veto a projeto que estabelece regras nacionais para a idade máxima de ingresso nas polícias militares e nos corpos de bombeiros. Ele esclarece que a proposta amplia de 30 para 35 anos o limite de entrada em concursos.
10: Pedro Aihara defende que a mudança atualiza a legislação diante do aumento da expectativa de vida e das novas exigências de formação para o ingresso nas carreiras militares. O parlamentar pede apoio à análise do veto a ser apreciado em sessão do Congresso Nacional.
5: Aloysio Mendes, do Republicanos, homenageia os 190 anos da Polícia Militar do Maranhão. O deputado exalta a atuação da corporação na proteção da sociedade e na preservação da ordem pública.
10: Aloysio Mendes reconhece o trabalho de homens e mulheres que integram a instituição e cumprem papel fundamental no sistema de segurança do Maranhão. Ele diz que a corporação tem uma trajetória marcada pela dedicação ao serviço público.
17: Economia.
5: Bomgás do PT do Rio Grande do Sul registra a participação de membros do Ministério da Fazenda em audiência na Câmara para debater o cenário econômico do país. Segundo o deputado, foram apresentadas na reunião medidas para estimular o crescimento, ampliar o emprego e conter a inflação.
10: Bomgás também defende ações do governo para enfrentar os efeitos de crises internacionais sobre a economia brasileira. O parlamentar cita avanços na reforma tributária e a ampliação da faixa de isenção do imposto de renda como medida voltada à redução da carga tributária.
5: José Nelto, do União de Goiás, cobra a abertura de uma CPMI para apurar possíveis irregularidades envolvendo o Banco Master. O deputado afirma que a comissão é necessária para identificar responsabilidades e dar resposta à população sobre os prejuízos causados.
10: José Nelto reclama de demora na instalação da CPMI e afirma que a apuração deve alcançar eventuais agentes públicos e privados implicados nas operações financeiras. Ele sustenta que a falta de investigação aumenta a desconfiança da sociedade sobre o caso.
5: Sargento Faur, do PL do Paraná, defende a atuação de integrantes da Operação Lava Jato em processos conduzidos no estado. O deputado contesta críticas feitas por setores da esquerda, afirmando que a força-tarefa teve papel relevante no enfrentamento à corrupção no país.
10: Sargento Faur diz que decisões judiciais posteriores contrárias à Lava Jato não apagam a relevância da operação. Na avaliação dele, a oposição deve rebater tentativas de desqualificar as investigações e seus desdobramentos políticos.
17: Agricultura.
5: Sérgio Turra, do PP, defende a aprovação do projeto que prevê mecanismos de securitização e renegociação das dívidas aos produtores rurais. Segundo ele, a medida é necessária para auxiliar agricultores afetados por estiagens e enchentes no Rio Grande do Sul.
10: O parlamentar rebate críticas de que a proposta representaria um desfalque nas contas públicas. De acordo com Sérgio Turra, o projeto cria condições para que os produtores reorganizem suas finanças e mantenham a atividade agropecuária sem prever o perdão das dívidas.
5: Delegado Caveira, do PL, denuncia que o ICMBio tem entrado em fazendas e confiscado gado de produtores no Pará. Ele acusa os governos federal e estadual de apoiarem abusos contra agricultores e alega que os produtores afetados já estão há mais de 50 anos na região.
10: Delegado Caveira cobra ação imediata do Ministério Público contra apreensões em Altamira e pede que o governo do Pará seja investigado por corrupção. Segundo sua análise, a administração estadual tem sido palco de clientelismo para garantir a perpetuação de determinadas famílias no poder.
17: Meio ambiente.
5: Inácio Arruda, do PCdoB, festeja a realização, na data em que se celebra o Dia Internacional do Combate à Desertificação, de um seminário internacional para combater a degradação das terras. Ele sublinha a busca por soluções científicas para o solo do semiárido, especialmente no Ceará.
10: O evento ocorrido na Câmara, segundo Inácio Arruda, reuniu cientistas e a ONU para propor tecnologias que ajudem o pequeno produtor. O deputado esclarece que a meta é usar a pesquisa de órgãos como a Embrapa para salvar para a agricultura familiar no Nordeste brasileiro.
17: Turismo.
5: Eduardo Eduardo Bismarck, do PV do Ceará, comemora a realização em Fortaleza de encontro que está reunindo agentes de turismo de todo o país até o dia 20 de junho. Ele destaca que a programação inclui visita à técnica à Canoa Quebrada, no município de Aracati, para ampliar a divulgação da Rota das Falésias.
10: Eduardo Bismarck também destaca o novo voo da Azul entre Belo Horizonte e Aracati, previsto para operar a partir de outubro. O parlamentar avalia que a ligação aérea deve fortalecer o turismo no litoral leste do Ceará, contribuindo para a geração de negócios na região.
5: Hildo Rocha, do MDB do Maranhão, pede apoio para projeto de sua autoria que visa incluir a temporada de praias do Rio Tocantins no calendário oficial de eventos nacionais, para fomentar o turismo e a economia local durante os meses de junho a setembro.
10: De acordo com Hildo Rocha, a oficialização da temporada vai atrair turistas e facilitar o financiamento de atividades culturais e de lazer. O deputado lista as cidades de Imperatriz, Ribeirãozinho, Ribamar Fiquene, Estreito e Porto Franco como principais polos turísticos maranhenses.
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17: Saúde.
5: A Câmara aprovou proposta que garante atestado para o funcionário acompanhar filhos doentes sem desconto no salário. O repórter Antônio Vital acompanhou a votação.
15: A Câmara dos Deputados aprovou o projeto que permite que pais ou responsáveis por crianças de até 12 anos se afastem do trabalho por até 14 dias por ano sem desconto no salário para acompanhar os filhos em caso de doença. O afastamento, porém, deverá ser justificado com atestado médico que contém informações como o diagnóstico, o registro do médico no Conselho Regional de Medicina e uma declaração expressa da necessidade de acompanhamento pelos responsáveis. O atestado servirá como justificativa para a ausência no trabalho somente se for demonstrada a incompatibilidade entre o acompanhamento do filho e o exercício da atividade e se a assistência dos pais for indispensável e não puder ser compensada no emprego. Durante o período de licença será assegurada a manutenção do emprego e os direitos trabalhistas. O projeto foi apresentado pelo deputado Alencar Santana, do PT de São Paulo, e o texto final foi alterado pela relatora, deputada Denise Pessoa, do PT do Rio Grande do Sul. Ela retirou, por exemplo, a previsão de o INSS arcar com o pagamento dos empregados durante o afastamento e limitou em 14 dias por ano o período máximo de afastamento dos pais. O projeto foi criticado pela deputada Adriana Ventura, do Novo de São Paulo, que apontou prejuízo para as pequenas empresas.
16: Isso estimula absenteísmo, é uma agressão, novamente, à negociação direta entre empregadores e empregados. Mas 14 dias, a gente está falando de meio mês, onde libera, pode faltar, leva o filho e não precisa voltar para o trabalho, não é obrigado a compensar, não é obrigado a fazer nada. Então isso é uma vergonha, é um intervencionismo, não dá para ficar jogando tudo nas costas de quem produz.
15: O autor da proposta, o deputado Alencar Santana, disse que o texto final prevê medidas para evitar abusos e fraudes.
18: A deputada Denise aperfeiçoou o texto, garantindo medidas de proteção para evitar que, se porventura uma pessoa queira abusar dessa lei, não possa estar usando desse recurso sem necessidade. A lei visa garantir a proteção e o cuidado à criança e permitir que a responsabilidade que o pai e a mãe têm do cuidado possa ser exercida de maneira plena.
15: O projeto que permite que pais ou responsáveis por crianças de até 12 anos se afastem do trabalho por até 14 dias por ano, sem desconto no salário, para acompanhar os filhos em caso de doença, seguiu para análise do Senado. Da Rádio Câmara de Brasília, Antônio Vital.
17: Desenvolvimento Regional.
10: Marcelo Nilo, do Republicanos da Bahia, classifica como ineficiente a gestão estadual em áreas essenciais como educação, saúde e segurança pública. O congressista alega que o estado apresenta índices alarmantes de violência, além de infraestrutura precária nas rodovias.
5: Marcelo Nilo acusa o executivo local de descumprir obrigações financeiras com prestadores de serviços e artistas contratados. Ele qualifica a administração do estado como a pior da história, apontando problemas também nas políticas de geração de emprego e de proteção às mulheres.
10: Rodrigo Hollenberg, do PSB, critica o governo do Distrito Federal, mencionando uma operação policial contra autoridades do primeiro e segundo escalão da gestão atual. Para ele, os episódios reforçam a suspeita de irregularidades na administração.
5: Rodrigo Hollenberg também defende a instalação de uma CPI para investigar o Banco Master e operações envolvendo o Banco BRB. Ele afirma que a apuração dos fatos é necessária para garantir transparência e esclarecer possíveis responsabilidades.
10: Vavá, do Avante de Minas Gerais, relata preocupações de moradores do Vale do Jequitinhonha sobre a prestação de serviços públicos. O deputado informa que recebeu denúncias relacionadas às condições de estradas vicinais, transporte escolar e limpeza urbana.
5: Vavá cobra atenção dos gestores públicos da região para a aplicação dos recursos municipais e para a qualidade dos serviços oferecidos. Segundo ele, o atendimento às comunidades mais vulneráveis deve ser tratado com responsabilidade e compromisso com o interesse público.
10: Dr. Flávio, do PL do Rio de Janeiro, defende a derrubada do veto presidencial ao projeto que amplia a área reconhecida como semiárido no estado. O deputado argumenta que a proposta beneficiaria produtores rurais fluminenses que enfrentam períodos frequentes de estiagem.
5: De acordo com o Dr. Flávio, o reconhecimento dessa área permite ampliar o acesso a políticas públicas voltadas ao desenvolvimento rural. Para ele, o projeto fortalece a produção agropecuária, gera renda e impulsiona a economia de mais de 20 municípios no interior do Rio de Janeiro.
10: Dr. Frederico, do PL, comemora a aprovação na Comissão de Legislação Participativa de moção de louvor à tratorada de Santa Rita de Caldas, realizada no município do sul de Minas Gerais. Ele assinala que o evento reúne agricultura familiar, tradição religiosa e valorização das comunidades rurais.
5: Dr. Frederico também registra a presença de representantes da cidade de Coronel Xavier Chaves na Câmara. Ele destaca a produção rural, a cachaça mineira e o queijo artesanal, como expressões da cultura e da economia dos municípios da chamada região do Campo das Vertentes de Minas Gerais.
10: Termina agora o jornal Câmara dos Deputados, produzido pela Rádio Câmara, com trabalhos técnicos de Everson Urani e apresentação de Márcio Aquilissardi e José Carlos Andrade. Uma ótima noite para você.
5: Boa noite, a Voz do Brasil volta amanhã.
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8:13, começa agora a noite, né? Espaço. Eu sou Gustavo Colferai, desde já, muito obrigado pela sua companhia. Vamos juntos até a meia-noite com muita música boa, muita informação. Aqui na Espaço FM, nessa quarta-feira, 17 de junho, tempo aberto aqui em Farroupilha, 9 graus a temperatura. A noite, né? 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

É muito bom ter a sua companhia aqui na Rádio dos Melhores Ouvintes, abrindo a noite, né? Espaço com Block and Crown. 8:04, muito boa noite.

0: 8h34, aqui em Farroupilha, 9 graus a temperatura à noite, na Espaço. O programa dessa quarta-feira tá apenas começando, você participa comigo, manda seu recado, WhatsApp da Espaço 54996111971, intervalo e na volta tem muito mais. 8h34.
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0: 8h36, estamos de volta com a noite na Espaço, num oferecimento Energia Esportes e Boutique Animal. Seu pet dorme no quintal, então a casinha precisa de atenção especial no frio. Forre o chão com papelão, mantas ou cobertas e proteja a entrada contra o vento. Uma casinha bem fechada e seca ajuda a manter o calor e evita doenças causadas pela umidade. Uma dica Johnny Lantejola e Pepe Apanho, Centro Automotivo, telefone 3261-2743, facebook.com/JohnnyLantejola. 8h37, empresários cobram redutor de velocidade após sequência de acidentes em trevo da RSC-453. Em Farroupilha, homem vai à delegacia solicitar ficha corrida e acaba preso por mandado em aberto. Nova jardinagem destaca a revitalização na Praça da Bandeira em Farroupilha. Farroupilha registra aumento nos casos de violência doméstica. Garibaldi é a bola da vez, destaca prefeito Sérgio Quezini sobre agilidade na instalação da Avan. Veículos colidem no bairro Vicentina. Daer cancela mais de 690 mil multas do sistema Free Flow no Rio Grande do Sul. Esses e outros destaques, site, aplicativo e redes sociais da Espaço FM. 8h38 na Espaço 1120.